0: 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E a hora certa.
1: 21:10.
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2: 21 horas e 26 minutos.
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pai. Pode ser que daqui a algum tempo haja tempo pra gente ser mais, muito mais que dois grandes amigos, pai e filho, talvez. Pai, pode ser que daí você sinta qualquer coisa entre esses 20 ou 30.

0: 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E a hora certa.
1: 21:38.
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1: E a hora certa.
2: 21:52.
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1: 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E a hora certa.
2: 22:02.
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1: E a hora certa.
2: 22 horas e 16 minutos.
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A Radioatividade leva até vocês mais um programa da série a série. Dedique uma canção a quem você ama. Eu tenho aqui em minhas mãos uma carta. Uma carta de um ouvinte que nos escreve e assina com um singelo pseudônimo de Mariposa Apaixonada de Guadalupe.

0: 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E a hora certa.
1: 22:28.
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1: E a hora certa.
2: 22:56.
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1: E a hora certa.
2: 23 horas e 12 minutos.
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1: E a hora certa.
2: 23:26.
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1: E a hora certa.
2: 23 horas e 41 minutos.
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0: Anderson Limões. Que saudade, ex.
1: Ex não é brincadeira, não, hein?
2: Vai doer! Ai!
1: A gente confia.

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2: Alô, Itumbiara, alô, região, alô, amigos, o meu bom dia. Está iniciando pela Paranaíba mais um programa, o Bom Dia Sertanejo. Hoje, segunda-feira, dia 13 de julho de 2026, vamos juntinhos até às 7 da manhã com muita música para você. É, apresentação é minha, Franklin Gaspar. Deixa eu já abraçando aí meu amigo Domingão Berranteiro, já na sintonia, né? Grande abraço para você. Abraçando aqui também o Peninha do Barra Afonso Pena. Bom dia, meu amigo. Uma ótima semana para nós, né? Meu amigo Wellington Tomás de Ituiutaba, Minas Gerais, né? Já na sintonia. Daqui a pouquinho eu rodo sua música, viu, meu amigo? A Célia Maria do Alcides Rodrigues, já na sintonia também. Grande abraço. E a Dirce do Jucarantes. Bom dia, bom começo de semana para nós também, viu, minha amiga? E vamos seguindo em frente com o nosso programa, trazendo agora o Nenete Dorinho, Manuela, depois o Leôncio Leonel, Vai de Roda, em seguida Silveira e Silveirinha, Triste Calado, e fechando com Tibagi Miltinho, O Vale do Rio Vermelho.

0: 5:30.
1: Boa noite, meu amigo.
2: Boa noite.
1: Por que não contas a tua mágoa? Quantas vezes te vejo embriagado, sempre ao lado de uma mesa sentado, com um cinzeiro cheio de cinzas de cigarro queimado? Deve ser um grande remorso ou um desprezo de alguém que eras amado.
2: Sim, meu amigo. Tantas vezes embriagado, sempre ao lado de uma mesa sentado, sempre da sociedade afastado, e com o cinzeiro cheio de cinza de cigarro queimado, vou lhe contar um pouquinho do meu passado.

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0: 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E a hora certa.
1: 5:36.
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4: Você está na sintonia da Paranaíba, 94.7, programa Bom Dia Sertanejo. São 5:37 agora, né? Deixa eu pegar um abraço do meu amigo Domingão Berranteiro, né? Bom dia, meu amigo.
5: Meu grande amigo Frank Gaspar, bom dia, meu amigo.
4: Bom dia.
5: Deixa eu te falar, você é campeão de audiência, líder de audiência, companheiro todas as horas, amigo de verdade. Você é líder de audiência, só não pode bombar que você não explode. Deixa eu te falar pra você, se você puder rodar a música pra nós, Travessia do Araguai, com Tião Carreira e Pardinho. Oferecer pro Juquinha da Saúde, Betinho do Sossó, Walter do Soma da Mata, meu amigo Alas Automecânica ali na Celso Maeda, meu grande amigo Alas Automecânica na Celso Maeda, essa hora tá tirando leitinho lá. Oferecer pro meu grande amigo José Brinquim, meu...
4: Grande abraço para você, meu amigo, tudo de bom, uma ótima segunda-feira, meu amigo Domingão, tudo de bom, viu? Cortou o áudio no finalzinho, né? Abraçando aqui também a minha amiga Célia Maria, o Ricardo, meu amigo Ricardo, tá pedindo para mandar um alô lá para o Bom Dia Frank Gaspar, manda um alô pra gente aqui em Minas Gerais, em Araporã. O Ricardo e o Marcos, lá na panificadora Pedacinho do Céu, sempre ligado na Nova Paranaíba. Um grande abraço, obrigado pela audiência, meu amigo. Bom trabalho e boa semana para você. Obrigado para vocês aí também, viu? E abraçando a Marli da Vila Vitória, meu amigo Zé do Rádio, lá na Vila Vitória também curtindo nosso programa. Aquele abraço. E então, vamos de música no nosso programa. Trazendo agora, então, o Tião Carreiro e Pardinho, né? Travessia do Araguaia. Essa vai para o amigo Domingão. Depois tem a música... Deixe-me ver aqui. Tem a música Nonô e Naná, Judiaria. Em seguida, Zita Carreiro, Peito Amigo. E fechando com o Zé Tapera e Teodoro, O Castigo do Doutor.

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2: 5:54.
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3: 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Você está na sintonia da Paranaíba e o programa O Bom Dia Sertanejo. São 5:55. Vamos seguir em frente com o nosso programa, trazendo mais música aí para o pessoal, né? Deixa eu abraçar agora o meu amigo Peninha do bairro Afonso Pena, lá na sintonia. Bom dia, meu amigo.
4: Bom dia, Fernando Caspar. Manda música pra nós. Manda Maria Alice, Fernanda, Ana, Daniel, Patinha, Nina, Beto, Paulo de Colezeiro, Zé Humberto, Edson Gonçalves, Moderneval, Ferraz Penil, Otávio Racer, Dona Dirce Helena, Madonna Brasilina. Mais muito obrigado. Tenha um bom dia. Fique com Deus.
3: Grande abraço para você, meu amigo. Uma ótima semana, meu amigo Peninha. Abraçando ao Luiz Cabeção na sintonia, né? O Zé Ronildo também, o pessoal lá do Bar do Barriga, o Bar do Giovanni, né? Um bom dia. Abraçando aqui também. Agora eu quero atender o meu amigo Wellington Tomás, lá de Ituiutaba. Ele mandou uma mensagem pra gente dizendo: bom dia, meu amigo comunicador Rádio Paranaíba 94.7, Franklin Gaspar. Passa para a nossa apreciação a música com Palmeira e Biá, Boneca Cobiçada. Um forte abraço, tchau e obrigado pela atenção e gentileza. Fica com Deus, sou o Wellington Tomás, da cidade de Ituiutaba, Minas Gerais, do bairro Alcide Junqueira. Vou passar para você agora, meu amigo. Enquanto isso também eu quero abraçar minha amiga Cileusa lá na Avenida Pita Gui, também curtindo o nosso programa. Grande abraço a Salma da Rua Goiás, né? Ligadinha aqui na Paranaíba. Grande abraço para você, minha amiga. Abraçando o Décio Ostaque da Rua Arlindo Vilela. E eu quero abraçar também o meu amigo Zezão lá da Walter Barra. Ele tá lá curtindo o nosso programa também. Bom dia para você, meu amigo, tudo de bom, viu? Uma ótima começo de semana. E ele tá a fim de ouvir Caboclo Centenário. Vou rodar para você agora, meu amigo Zezão. O meu amigo outro Zezão, né, que é o Zezão lá do bairro Planalto, que agora mora na fazenda Ponte Funda, né? Tá lá curtindo o nosso programa também. Grande abraço para você, meu amigo, e um ótimo começo de semana. E então vamos ouvir então primeiramente o Palmeira e Biá, Boneca Comissada, lá para o Wellington Tomás, depois Caboclo Centenário, do Dino Frank Moraí, lá para o meu amigo o Zezão, lá da Walter Barra. Depois tem o Trio da Vitória com a música Expresso Boiadeiro, e fechando com Zé Fortuna e Pitangueira, Valsa da Separação.

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1: E a hora certa.
2: 6:09.
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5: Você está na sintonia da Paranaíba, 94.7, programa Bom Dia Sertanejo. São 6:10, 6:10. Vamos seguindo em frente com o nosso programa, mandando mais abraço aí, né? Meu amigo Luiz Cabeção lá na sintonia, né? Tá lá curtindo nosso programa. O João Batista do bairro Santo Inês também curtindo nosso programa. Grande abraço. E deixa eu abraçar agora então, meu amigo Luiz Cabeção. Bom dia, meu amigo.
6: Bom dia, meu amigo Frank Gaspar. Ô Frank, quero que você passe uma música aí, 25 de dezembro. Ofereço para minha esposa Rosana, para Yasmin, meus irmãos lá na Fazenda Trindade. E para quem gosta da música aí, meu amigo, tenha um bom dia aí. Que Deus abençoe você aí.
5: Grande abraço para você, meu amigo. Vou procurar essa música agora. Daqui a pouco eu rodo para você, viu? E abraçando aqui também, deixa eu ver aqui, o João Ismael, né? Tá lá curtindo o nosso programa. Bom dia para você, meu amigo. Tudo de bom, viu? Daqui a pouquinho eu já te atendo também. Vamos seguindo em frente trazendo mais música. Essa próxima música vai lá para meu amigo o Edson Gonçalves da Chácara Arizona, que tá lá curtindo nosso programa. Ele tá afim de ouvir o Lourenço Lorival, Meu Reino Encantado. Depois o trio Parada Dura, O Carro e a Faculdade. Em seguida Lil e Léo, Motivo de Saudade. E fechando com Léo Canhoto e Robertinho, Primeira Comunhão.

0: Obrigado, meu pai.
1: Papaizinho, eu completei 7 aninhos de idade e ainda não sei fazer nenhuma oração. Por que que o senhor não quer me levar na igreja para ver o padre pronunciar o seu sermão? Ele é bonzinho, conversou muito comigo, falou que é Deus que nos dá a proteção. Ele pediu...

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2: 6:25.
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4: Você está na sintonia da Paranaíba e o programa Bom Dia Sertanejo. São 6:25, né? Vamos abraçar agora meu amigo João Ismael. Fala, meu amigo.
5: Bom dia, Fernando. Aqui é o João Ismael, Cidade Jardim. Você tá tudo bem, né? Eu tô bem, graças a Deus. Queria ver uma música com você, Frank. Com Gini Gen e Rei Moreno. Você oferece pra minha esposa Dirce, pro meu pai Batuazar, lá Feira da Costa, pro meu irmão meu, chama Mauro, irmão Mauro, pra Ângela, lá pra Ângela, lá no bairro Paranaíba, com a minha cunhada. E pra vocês da Rádio Paranaíba aí, viu, Frank? E pra Maria da Horta lá em Araporã, que ela gosta muito do Gino Jane, ela é fã, né? Aí se você oferece pra ela, tudo bem? Falou, Frank. Um bom dia pra você. Pra quem gosta da música.
4: Grande falou, abraço, Frank. Meu amigo. Grande abraço pra você, pra Dirce. Aí, né, pessoal da Cidade Jardim, aquele abraço, viu? E eu vou dar então agora, mas primeiramente deixa eu atender o meu amigo Luiz Cabeção, né? Ele tá afim de ouvir o Hino de Reis, a música do Christian Ralph. Vai para você, meu amigo. Depois o Gini Gêner, Rê Morena, para o meu amigo o João Ismael. Em seguida, o Tião Carreiro e Pardinho, Ditado Sertanejo, fechando com Nenete Dorinho, O Futuro é uma Incerteza.

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2: 6:39.
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4: Você está na sintonia da Paranaíba 94.7, o programa Bom Dia Sertanejo. Daqui a pouquinho, a partir das 7 da manhã, tem o Jornal da Paranaíba na apresentação do José Carlos Carol. Vamos de música no nosso programa. Deixa eu abraçar meu amigo Zezão lá na sintonia. Bom dia para você, meu amigo. Tudo de bom?
5: Ô, Frank, bom dia.

0: É o Zezão aqui da Ponte Funda. Queria te pedir uma música aí. O Lourenço Lorival, Casa da Vovó, oferecendo para minha querida idolatrada Paixão, o meu filho Rodrigo, Patrício, Renes, Netinho, o meu irmão Antônio e minha cunhada Teresa de Onara, o Luciano do Frango Assado e família, o Helena Morada do Sonho, o Joca no Planalto, o Pedro aqui no Fazenda Trindade, e para vocês aí da rádio e todos que gostarem da música. Um bom dia, uma boa segunda-feira, um bom começo de semana para nós.
1: Grande abraço, meu amigo, tudo de bom, um ótimo começo de semana também para você, meu amigo João Batista do Bairro Santanês, né, bom dia, meu amigo, a Genise da Rua 14, também ligadinha na Paranaíba, a Janete do Bairro Santos Dumont, também ligadinha na Paranaíba, minha prima Janice, lá do bairro Marulina, né, da Rua Rubem José Tavares, da curtindo nosso programa, um grande abraço. E abraçando também o meu amigo Marquinho Rei do Frango, né? O Gilson da Feira também curtindo o nosso programa. Grande abraço. E eu quero pegar um alô agora então do meu amigo Heleno, lá do Morada dos Sonhos. Bom dia, meu amigo.
2: Bom dia, meu grande amigo Frank Gaspar. Bom dia, colega. Feliz segunda-feira para todos. A canção hoje é Gato de Três Cores com Tião Carreiro e Pardinho, acompanhado por ligado das 5 da manhã. Celcinho das Antigas, Edson Zequelé, Manezão da Sogue, Sr. Enoque Zezão na Ponte Funda, os comandantes da Nenção, Capitão Narciso, Juquim da Saúde mais experiente, Toninho Joia de Viagem, meu amigo Banho do Bairro Paranaíba, Carim Carfã, Celso Rosa, Casimiro, Lulu do Frango Assado e Família na 27, na Batalha, região da Fazenda Trindade, meus irmãos Pedro Igor, Chiquinho Marilene, Chicão da Altilimax, Nenê do Panamá, João Paz da API e meu primo João Batista Fernandes, tocador de violão, Bajuca 3. Baixa agulha que a moda é boa, companheiro.
1: Grande abraço para você, meu amigo. Uma ótima segunda-feira, meu amigo. Grande abraço. E então, vamos de música. Trazendo então, primeiramente, o Eduardo Costa, Não Vai Embora. Essa música vai lá especialmente para minha amiga Maria da Horta, de Araporã. Ela que está aqui em Tumbiara hoje, né, na casa da sua filha Sandra, lá no bairro Remy Martins, né? Depois tem o Lourenço Lorival, Casa da Vovó, lá para meu amigo Zezão. E em seguida, o Tião Carreiro Pardinho, Gato de Três Cores, lá para o meu amigo Heleno, lá do Morada dos Sonhos. E fechando com Garcia e Zé Matão, Rei dos Canoeiros.

0: 6:57.
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3: Bem, gente, assim chegamos ao final de mais um programa, o Bom Dia Sertanejo, né? Que estará de volta amanhã novamente a partir das 5 da manhã, na apresentação do seu amigo Franklin Gaspar. Fique agora com o Jornal da Paranaíba, na apresentação do José Carlos Carol, né? Daqui a pouquinho. E as últimas músicas do programa, né? Tem o Chico Rei Paraná, Perder Você é Abraçar a Solidão, né? Abraçando aqui, deixe-me ver aqui, os nossos ouvintes que já participaram do programa, né? O Heleno Morado, Sonho, João Batista do bairro Santo Inês, o Zezão do bairro Planalto, meu amigo João Ismael e a sua esposa Dirce, o Luiz Cabeção do bairro Planalto, Domingão Pianteiro, Peninha do bairro Afonso Pena, a Marida Vila Vitória, o Ricardo e o Marcos lá na panificadora Pedacinho do Céu, né? Lá de Araporã, sempre na sintonia, a Dirce do Jucarantes, a Célia Maria do Alcides Rodrigues, o Wellington Tomás de Ituiutaba, Minas Gerais. Aquele abraço. Então vamos de música. Depois do Chico Rei Paraná, Perder Você e Abraçar a Solidão, né? E tem, se der tempo, um pedacinho da música Fotografia, do Chitãozinho e Chororó. Grande abraço, fiquem com Deus e até amanhã.

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2: 7 horas e 1 minuto.

0: 7h03. Olá, bom dia. Hoje, segunda-feira, 13 de julho de 2026. Confira as principais manchetes de hoje do Jornal da Paranaíba. Estados Unidos volta a atacar o Irã de forma massiva. Novas regras apertam cerco contra propagandas enganosas de bets. Cesta básica sobe em Goiânia. OAB Itumbiara prepara festa junina para o dia 1º. Flamengo conquista troféu contra Benfica em Portugal. 7h04, está começando o Jornal da Paranaíba.
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0: Bom dia! Hoje, dia 11 de julho, comemora-se o Dia Mundial do Rock, celebrado principalmente no Brasil. A data faz referência ao Festival Beneficente Laviad, ocorrido em 1985. Comemora-se também o Dia do Engenheiro de Saneamento, profissionais essenciais dedicados a

0: saúde pública, saneamento básico e gestão ambiental. Também o Dia do Cantor, homenagem aos profissionais que utilizam a voz como instrumento de arte e comunicação. Também o Dia da Criação do Estatuto da Criança e do Adolescente, promulgado no dia 13 de julho de 1990, que estabelece os direitos fundamentais para a proteção integral de crianças e adolescentes no Brasil. 7 horas 5 minutos. De acordo com o site climatempo.com.br, a previsão do tempo para hoje, Itumbiara, será de sol com muitas nuvens durante o dia e período de céu nublado. Noite com poucas nuvens. Temperatura mínima na madrugada foi de 13 graus. A máxima pode chegar a, 17 graus. A máxima pode chegar a 28. Umidade relativa do ar variando próximo a 94%. Ventos com velocidade média de 7 km por hora. O sol nasceu às 6 horas e 49 minutos. Irá se pôr às 17 horas e 55 minutos. 7 horas, 6 minutos.
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0: Os Estados Unidos concluíram sua mais recente onda de ataques contra o Irã, atingindo dezenas de alvos em vários locais com munições de precisão, disse o comunicado central dos Estados, o Comando Central dos Estados Unidos neste domingo. De acordo com as forças americanas, o objetivo da ofensiva foi reduzir a capacidade do Irã de continuar atacando a navegação internacional que passa pelo Estreito de Hormuz. Segundo o comunicado, as forças do comando atacaram pela primeira vez sistema de defesas aéreas iranianos, radares costeiros, capacidades de mísseis e drones, além de pequenas embarcações, utilizando aviões de caça, navios de guerra, drones aéreos e ataques unidirecional e drones marítimos de ataque dos Estados Unidos. O Estreito de Hormuz é uma rota marítima vital para o comércio global. O Irã não controla essa passagem, declarou o comando no comunicado. A mídia estatal iraniana noticiou ataques em diversas províncias do centro e sul do país, que resultaram pelo menos uma morte e vários feridos. Um guarda de segurança foi morto e outros quatro ficaram feridos após um projétil atingir uma estação de bombeamento de água no comando do sudeste do Irã. Também foram ouvidas explosões em cidades em várias províncias, informou a Guarda Revolucionária Islâmica do Irã. O anúncio do comando ocorre um dia depois dos Estados Unidos terem afirmado ter atacado cerca de 140 instalações militares iranianas em um ataque aéreo noturno. Em aparente retaliação, afirmou ter lançado uma série de ataques contra bases americanas, diz o Irã. 7 horas mais 7 minutos. Um incêndio florestal que começou às margens da rodovia A6 no sul de Paris se espalhou para a floresta neste domingo, levando as autoridades a interditarem a estrada nos dois sentidos enquanto os bombeiros trabalhavam para controlar as chamas, segundo a emissora pública francesa. O fogo começou no acostamento da estrada no departamento por volta das 16 horas e 40 minutos, horário local, antes de se espalhar pela floresta, informou a Francinfo, citando o serviço local de combate a incêndios. Os bombeiros disseram que a fumaça do incêndio estava prejudicando a visibilidade na rodovia. A A6 foi fechada nos dois sentidos. Cerca de 100 bombeiros foram mobilizados nos dois lados da rodovia com o apoio de dois helicópteros pesados e uma aeronave de combate a incêndios. Segundo as informações, os bombeiros descreveram o incêndio como muito intenso e disseram que as chamas já haviam consumido cerca de 16 hectares até as 20 horas de ontem. O número de mortos pelos terremotos na Venezuela subiu para 4.490, segundo os dados oficiais divulgados neste domingo, enquanto o número de pessoas que ficaram sem moradia chega a 18 mil. O relatório divulgado por Jorge Rodrigues, presidente da Assembleia Nacional e nomeado chefe do Estado-Maior para acampamentos transitórios, registra um aumento de 157 vítimas fatais em relação ao boletim de sábado. O número de feridos permanece em 16.740, enquanto 34.401 pacientes já receberam atendimento em hospitais, de acordo com o relatório. Mais

0: O governo informou que 19.583 pessoas acolhidas em 108 acampamentos em todo o país, sendo mais da metade delas, 10.908, em Laguaíra e outras 6.429 em Caracas. Segundo essa atualização, há 14 novos abrigos temporários em comparação com sábado, havia 94. De acordo com os dados oficiais, 856 edifícios no país foram afetados pelos terremotos de 24 de julho, dos quais 190 desabaram completamente. O governo estimou nesse sábado que serão necessários 25 mil moradias para atender as pessoas que perderam suas casas. Dias atrás, o coordenador residente humanitário da ONU na Venezuela afirmou que após terremotos havia pelo menos 2.500 edifícios afetados, a maioria dos quais desabou completamente. 7 horas 10 minutos.
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0: O Instituto Brasileiro de Geografia e Estatística iniciou nesta semana a coleta da terceira edição da Pesquisa Nacional de Saúde, realizada em parceria com o Ministério da Saúde. A PNS é realizada por amostragem. Até 30 de novembro, cerca de 1.800 entrevistadores visitarão aproximadamente 140 mil domicílios distribuídos em todos os estados brasileiros. O levantamento domiciliar vai coletar informações sobre as condições de saúde da população, hábitos de vida, acesso e utilização dos serviços de saúde, ocorrência de doenças crônicas e fatores associados à qualidade de vida. Os dados do PNS servem para acompanhar e avaliar políticas públicas, planejar as ações do Sistema Único de Saúde, fortalecer a saúde privada e monitorar o cumprimento de metas nacionais e internacionais relacionadas ao tema. Os resultados permitem conhecer melhor a realidade do país, apoiar estudos e pesquisas e subsidiar ações voltadas à promoção da saúde e à redução das desigualdades, disse em nota no IBGE. O Instituto destaca que na edição de 2026 será feita uma coleta de biomarcadores por meio de exames gratuitos de sangue e urina entre julho e outubro. Uma amostra de 15 mil a 20 mil moradores com 35 anos ou mais, residentes em capitais e regiões metropolitanas, será convidada a participar da coleta domiciliar. Posteriormente, os participantes voluntários receberão gratuitamente os resultados dos exames realizados. Os exames previstos incluem hemogramas, lipidograma, que vai ter ainda uma taxa média de glicose no sangue nos últimos 3 meses para diagnosticar pré-diabetes e diabetes. As análises dos resultados das amostras permitirão produzir indicadores relacionados a doenças crônicas, fatores metabológicos, função renal, exposição e contaminantes ambientais, entre outros. 7 horas mais 13 minutos. Crédito do Move Brasil para entregadores é adiado para o dia 27. Priscila Terezo.
2: Entregadores e motociclistas de aplicativos vão ter de esperar mais um pouco para comprar motos e bicicletas pelo Move Brasil, programa de financiamento do governo federal. Isso porque o início do acesso à linha de crédito, previsto para começar nesta segunda-feira, foi adiado para o dia 27 de julho. Segundo o governo, a mudança de data ocorreu para que fossem concluídos testes tecnológicos e operacionais entre os sistemas dos órgãos públicos e das instituições financeiras para evitar falhas na contratação e garantir um atendimento seguro aos interessados. Assim, profissionais que usam motocicletas ou bicicletas como ferramenta de trabalho poderão procurar os bancos participantes para solicitar o financiamento daqui a 2 semanas, a partir do dia 27 de julho. A análise dos pedidos será feita pela Caixa Econômica Federal, pelo Banco do Brasil e por outras instituições financeiras credenciadas. Podem participar entregadores que utilizam bicicletas ou motocicletas cadastrados em plataformas de aplicativo há pelo menos 6 meses e que tenham realizado, no mínimo, 100 corridas ou entregas. Também podem solicitar o financiamento entregadores ciclistas, motofretistas e mototaxistas profissionais que tenham carteira assinada há pelo menos 6 meses na mesma empresa. Para dar início ao pedido, é preciso realizar o cadastro na plataforma gov.br. Depois da inscrição, o governo vai verificar se o trabalhador atende aos critérios.

0: critérios estabelecidos pelo programa. No entanto, a aprovação cadastral não garante a liberação do crédito de forma automática. O financiamento vai depender da análise da instituição financeira escolhida. Cada beneficiário vai poder financiar um único veículo, entre bicicleta elétrica, motoneta, ciclomotor, motocicleta elétrica ou motocicleta flex. Com informações da Agência Brasil, da Rádio Nacional no Rio de Janeiro, Priscila Terezo.
1: Às 7h15, o ministro do Supremo Tribunal, Flávio Dino, determinou no último dia 6 o bloqueio de R$ 6.150.000 do ex-deputado federal e ex-presidente da Câmara dos Deputados, Eduardo Cunha. A decisão foi motivada por suspeita de direcionamento pelo menos de 21 emendas parlamentares da Comissão de Saúde da Câmara, mesmo sem mandato eletivo. A destinação de emendas é uma prerrogativa de parlamentares em exercício. A decisão se tornou pública neste domingo, após o levantamento de sigilo judicial. Em nota enviada à imprensa, a defesa do ex-deputado negou irregularidades e disse rejeitar a tentativa de equiparar automaticamente a legítima interlocução política no exercício clandestino de mandato parlamentar. Os advogados afirmam que o ex-parlamentar não foi ouvido nem intimado nesse processo e que tomou conhecimento da decisão pela imprensa. O ministro, relator da petição, também reconheceu a conexão entre o encaminhamento de recursos públicos para Minas Gerais pelo ex-presidente da Câmara e os fatos investigados na primeira etapa da Operação Transparência. A investigação bloqueou R$ 119 milhões do presidente do partido e ex-deputado federal Valdemar Costa Neto por indicação irregular de emendas parlamentares. Durante a Operação Transparência, a Polícia Federal identificou, a partir da análise do aparelho celular da servidora da Câmara dos Deputados, Mariângela Fielec, mensagens e planilhas que indicam um esquema de direcionamento de emendas comandado pelo ex-deputado Eduardo Cunha. O político não exerce mandato no Congresso desde que teve seu mandato cassado em setembro de 2016 e foi preso pela Operação Lava Jato. 7h17. Novas regras apertam cerco contra propagandas enganosas de Betis. Ouçama, é o Gauri.
2: Já estão em vigor as regras mais duras para a publicidade de apostas online no Brasil, as chamadas bets. A portaria com as normas foi publicada em edição extra do Diário Oficial da União nesta sexta-feira. O texto proíbe as empresas de apresentarem as bets como fonte de renda e investimento ou como um sinal de êxito pessoal. É vedado também o uso de análises técnicas, opiniões de especialistas e da participação de influenciadores para induzir o público a realizar apostas. Além disso, fica expressamente proibida a exibição de prêmios históricos de resultados ou ganhos em dinheiro. As novas regras estabelecem ainda tolerância zero para publicidade voltada a menores. As plataformas digitais, redes sociais e provedores de aplicativos, por exemplo, devem adotar medidas para bloquear conteúdos de apostas direcionados a crianças e adolescentes. E no caso da veiculação de anúncio ou de impulsionamento de apostas para maiores de 18 anos, essas plataformas devem verificar previamente se o anunciante é autorizado. O descumprimento das novas regras pode gerar sanções administrativas, como multa de até 20% do faturamento, suspensão ou cancelamento das atividades. Da Rádio Nacional em Brasília, Ouçama El Gauri.
1: 7h18.
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1: 7:19. O radialista Altieres Lemes foi localizado na manhã deste domingo após permanecer quase 3 dias desaparecido. A informação foi confirmada pela Polícia Civil de Goiás. Altieres estava sumido desde a última quinta-feira, quando saiu de casa em Corumbaíba, dizendo

0: que levaria o carro para realizar um concerto. O veículo do comunicador havia sido encontrado posteriormente em um posto de combustíveis da cidade. Segundo informações preliminares, o radialista foi avistado por um policial às margens de uma rodovia perto do trevo de Tupaciguara, em Minas Gerais. No momento do resgate, ele apresentava quadros de confusão mental e estava debilitado fisicamente decorrentes do tempo fora de casa, mas não tinha sinais aparentes de ferimentos ou lesões. Após ser socorrido e passar inicialmente por Corumbaíba, o comunicador foi encaminhado a uma unidade de saúde em Caldas Novas para passar por avaliações e atendimento médico detalhado. As circunstâncias do desaparecimento e acontecimentos durante o período em que esteve sumido ainda não foram totalmente esclarecidos e devem continuar sendo investigados pelas autoridades. O jornal Opção também tentou com a família de Altieres maiores informações, mas não houve nenhum retorno. 7:20. A Ordem dos Advogados do Brasil, Seção Goiás, intensificou a mobilização para acelerar a aprovação do projeto que torna obrigatória a atuação de advogados nos processos que tramitam nos tribunais de contas. A proposta já recebeu parecer favorável da Comissão de Assuntos Econômicos no Senado. É considerado prioritária pela entidade que articula apoio conjunto do Conselho Federal da OAB e a bancada goiana no Congresso. A presidente interina da OAB, Thaís Sena de Castro, encaminhou um ofício ao Conselho Federal solicitando uma atuação institucional para defender a aprovação da matéria, além de uma audiência com o senador Izilke Lucas, relator do projeto. Segundo a dirigente, a legislação atual deixa uma lacuna para permitir que gestores públicos respondam um processo complexo nos tribunais de contas sem assistências jurídicas. 7:21. Cesta básica sobe em 17 capitais no país. Vitor Silva.
1: O José Mário trabalha como churrasqueiro e aproveitou a tarde para fazer compras. Saiu com a sacola cheia de carnes, mas não muito satisfeito com o preço.
2: É só gordura. Carne não dou conta mais, não.
3: É mesmo? Por quê?
2: Tá caro.
3: Tá caro. Você vai no mercado, geralmente você compra o quê, assim?
2: É, filé de peito, quando tá na promoção. Comprei aqui e agora vou lá no Açaí buscar o filé de peito lá. Porque lá tá R$11,99, aqui tá R$22.
1: Em pesquisa recente, realizada pelo Departamento Intersindical de Estatística e Estudos Socioeconômicos, em parceria com a Conab, vários itens da cesta básica tiveram alta nos valores. O levantamento foi feito em junho deste ano. 17 capitais brasileiras apresentaram alta na cesta básica, entre elas Goiânia. O feijão foi o principal responsável pelo aumento, ficando mais caro em todas as cidades pesquisadas. O arroz agulhinha, a carne bovina e o leite integral também registraram aumento. Aqui em Goiânia, o item da cesta básica que teve a maior queda registrada no preço foi o café. Ficou 4,82% mais barato. Mesmo assim, é sempre importante pesquisar nos supermercados mais próximos de casa. Afinal, toda a economia é válida. Ainda segundo a pesquisa, São Paulo tem a cesta básica mais cara do Brasil, com custo médio de R$ 965,47. Já na região nordeste do país, as cidades de Aracaju, São Luís, Maceió e Natal registraram os menores custos, com média de R$ 630,40. Nos supermercados da capital goiana, os clientes pesquisam. Alguns aprovam os valores, outros nem tanto.
4: Excelente, que tem qualidade e tem preço, né? Que é o principal. Realmente, vindo aqui, a gente fica surpreso com o atendimento e com a qualidade dos produtos que são servidos a nossos clientes. Realmente, o café melhorou o preço bastante em relação ao que estava sendo praticado.
5: Tudo caro. É, hoje vou comprar aqui porque é oferta, certo? Promoção.
3: Então a senhora sempre vai num momento e tem promoção no dia.
5: Tem promoção do dia. O que tá barato, meu filho? Nada.
1: Vitor Silva, da Agência Brasil Central.
0: 7:24. A Ouvidoria da Mulher Servidora é um canal especializado de acolhimento, orientação e encaminhamento de demandas relacionadas à violência do gênero, ao assédio e à discriminação contra as mulheres no serviço público. O serviço oferece suporte que enfrentam situações de assédio moral, assédio sexual e outras formas de violências ligadas ao ambiente do trabalho. Além de receber a denúncia, também orienta sobre direitos, medidas de proteção e os procedimentos adequados a cada situação. Contudo, em situações de emergência ou risco iminente, a orientação é buscar ajuda imediatamente nos números 190 da Polícia Militar, 197 da Polícia Civil ou 190 da Central de Atendimento à Mulher.

0: alimentícia e reduzir a inadimplência. Com a autorização da Justiça, o valor poderá ser debitado automaticamente da conta do devedor e transferido ao beneficiário todos os meses.
1: Acha isso uma decisão boa?
2: Mãe, eu acho, né? Aí vai, não vai deixar os pais, né, isentos de assumir a responsabilidade. Eu concordo.
3: A decisão é excelente, porque hoje em dia tem muitos pais aí que deixa, tipo assim, a mãe tem necessidade e ele abandona e a mãe fica necessitando de alguém para ajudar. E diz, com isso a justiça já definiu, definitivamente já impôs essa lei.
0: Hoje muitas famílias enfrentam dificuldades quando a pensão alimentícia atrasa. Já com esse novo mecanismo, essas decisões judiciais serão cumpridas com mais rapidez. Mas vale ressaltar que essa medida, para ser cumprida, ainda depende de uma decisão judicial.
4: Aquele credor de pensão que já recebe descontado na folha de pagamento, porque o devedor, né, da pensão, ele é seletista, esse não vai atingir nada. Esse projeto, né, que vai para a sanção presidencial e com certeza vai ser sancionado, ele fala, na verdade, sobre aqueles devedores que são profissionais liberais, autônomos, que não têm essa vinculação. Então, o juiz vai poder fazer, a pedido, né, da parte interessada, a consulta através do CPF do devedor nas instituições financeiras. E se ficar comprovado de fato que existe, o valor será transferido automaticamente para a conta do credor. Por isso que foi apelidado do PIX da pensão, né?
0: O projeto também prevê que, caso não haja saldo suficiente na conta, a Justiça poderá adotar outras medidas para localizar bens e ativos financeiros do devedor.
1: E no caso do credor, realmente a Justiça ali fazer essa análise, esse cruzamento de dados e perceber que ele não tem a condição financeira de pagar a pensão, o que seria feito?
4: Bom, na verdade, o credor pode repetir a pesquisa, né? Às vezes, naquele momento que fez a pesquisa não tinha, mas pode fazer depois novamente. E se ficar constatado que ele não tem nenhum numerário em conta, nenhum valor, você pode partir para outros tipos de penhoras, que seria penhora de veículos, imóveis, né? E aí já parte para a penhora tradicional, que nós chamamos.
0: Segundo especialistas, o principal objetivo é garantir que crianças e adolescentes recebam a pensão em dia. O projeto agora aguarda a sanção presidencial. Se virar lei, o novo sistema poderá ser utilizado em todo o país. Andressa Calassi, Agência Brasil Central.
5: 7:28.
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5: Final de semana foi movimentado com a realização da Festa Agostina, que movimentou a cidade e se encerrou no dia de ontem. Também teve fechamento ontem a festa tradicional, de São Pedro e São Paulo, na paróquia São Pedro e São Paulo, na rua Paranaíba. Tivemos também o almoço lá na cidade de Centralina, da paróquia Nossa Senhora do Carmo, onde reuniu centenas de pessoas no Clube dos Trabalhadores. Tivemos início e segue até o dia 19, a festa de Nossa Senhora da Rosa Mística, que vai ter celebração religiosa todos os dias, 19 horas, e logo depois, a barraquinha. A AME vai realizar no próximo dia 26 a sua tradicional feijoada. Participe e ajude a AME nas suas atividades. 7:29.
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5: Flamengo conquista troféu contra Benfica. Ana Paula Costa.
8: Enquanto o Campeonato Brasileiro está em pausa por causa da Copa do Mundo, os clubes estão aproveitando essa intertemporada para fazer amistosos. Alguns jogos aconteceram neste fim de semana. No sábado, em Portugal, o Flamengo conquistou o troféu do Algarve ao derrotar o Benfica por 2-1. Com portões fechados, também no sábado, quatro equipes se enfrentaram. No CT da Barra Funda, São Paulo disputou com o Santo André e o outro jogo treino aconteceu em Bragança Paulista entre Red Bull Bragantino e Atlético Paranaense com um placar de 2-1. Já neste domingo, o Fluminense fez 2 gols no Bahia no estádio do Maracanã e o jogo Corinthians e Cascavel terminou empatado em 1-1. O último amistoso deste domingo aconteceu na Arena Mané Garrincha.

0: Garrincha em Brasília entre Cruzeiro e Grêmio. Com duas defesas de pênalti do goleiro Gabriel Grando, o tricolor gaúcho terminou em 3-1 contra o Cruzeiro. O Brasileirão retorna nesta quinta-feira, dia 16, com a disputa da 19ª rodada. 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
1: 7h30, ponto final e mais uma edição do seu Jornal da Paranaíba, que volta amanhã às 7 da manhã. Eu volto logo mais às 12 com Itumbiara ao meio-dia. Vem aí, Gesmar Ricardo e o Show da Manhã.
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4: 7h31.
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0: 7:37.
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Bom dia.

Celebrai com júbilo a Deus todas as terras. Cantai a glória do seu nome, dai glória ao seu louvor. Dizer a Deus quão tremendo és tu nas tuas obras. Pela grandeza do teu poder, se submeteram a ti os teus inimigos. Todos os moradores da terra te adorarão e te cantarão o teu nome. Vinde e vede as obras de Deus, e tremendo nos seus feitos para com os filhos dos homens. Deus converteu o mar em terra seca, passarão o rio a pé, ali nos alegramos nele. Pois tu, ó Deus, nos provastes, tu nos afinastes como se afina a prata. Tu nos pusestes na rede e afligistes os nossos lombos. Fizeste com que os homens e cavalgados-se sobre nossas cabeças. Oferecei-te holocausto gorduroso ao Senhor. Vinde e ouvi todos os que temeis a Deus, e cantarei com ele louvores. Bendito seja Deus que não rejeitou minha oração e nem desviou de mim a sua misericórdia. Amém. Bom dia, seja o nosso dia! And

0: galera.
1: Opa! Bom dia! Bom dia, bom dia! Bom dia pra você, bom dia pra você, bom dia pra você também. Segundão, bebê! E aí, segunda-feira gostosa, hein, rapaz? Temperatura gostosa, a umidade relativa do ar tá aí na casa dos seus 89%. Tá boa, tá alta a umidade. Depois de uma chuvinha à noite, só vi a chuva porque eu acordei agora cedo. Agora eu não vi nada de noite, não, rapaz. Passei liso, batido, viu? Nem vi a chuva. Acordei agora cedo que eu fui dar uma olhada lá na minha hortinha. Eu falei, ó, o pai já mandou água pra cá já, ué. É, ó, eita, isso é bom, hein? Vai matar a saudade, porque vai demorar um tempo pra ela voltar, viu? Segundo os meteorologistas, vai demorar um tempo. Lá pra outubro, né? Então ainda tem mais uma quarta aí pra nós andar, não é isso? 7 horas e 42 minutos aqui no Show da Manhã pra você. A partir de agora estaremos juntinhos até as 11 horas, levando o melhor da música, da informação, da comunicação. E você do outro lado vai ter a sua participação no 3431-8888 para que nós possamos estar juntos fazendo o Show da Manhã. Bom dia! Tubiara agora tá com temperatura de 20 graus, predomínio de nublado, né? A umidade relativa do ar tá em torno de 89%. Nesta segunda-feira, dia 13/7/2026. Bom dia pra vocês! Bom dia, Itumbiara! Bom dia, meu Goiás! Alô, Minas Gerais! Bom dia, meu Brasil! Bom dia pra você no meu mundão de meu Deus, ouvindo a gente através do aplicativo Nova Paranaíba. Pode baixar aí no seu Play Store aí, ó. Nova Paranaíba, Itumbiara, Goiás, 94,7. Nós estaremos juntinhos pra você na fazenda. Bom dia, choveu aí? Pra você no sítio, e aí também? Pra você na chácara, bom dia. Pra você no rancho também, bom dia. Bora juntos com você na rodagem na BR-452, na BR-453. Aliás, na BR-153, né? 453, né? 153, onde você vai, João? Na 153, pra você na GOS, né? Pra você nas MGs aí, nas Minas Gerais. Bom dia, com muita alegria no Show da Manhã. Daqui a pouco tem o Lindomar Pedrada comprando, vendendo e alugando na nova. Aliás, o Pedrada tá de férias, né, mano? Tô te chamando aqui, Pedra. Vai dormir, desgraçado.

Mãe, tá de férias, rapaz. Deixa o homem dormir, ué. É o Lázaro Neto, né, que vai estar comigo hoje no show da manhã. 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Bom dia, as baleias do Roberto Carlos.

0: 2:50.
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5: 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Bom dia na paz, amém. A Rosemary Monteiro, bom dia para você, minha amiga. Bom dia. O Carmen, lá do Dona Guri, do Guri Rodrigues, bom dia.
6: Bom dia, Jasmar, tudo bem? Jasmar, será que a gente conseguiu uma roupa para as crianças de 5 e 7 anos? Mas é um pouco gordinho, sabe, as criancinhas. 2 meninos. Aí vê se você consegue ir pra mim, tá?
5: O quê?
6: Seus meninos, se conseguir. Aí eu rendo busca, sabe, pra eles. Tá bom?
5: Bom, amiga, chego, tem roupas aqui no bazar. Tem muita roupa aqui, viu? Tem muita roupa, calçados, bolsas, né? Feminino, masculino. Tem muita, inclusive chegou muita doação esse final de semana. Tá? Tem muita roupa aqui, o pessoal, gente. E não é roupa pra você vestir umas 100 pessoas mais, viu? Eu tô te falando de todos os números, de todas as cores, de todos os tamanhos, de todos os jeitos. Claro, tem algumas que não... Às vezes fica tá inútil, inutilizável, né? Às vezes tem um rasgado, alguma coisa assim, não compensa você mandar arrumar. Mas a maioria é muito seminova, tá? Seminova, se você quiser vir, pode vir. Em horário comercial, das 8 às 11, depois das 13 até às 17, tá ok? São 7:52. Fala, Gesmar, bom dia. É o André das Palmilhas. É, Gesmar das Palmilhas, bom dia. A lenda do rádio. Roda pra nós, Laírton dos Teclados, Minha Razão de Viver, para Maria do Carmo, no Lar Vicentino, Juquinha, Luciano Frango Assado, Helena do Morado do Sonho, Domingão Berranteiro, Rony da Lanchonete, Zé de Brito, Chicão Mané da 28, Gibimba, né, o Mané da Pedra, bom dia pra vocês, todo burro lá no Marulina também, valeu, Deus abençoe. A Eneide, lá do Nosso Senhor, Luiz Gomes, grande amigo, como é que é, amigos, Luiz, Eneide, o que que a Eneide falou aí?
7: Esse aqui é do meu amigo Luiz Gomes, né, acho que é pro horário do esportes.
5: Amigos do rádio e amigos do Rádio 2, jogo da manhã, no campo da Vila Vitória. Bom, não fui convidado para ser amigos do rádio, não, hein? Não fui convidado, não, então nós não é amigo do rádio, não, hein? Tem que ser os amigos do rádio aí, não? Dirce, bom dia! Gesmar Ricardo, bom dia para você, amiga. Eneide, bom dia! Lá do Nossa Senhora da Saúde... A Joyce na Fazenda Águas da Prata, bom dia, novo dia, reorganizar, refazer, ressignificar, resistir, reagir e recomeçar, que o nosso dia seja leve. Amém, bom dia. Luiz Cabeção, bom dia para você, meu bom.
8: Bom dia, meu amigo Gesmar Ricardo. Bom dia com alegria. Ô Gesmar, queria oferecer uma música, Casa Amarela. Ofereço minha esposa Rosana lá no Solar Maria de Lourdes, pra Yasmin. E pra quem gosta da música também, meu amigo. Então, bom dia aí, que Deus abençoe vocês todos da rádio.
5: Amém. Bom dia pra você também, viu? Deus abençoe o seu, nosso dia aí, tá? São 7:55 aqui da sua Nova Paranaíba. Fala, Célia, bom dia!
9: Bom dia, meu
6: amigo Gesmar Ricardo. Bora, né? Segunda, ô bebê. Bora trabalhar. Trabalha daí, bora. Que vai trabalhar de cá. Você não viu a chuva?
5: Não. Não vi.
6: Você dormiu só de um lado.

0: Um lado
1: A paz,
0: só.
1: Xui abençoado,
0: Boa,
1: amigo.
0: né? Dormi de um lado só, graças a Deus, direto e reto, viu? Bom dia, 7 horas e 55 minutos. Menino encontrado trancado em apartamento pediu para pegar caixa de remédio ao ser resgatado. A mulher chove em Goiás após a chegada de frente fria. Falando da chuva aí, ó, a possibilidade de chuva isolada em Goiás devido à combinação de calor e umidade trazida pela frente fria, que segundo o Cimego, temperaturas mais amenas devem permanecer a partir desta segunda-feira. É aquilo que os mais experientes, né, os antigos falam, né? Sábado tava todo cheio, eu fui no sítio sábado e todo olhando lá e falei, ixi, vai chover, né? E aí minha sogra falou, vai chover para vir uma frente fria danada aí, viu? E aí, ó, tá vindo. Motorista morre após colisão entre duas motos. Mais de 50 bezerros morreram queimados após o caminhão em que eles estavam tombar na BR, na GO 112. Daqui a pouco no plantão policial, vamos falar sobre isso e muito mais. Tivemos um feminicídio, mais um, é o quinto ou sexto esse ano em Tumbiara. Mais um feminicídio neste final de semana, sábado. Lamentavelmente, né? Mais uma vítima, mais uma mulher perde a vida brutalmente, cruelmente, covardemente aqui em Tumbiara. 7h57, fala José Ronildo.
2: Bom dia, Josimar Ricardo. Aqui quem fala é o Zé Ronildo.
0: Fala.
2: Manda programação especial pro Chicão da 28. Fez aniversário essa semana, viu? Foi
0: Chicão?
2: sexta-feira que fez aniversário,
0: Uai,
2: mas
0: que
2: como
0: isso?
2: esse
0: Ele não
2: é
0: falou nada, chamou
2: o
0: nós não?
2: andamento começando hoje na segunda-feira, então manda a programação tudo pra ele aí, ó. Programação da Nova Paranaíba, né? Manda um abraço pra ele também, viu? Com Deus todo mundo aí, ó. Um abraço.
0: Valeu.
2: Manda aquela música, mano, pra ele, tá? Mano.
0: Certo.
2: Do Leonardo.
0: Leonardo. Valeu, meu bom. Valeu, valeu. Tá bom, Zé Ronildo? Obrigado, viu? Aqui do Show da Manhã. Bom dia, bom dia.

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1: 8 horas e 1 minuto.

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5: 8:02 é o show da manhã. Bom dia pra você. 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Bom dia! Bom dia, Gesmar. Uma segunda-feira abençoada para todos nós. Amém. Hoje minha filha caçulinha está completando 20 aninhos, quero desejar a ela um feliz aniversário, que Deus abençoe sempre ela e dizer que amo muito. Passo uma música aí para ela, Rick Renner, filha, ofereço para minha filhota Franciele, mamãe ama muito você, ama você muitão, viu? É a Cláudia do bairro Maria Luísa. Passe neste momento, ela está, pois neste momento ela está no trabalho para você, como é que é? Está no trabalho, não é isso? Então passa a música aí para ela agora, para ela vai para o trabalho, né? A Helena lá do bairro Paranaíba, bom dia para você, semana seja abençoada, nossa semana, feliz segunda-feira. Valeu, valeu. Fala meu caro Cícero, bom dia para você. Cícero dos Santos, Maria Tereza, bom dia para você. Aqui do show da manhã, não é essa aí, é? Não. Essa é a da agora. É de hoje? Ah.
6: Que ela ouvir tá aqui. Dizendo? Oi? Eu vou ouvir aqui.
5: Pode. O que ela tá dizendo aí?
7: Bom dia. Queria ver se eu ganhava uma cesta, porque aqui em casa não tem nada de comer. Também eu queria ver se eu ganhava uma geladeira, porque eu tô sem geladeira.
5: Uma cesta?
7: Ou ser usada.
5: Uma cesta básica.
7: Me ajudar.
5: E uma geladeira para quem puder ajudar.
7: Hoje não tem nem para fazer almoço.
5: Aí, ó, Dona Maria Tereza. Passa o endereço aí, Dona Maria Tereza, para a gente ajudar a senhora aí, ver se algum anjo tá aí de plantão, né, e possa nos ajudar nesta segunda-feira, né, que ela tá dizendo aí que não tem nem nada para fazer almoço hoje. Ô, Jesus.

0: melhor bom dia que tenho é te oferecer hoje. Deus te abençoe, não apenas hoje, mas todos os dias da sua vida. Bom dia, tá? Bom dia. Luciana Santos, bom dia para você, minha amiga. Está muito longo. Bom, que essa... Ah, agora sim. Que essa nova semana seja guiada por Deus, cheia de oportunidades, rodeada de bênçãos. E que cada passo seja de fé, cada escolha com sabedoria, cada conquista fruto da perseverança. E que a esperança renasça e a paz nos acompanhe em os nossos dias, né? Muito bem, amiga. Obrigado, obrigado. Ione do Nova Veneza, bom dia para você.
1: Bom dia, Gesmar Ricardo. Bom dia a todos os ouvintes da Rádio Paranaíba. Bom dia. Seja uma boa segunda-feira para todos.
0: Amém.
1: Que Deus abençoe cada um, né? É, eu levantei cedo aqui em casa, os terreiros estavam molhados também, mas não escutei chuva.
0: Aí, ó, tá vendo? Foi só eu não, gente?
1: Tá gostoso o tempo.
0: Bom demais a conta, nossa.
1: Começou o sol e tampou de novo, acho que vai chover hoje.
0: Tomara, Deus abençoe,
1: porque
0: que chova mal.
1: Porque eu vim seu programa, Gesmar. Feliz pra todos que estiverem ouvindo, pra você, Genaldo. E todos que estiverem ouvindo na rádio, né? Passa o Ginigena aí, o pescador, pro Geraldo. E a todos que estiverem ouvindo, tá? Seja uma ótima segunda-feira pra todos, com Deus, com Jesus e Maria na frente, né? E nós atrás. Abraço, fica com Deus, seja um bom dia.
0: Amém.
1: Dona Pedrada. E todos aí, radialistas aí da rádio, né?
0: Tá bom, dona.
1: Abraço,
0: fica
1: com Deus.
0: Obrigado, com Deus. Domingas da Vila Beatriz, segunda-feira, bom dia pra você. Bom dia, feliz segunda-feira, uma semana abençoada. Amém. Bom dia, bom dia. Zé Ronildo, estamos sempre juntos. Valeu, meu bom. Aqui do Show da Manhã, são 8 horas e agora 7 minutos para as lojas Casa Nova e Óticas Vista. O Lair tem os seus teclados e você vai atender o pessoal que eu vou ali. Você roda a filha aí na sequência. Vou ali comer um pãozinhos.

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1: E a hora certa.
2: 8:11.
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1: E a hora certa.
2: 8:20.
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7: 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Bom dia, Ricardo!
8: Bom dia, Gesmar Ricardo. Aqui é o Ricardo, aqui na panificadora Pega da Cinha do Céu, em Araporã. Manda uma música do Eduardo Costa pra gente aí. Moça, tá eu, Marcos, aqui sempre ligado na Nova Paranaíba. Tudo de bom, fica com Deus, bom trabalho, boa semana a todos.
7: Muito bem, boa semana a todos. E acabou a tinta da minha caneta. Não deu pra escrever. O Marcos, não é? Tá lá com ele, Marcos.
9: É o Ricardo.
7: Pois é, o Ricardo.
9: Ricardo para o Marcos, isto.
7: O Marcos, né?
9: Isso, é... panificadora, pedacinho do céu.
7: Deixa eu recorrer a famosa... Opa, apareceu uma. Agora dá para nós usar essa aqui mais... Deixa eu ver... 3 meses. Mais 3 meses de caneta. Tchau, obrigado, minha filha. Você escreveu muito bem. Agora vamos passar a fonte para outra aqui. Muito bem, Marcos e o Ricardo lá no pedacinho do céu em Araporã. Bom dia para vocês. A Maria Barbosa do bairro Paranaíba...
10: Gismar Ricardo, aqui é Maria Barbosa do Barro Paranaíba. Bom dia pra você, pro Pedrada. Que é esse dia lindo que Deus deu pra nós. Deus
7: Pedrada tá de férias.
10: Amém a nós todos, né, meu filho? Mas, Ricardo, passa uma música pra mim do. Mas esqueci o nome da música. Ai, meu Deus, me deu um branco agora. Zezé de Camargo e Luciano. Lembra o detalhe do Zezé aí, manda pra mim que eu esqueci o nome da música que eu ia pedir.
7: Tá bom, dona Maria. Eu mando sempre.
10: Desculpa, achei o nome da música agora, meu filho. Porque tem hora que me dá um branco. Por onde anda seus passos? Zezé de Camargo. Roda lá pra mim, ofereço pra minha amiga Cida do Diana Ara Rocha. Minha filha Crente do Bar Paranaíba e minha amiga Iraí do Bar Paranaíba também, tá?
7: Uhum.
10: Um abraço a todos e desculpa que tem hora que me dá um branco.
7: Tá bom, dá nada não.
10: Minha doida da cabeça.
7: Tá bom, dona Maria. Obrigado, viu? A Érica Oliveira, bom dia, com alegria, passo a música aí da Jandirinha do Jardim Liberdade, o Amigos para Sempre, um abraço para ela. Bom dia, obrigado, Érica. Valeu, valeu. Margarida, bom dia meninos da Rádio Paranaíba, tudo bem? Manda um bom dia aí para

e uma música para o Paulinho de Centralina, por favor, tá bom? Paulinho da Perfumaria de Centralina, obrigado. Valeu, Margarida. Bom dia, bom dia. Maria, lá no Dionara Rocha, bom dia para você, Maria. Obrigado, obrigado aqui da Nova Paranaíba e a casa é amarela.

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1: E a hora certa.
2: 8:28.
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9: É isso aí. Tudo de bom para você aqui do Show da Manhã. Bom dia, bom dia. Com alegria, 8:30, organizando aqui para a gente fazer já começar o plantão policial daqui a pouquinho aqui na sua Nova Paranaíba. Bom dia.

0: 8:34.
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1: 8 horas e 34 minutos. Bora lá sabermos daquilo que aconteceu de errado nas últimas 72 horas, aliás, 48 horas, nós fizemos no sábado, né? Nas últimas 48 horas, da área policial em Tumbiara, em Goiás, no Brasil e também no mundo. No mundo, você viu ontem a chegada repentina de um fenômeno meteorológico conhecido como Galerne, que provocou a queda de até 15 graus da temperatura e surpreendeu moradores e turistas no litoral do país basco-francês na tarde de ontem. Na cidade, mostram praia sendo esvaziada em poucos minutos, enquanto rajadas de vento levantam areia e mudam completamente o cenário. Que loucura, cara. Rapaz, do nada, começou a ventar do nada. O pessoal tava na praia, de repente, o trem tampou assim, veio...
2: E tava aquele calorão, né, até
1: pois
2: a semana
1: é,
2: passada.
1: Rapaz, que loucura. E aí, de repente, o trem veio... Ó, a temperatura, os termômetros estavam em 37 graus. De repente, caiu pra 20. Não, que corpo que aguenta? É a mesma coisa de você estar ali na beira da fornalha ali e sair e entrar dentro de um freezer, numa câmara fria, aí.
2: Pois é.
1: Você tá doido, rapaz. Isso é o mundo, hein, gente? Olha aí, mano. Xiii! É sombrinha voando, é guarda-chuva, é guarda-sol, é boia. É ventos de até 100 km por hora. Mas, como os outros, mas menino, velho. Homem, seu menino. E aí tá vindo essa nova... Ó, eu ainda falei no início do programa que tá um frio intenso, geada no sul, chuva no centro-oeste e sudeste, vão marcar o início da semana. Nós temos aqui no Google Notícias Internacionais, conflito entre Estados Unidos e Irã no Estreito de Hormuz. Os Estados Unidos lançam nova onda de ataques contra o Irã e o Irã diz ter atacado as bases dos Estados Unidos no Oriente Médio, no Bahrein e também no Kuwait e na Jordânia. Israel realizará eleições gerais no dia 27 de outubro. Benjamin Netanyahu enfrentará eleições gerais em outubro. CD. Incêndio. Mata 27 pessoas e deixa 70 feridos. Como assim? Aonde foi isso? Na Tailândia. Na Tailândia. O incêndio em um bar deixou 27 mortos e dezenas de feridos na noite deste domingo em Bangkok, na pior catástrofe do tipo na Tailândia em várias décadas. Em um vídeo, teve autenticidade verificada, mostra pessoas fugindo aos gritos do estabelecimento do bar-restaurante, algumas com roupas em chamas. O fogo se propagou muito rapidamente e atingiu o teto. Provavelmente a principal causa das mortes foi a fumaça, segundo explicou o prefeito da cidade. Ele anunciou um balanço de 27 mortos, 63 feridos hospitalizados, incluindo 22 pessoas em estado crítico. As autoridades afirmaram hoje que identificaram 10 vítimas, 9 tailandesas e uma procedente de Laos. Com algumas vítimas estavam perto da saída de emergência, as autoridades investigam que se a área estava bloqueada. Que isso, rapaz. Meu Deus. 8 horas, que momento de pânico passou esse pessoal, hein, rapaz? 8 horas e 40 minutos. Vamos então para o Brasil. Nós temos aqui no Brasil. O governo entra de semana para negociar o tarifaço. Bom. Incêndio, nós acabamos de falar. E está cada vez mais forte a posição dos caminhoneiros em relação a uma greve, se não for votada a medida provisória, ou seja, a

0: aqui.
1: Do frete, que já está próximo, como se diz na lei da, na gíria da lei, de caducar. Viu? No Rio de Janeiro, criminosos usam ônibus como barricada.

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1: Criminosos sequestraram e usaram 3 ônibus como barricada na estrada de Botafogo, em Costa Barros, durante uma operação da Polícia Militar, no complexo da Pedreira, zona norte do Rio de Janeiro, na manhã desta segunda-feira. Os veículos que tiveram suas chaves tomadas pelos bandidos são da linha 11-589, né? As outras linhas tiveram de fazer desvio de acordo com a Rio Ônibus. Mais aqui no Globo, nós temos aqui: Brasil tenta barrar o tarifaço no último prazo de negociações. Lá aqui, rajada de ventos varrem praias e temperaturas caem 15 graus na França. Você viu ontem aquela matéria da técnica de enfermagem que foi presa após tentar levar uma recém-nascida dentro de uma bolsa em uma maternidade de Teresina, no Piauí? Rapaz, câmeras de segurança registraram a ação, que foi interrompida pela tia da bebê, que desconfiou da funcionária que conseguiu recuperar a criança. A técnica de enfermagem Auricélia Rocha trabalhava na maternidade Dona Evangelina Rosa há pouco mais de 2 anos, no dia do caso, porém, estava de folga. Segundo as imagens, ela aparece às 13 horas e 40 minutos, aparece com a bebê em um corredor do hospital. De acordo com a família, Auricélia disse à mãe da recém-nascida que precisava levar a criança para fazer exames, entre eles o teste do pezinho. E a tia da bebê, Daniela Beatriz, decidiu esperar do lado de fora. 2 minutos depois, a técnica deixou a sala sem a criança, carregando uma bolsa preta grande, e entrou no banheiro. Daniela estranhou a situação e resolveu segui-la. Ela vai pro banheiro e eu fico olhando aquela situação. Eu sinto que aquele negócio não está certo. Segundo Daniela, a técnica saiu do banheiro usando outra roupa. Às 13h45, Daniela interceptou a funcionária, puxando a bolsa e encontrou a sobrinha dentro dela. Você imagina, cara, se não fosse a tia. E aí, quando eu puxo a neném, tava lá. Eu questiono a mulher: pelo amor de Deus, o que tu tá fazendo com essa menina nessa bolsa? Eu já tiro a neném e saio pedindo socorro. Ela afirma que só depois percebeu a gravidade que havia acontecido. Segundo o diretor, a maternidade conta com leitores faciais, portas com controle por senhas e código, além de profissionais treinados para esse tipo de situação. A mãe da bebê é uma adolescente de apenas 14 anos. Havia viajado de Castelo do Piauí até Teresina para o parto. Depois da tentativa do sequestro, ela contou que viveu um momento de angústia. Foi tudo muito ruim. Não vou esquecer nunca. Rapaz, que loucura, né, mano? Mas, seu menino. 8 horas e 45. Que é isso aqui? Um homem de 44 anos, identificado como Francisco Barbosa de Jesus, morreu após ser atingido por golpes de facão durante uma ocorrência de violência doméstica no bairro Jardim Viena,

em Sinop. Isso aconteceu neste domingo. Segundo a Polícia Militar, o filho da vítima, o filho da mulher, que teria sido agredida, tentou impedir a situação e atingiu Francisco com golpes no rosto. Ainda segundo a Polícia Militar, as equipes foram acionadas para atender uma ocorrência de violência doméstica. No local, a mulher relatou que estava sendo agredida fisicamente pelo esposo, Francisco, quando o filho dela chegou e presenciou a situação. Ainda segundo o relato, aos policiais, ao tentar intervir na agressão, o jovem de 20 anos foi atingido por golpes de facão na cabeça e no braço. Para se defender, ele teria pegado um outro facão e atingido Francisco com vários golpes na região do rosto. Meu Deus. O corpo de bombeiros foi acionado, constatou a morte de Francisco no local. O jovem recebeu atendimento médico, foi encaminhado ao hospital regional, onde permanece em observação. É aquele negócio, né? Uma hora a casa cai. Eu conheci um caso que o filho falou pro pai. O filho tinha mais ou menos uns 12 anos. Mais ou menos. E o pai, sempre ele viu o pai batendo na mãe. Sempre ele viu o pai batendo na mãe. Aí ele falou assim: o senhor pode bater na minha mãe até o dia que eu crescer. O dia que eu crescer, o senhor não rela a mão nela mais não. Foi dito e feito, ele fez 18 anos, o pai foi pra bater na mãe, levantou o braço esquerdo dele e tomou ali uma faca no meio do peito. Matou o pai na hora. Foi preso, depois saiu, foi comprovado, né? Mas não é legal não. É chato, né? Vamos para Goiás, 8h47. Dois homens morreram em um acidente envolvendo duas motocicletas em um cruzamento na Avenida no Parque Amazonas, em Goiânia. Linaldo da Silva Júnior, de 29 anos, que conduzia uma das motos, morreu no local. Na outra motocicleta estava um casal. Um jovem de 21 anos, que conduzia o veículo, também morreu. A passageira, uma mulher de 19 anos, ficou gravemente ferida e foi socorrida para o Hospital Hugo. A jovem está consciente e deve passar por cirurgia na manhã de hoje. Baixa só um pouquinho aqui. Aí. Segundo a reportagem, o acidente ocorreu por volta da 1 hora. Os familiares de Linaldo, que estavam no local, afirmaram que ele retornava do trabalho em uma churrascaria quando ocorreu o acidente. Com o impacto da batida, as duas motocicletas ficaram destruídas. A Polícia Civil vai investigar a dinâmica do acidente e esclarecer as circunstâncias. Uma coisa é certa, estavam em alta velocidade. Eu conheço a região ali no Parque Amazonas, é uma avenida longa. Alguém não respeitou o par de alguém. E atravessou o cruzamento e já era. Olha, mais de 50 bezerros morreram carbonizados após uma carreta pegar fogo na GO 112 na zona rural de Nova Roma. Segundo o Corpo de Bombeiros, aonde fica Nova Roma? Nordeste goiano. Segundo o Corpo de Bombeiros, o motorista perdeu o controle do veículo, bateu no meio-fio da rodovia. Devido ao atrito, a carreta pegou fogo. O acidente aconteceu no sábado e, de acordo com a Polícia Civil, foi instaurado um inquérito para apurar a circunstância. O motorista da carreta foi preso em flagrante por dirigir sobre o efeito... Nossa, Deus! Sobre o efeito de álcool. De acordo com os bombeiros, a carreta transportava 53 bezerros. Todos os animais morreram carbonizados. Imagina o cheiro de churrasco. Quando os bombeiros chegaram, o incêndio já era combatido por equipes de operação do Cerrado Vivo, com apoio de caminhões-pipa da região. Nossa Senhora. Meu Deus. Vamos mais aqui. Chuva em Goiás após a chegada da frente fria. Olha, deu surto no rapaz aqui, ó. Um policial militar, um policial rodoviário federal que estava de folga,
foi preso após ameaçar um frentista e destruir uma loja de conveniência em um posto de combustível em Anápolis. De acordo com informações da Polícia Militar repassadas à Polícia Civil, a confusão teria começado após o policial ter se recusado a pagar R$1 para calibrar o pneu dos carros. O delegado Rafael Barbosa, coordenador central de flagrantes, disse que foi o próprio PRF que ligou para a polícia, dizendo ter problemas psiquiátricos. A própria ligação disse que se não chegasse logo, ele iria matar o frentista. Em nota, a advogada diz que o policial sofreu um surto psicótico na madrugada e que antecedeu o seu último plantão, desencadeado pelo intenso estresse decorrente de suas atividades laborais. Ainda diz que atualmente ele está internado em um hospital psiquiátrico especial. Ué, mas se ele está internado, o que ele está fazendo na rua então? Aí não pode sair pra rua não, aí o cara é louco, pegou um pedaço de pau aqui, mano, quebrou a loja, a vidraça, quebrou tudo. Só porque tinha que pagar R$1 pra calibrar o pneu. Olha aí, cara. A ponto que o ser humano estoura. Quase que o frentista morre por causa de R$1. Por causa de R$1. Rapaz, mas... Ah, vamos aqui. Bora pra região sul. Número de mortos no terremoto da Venezuela sobe para 4.490. 16 mil são feridos. Não há informação oficial sobre a quantidade de desaparecidos. Ah. Vamos para a região sul de Goiás, falar daquele caso de sábado. Uma discussão de um casal terminou na morte de Dini Kelly Valadão de Castro, de 29 anos, na noite de sábado. A vítima foi atingida por facadas na frente das duas filhas e o ex-marido foi preso em flagrante pela Polícia Militar, momento após o crime. Em Goiás, este é o 43º feminicídio registrado em Goiás somente em 2026. De acordo com investigações, Dini Kelly e o suspeito foram casados por cerca de 9 anos. Estavam separados havia aproximadamente 30 dias. Na noite do crime, a vítima foi buscar os dois filhos, que estavam passando o dia com o ex-companheiro. Conforme o relato do suspeito, uma discussão teve início quando ela retornou à residência. Segundo o delegado, em depoimento, o homem confessou ter utilizado uma faca para matar a ex-companheira. As duas filhas do casal, menores de idade, estavam na casa e presenciaram o crime. A Polícia Civil informou ainda que o casal possui histórico de violência doméstica. Há cerca de 4 anos, a vítima chegou a obter medidas protetivas contra o então companheiro, que o deixaram de vigorar após a retomada do relacionamento. Após ser preso em flagrante, o investigado foi encaminhado à delegacia, onde permaneceu à disposição da justiça. O caso segue investigação do Grupo de Investigações de Homicídio de Itumbiara, que apura todas as circunstâncias. Rapaz, meu Deus do céu. Que loucura. Polícia Rodoviária Federal. Vamos aqui. A Polícia Rodoviária Federal, que nós temos aqui na PRF. Vamos lá. 8 horas e 54 minutos. Polícia Rodoviária Federal. Essa aqui foi na sexta-feira, à tarde. A Polícia Rodoviária Federal apreendeu na manhã de sexta-feira mais de 100 quilos de drogas. Essa aqui nós falamos no sábado, né? Isso, nós falamos ela no sábado. Da Polícia Militar. Polícia Civil se teve, não divulgou. Honda 190. Não.
Vamos aqui.

0: Rapaz. O que mais nós temos aqui? Tumbiara News. Amigos, subtenente R. Silva. Jovem morre e amigo fica ferido após a dupla ser baleada por motociclista em Nerópolis. Ó. Uhum. Vamos aqui. Mira da Lei. Nós temos aqui no Mira da Lei. Fala também desse lá no Norma de Balde. Sábado. Muito bem, esse foi o resumo das ocorrências registradas nas últimas 48 horas da área policial em Tumbiara, em Goiás, no Brasil e também no mundo. Vem aí, Lázaro Neto, comprando ou vendendo, né, Nelson? Não tem lá agora, não? Então vai lá.
1: Só 9h40 só.
0: Ah, é? Só 9h40? 9h40. Então vamos lá, 8 horas e 56 agora, bom dia!

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2: 8 horas e 58 minutos.
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7: Muito bem, Áries, Touro e Gêmeos, bom dia para vocês. Alô, Áries, 21 do 3 a 20 do 4. Bom dia para você, Arianjo. Olha lá. A semana começa um pouco tensa e será preciso colocar as mãos na massa com muito foco se quiser dar conta do serviço. No final da manhã, Vênus e Urano trocam farpas e vale redobrar a atenção para não perder informações ou se distrair. Os assuntos de casa talvez precisem de mais diplomacia e que podem surgir alguns atritos. Então, tente ceder um pouco e manter a paz com todo mundo. O amor

0: Um amor antigo pode incomodar e até atrapalhar uma nova paquera. Tem alguém? Inspire, respire e não deixe o ciúme virar um problema na sua vida. Números é o 08-51-53 e a cor do dia é bege. Bom dia. Bora lá pra você do signo de... volta aqui. Aí, vamos então. Parece que tá meio devagar essa net hoje, tá, ô Lázaro? Hã? Está aí, ó. Touro, 21 do 4 a 20 do 5, bom dia. Olha, com Vênus e Urano se estranhando pela manhã, vale pensar duas vezes antes de abrir a carteira, porque o risco de preju é real e oficial. As comunicações seguem em destaque, mas talvez não de maneira que você gostaria. Para evitar problemas, pense duas vezes para não deixar escapar um segredo. Fique longe de gente fofoqueira e confira duas vezes a uma informação para ter certeza de que entendeu direito. No amor, mal entendido pode atrapalhar as suas chances com o crush. Por isso, vá com calma na alma. Agora, dois, controle o ciúme e fuja de assuntos complicados hoje. No números é o 49, 50, 32 e a cor do dia para vocês é cinza. Alô, gêmeos, 21 do 5 a 20 do 6, bom dia. Olha, a semana começa sinalizando surpresas para o seu bolso, mas nem todas serão positivas. Para evitar problemas, é preciso ser mais pé no chão e confirmar bem antes de embarcar em um negócio que parece bom demais para ser verdade. Mas se agir com cautela, as coisas se acertam. Vênus e Urano trocam farpas no final da manhã, então vale controlar melhor o seu temperamento se quiser manter a paz com o pessoal em casa. O amor, ciúme e assunto mal resolvido do passado podem atrapalhar a sua vida amorosa. Então, esfrie a cabeça antes de falar demais, viu? Números é o 41, 13 e 59 e a cor do dia para vocês é lilás. Bom dia!
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1: Imagens de uma possível nova identidade visual das viaturas operacionais da Polícia Militar de Goiás têm circulado nas redes sociais. A corporação, embora admita que um estudo técnico interno que analisa as possibilidades de atualização do visual está em elaboração, reforça que artes que circulam na internet não refletem a proposta em discussão. Segundo a Polícia Militar, a proposta em estudo tem como objetivo adequar a padronização das viaturas a critérios técnicos de identificação, visibilidade e modernização de identidade institucional. O acompanhamento acompanhando tendências adotadas por outras forças de segurança pública, sem qualquer prejuízo às características e à identidade da Polícia Militar de Goiás. A corporação esclarece ainda que, o caso as mudanças sejam aprovadas, não haverá impacto financeiro, isto porque as alterações ocorreria com forma gradual e a renovação dos contratos de locação e a plotagem é um serviço previsto no acordo. Olha, uma tragédia. O motorista matou pai e filho em um acidente ao tentar fugir após ter atropelado um outro idoso e matado um outro idoso. Ou seja, o homem atropelou o idoso, na fuga ele matou o pai e o filho, bateu o carro contra o pai e o filho. Isso aconteceu em Mineiros. Os bombeiros informaram que o idoso foi encontrado no meio da Avenida do Contorno, no setor Divino Espírito Santo, pai e filho dentro de um carro de passeio. O acidente aconteceu neste domingo e o motorista que causou o atropelamento estava em uma caminhonete e, ao fugir, bateu o carro em que estava o pai e filho. Segundo informações, o idoso do atropelamento foi vítima identificado como José Henrique, primo de 72 anos. As vítimas que estavam dentro do carro de passeio eram Claudinei de Oliveira Rodrigues, de 39 anos, e o filho dele, Breno Cauã Pereira Frota Rodrigues, de 13 anos. O motorista foi preso em flagrante

0: Ele tinha ferimentos no rosto e a Polícia Civil procurou para saber a respeito da investigação do acidente, mas não teve, ainda está em sigilo. 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Última, o prazo para que o governo do presidente dos Estados Unidos e decida sobre a ampliação das tarifas sobre produtos brasileiros acaba na próxima quarta-feira. A gestão do presidente Luiz Inácio Lula da Silva avalia o que o cenário mais provável é de que os Estados Unidos decidam pelo tarifaço. Se aplicado, a medida vai representar uma elevação de 25% sobre as importações do Brasil. Apesar disso, o PT reuniu com auxiliares na última sexta-feira no Palácio do Planalto e pediu que as negociações sejam mantidas até o fim do dia. Em reunião com o ministro das Relações Exteriores, Mauro Vieira, do Desenvolvimento, Indústria, Comércio e Serviços, Márcio Elias Rosa, Lula avaliou o cenário e considerou que o caminho mais provável é de que não haja retaliação. O seu repórter Paranaíba estará de volta em uma hora. Um abraço a todos e até lá!
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2: 9 horas e 7 minutos.

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1: 9 horas 13 minutos, 9 e 13 na sua manhã de segunda-feira. Um bom dia para você. Esses são os seus classificados aqui pelo Show da Manhã. A diretoria do Sereia de Itumbiara convida todos para participar da reunião do Sereia na próxima quarta-feira, dia 15 de julho, às 19 horas e 30 minutos. E a matinê dançante da melhor idade no dia 16, quinta-feira, a partir das 12 horas e 30 minutos, em sua sede social, na Rua Marechal Deodoro, número 366. A animação é com Pedro Henrique e Rafael. Esses são os seus classificados aqui no Show da Manhã. Daqui a pouco eu tô de volta.
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4: O que dizem os astros para Câncer, Leão e Virgem?
5: Muito bem, Câncer, Leão e Virgem, bom dia para vocês. Hoje é segunda-feira 13, quem tá fazendo aniversário hoje é do signo de Câncer. Bom dia para você, meu amigo, bom dia, minha amiga, parabéns para vocês, viu? Felicidades, que Deus abençoe muito o dia de vocês hoje. Vamos lá ver o que os astros têm para vocês? Bora lá então. Olha, vai sobrar energia para correr atrás dos seus interesses nesta segundona, mas talvez falte sintonia com a equipe. Então, abra o olho com a concorrência. Cobranças em excessos podem causar estresse. Vênus e Urano se desentendem no final da manhã. Por isso, é melhor ter cautela nas conversas. Um segredo pode vir à tona e causar problemas. Mas também pode surgir fofocas e mal-entendidos. Eita! Agora, no amor, na conquista, talvez seja melhor diminuir um pouco as expectativas. A dois, um ou outro atrito não está descartado, mas tudo se ajeita no final. Números é o 49, 59, 58 e a cor é violeta. Alô, Leão, 22 do 7 a 22 do 8, para nós, o que tem para nós hoje? Ó, com a lua ainda no seu signo anterior ao seu, ela vale tirar um tempo para ficar no seu canto e descansar quando possível. Planos para uma viagem talvez precisem ser revistos, pois podem surgir imprevistos. Tarefas feitas a sós correm melhor, pois talvez não tenha tanta facilidade para interagir com pessoas que estão longe. Vênus e Urano

0: pedem cautela ao lidar com dinheiro mais tarde e por isso redobre a atenção nos negócios, viu? No amor, reforçar a confiança será importante para ficar em paz com o par. A distância pode trazer atritos no romance. Ixi. Números 553003 e a cor do dia para nós é goiaba. 23/8 a 22/9 é você, virgem? Então, podem surgir experiências novas no trabalho, hein? Mas cuidado para não baixar a guarda. Vênus e Urano em atrito, nem tudo é perfeito ao lidar com os colegas. Talvez não seja tão fácil quanto você gostaria. Pode pintar um ou outro atrito nas amizades. Então, é melhor esfriar a cabeça e não agir por impulso. Valorize os laços antigos e faça o possível para manter a paz com todo mundo. No amor, se anda sonhando com o romance, talvez seja melhor ir com calma antes de se aproximar da pessoa. Fique na sua, se quiser blindar o romance. Números, idade de Cristo, 33, 44, 53. E a cor para vocês é verde. Bom dia!
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0: horas e 24 minutos.
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1: 9:34.
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0: Show da manhã, bom dia, bom dia. 8:39 agora. 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Bom dia, no show da manhã.
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2: 9:40, 9:40, eu estou de volta com os classificados aqui no show da manhã, juntamente com o meu querido e amigo Gesmar Ricardo. Portanto, vamos lá então, me organizar aqui, acabei desorganizado. 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

Claudinho ou a Keila. 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E eu volto daqui a pouquinho com mais classificados.

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3: O que dizem os astros para Libra, Escorpião e Sagitário?
4: Libra, Escorpião e Sagitário, bom dia, Libra. 23 do 9 a 22 do 10. Alô, você. Sua ambição tem tudo para crescer, mas foque sua atenção no trabalho para tirar o melhor proveito dessa energia e não deixe espaço para rivalidade. É melhor ter cautela porque alguém pode tentar puxar o seu tapete. As estrelas pedem atenção em contato com pessoas de longe ou viagem à tarde. Vênus e Urano se desentendem e sinalizam alguns contratempos, mas se fizer a sua parte, tudo se ajeita no final. No amor, talvez seja melhor deixar as críticas para outro momento, já que pode pintar tensão no romance em alguns momentos. Números 45, 18, 36 e a cor é amarelo. Alô, você do signo de Escorpião, 23 do 10 a 21 do 11. Olha lá, você pode se estressar por assuntos, interessar por assuntos novos, mas é preciso manter a concentração no serviço, ok? Pela manhã, talvez seja necessário mais foco para não se distrair com qualquer coisa. O desejo de se divertir e até enxergar um pouco pode se refletir na saúde. Pense duas vezes e tente seguir sua dieta mais balanceada nesta segundona, viu? Com a tensão entre Vênus e Urano, há risco de altos e baixos com os amigos, então vá com calma na alma. No amor, manter o bom humor ajuda a animar as coisas na conquista e deixa o romance ainda mais leve. Números é o 45, 30, 27 e a cor é magenta. Bom dia. Bora pra você do signo de Sagitário. Alô, minha mamãe, dona Jandira, sagitariana, dona Fátima também. Bom dia pra vocês, 22 do 11 a 21 do 12. Olha lá. A segundona talvez reserve mudanças inesperadas, por isso é melhor correr atrás das tarefas com mais foco. No final da manhã, Vênus e Saturno se estranhando, talvez seja preciso paciência extra para lidar com cobranças ou críticas. A convivência em pessoas próximas pode enfrentar alguns altos e baixos. Respire fundo, mantenha a calma, faça a sua parte, porque logo o astral melhora. No amor, seu lado sensual segue em destaque, mas também há sinal de briga em alguns momentos. Cobranças podem trazer problemas ao romance e não se não tiver cuidado, viu? Números é o 06, 17, 26 e a cor é marrom. Bom dia!
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5: 9 horas e 49 minutos.
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2: 9 horas e 54 minutos. Trazendo então informações. Olha, vacinação. Essa aqui foi no sábado, né?

O príncipe Dom Rafael de Orleans de Bragança, herdeiro presuntivo ao hipotético trono do Brasil, corre o risco de perder os seus direitos dinásticos ao insistir no casamento com a italiana Margherita Delle Piane, que não possui título de nobreza. O impasse já discutido nos círculos monárquicos ganhou um novo capítulo neste sábado, durante o 36º Encontro Monarco Nacional, quando o chefe da Casa Imperial, Dom Beltrande de Orleans e Bragança, comunicou sua posição sobre a união do sobrinho. O posicionamento foi formalizado em carta lida diante dos participantes do evento. No documento, Dom Beltrande afirma que a realização do matrimônio sem consentimento e formalização prévios implicará a renúncia automática dos direitos sucessórios de Dom Rafael, embora a chefia da casa dispusesse da prerrogativa de abrir exceção e reconhecer a união. Uma frente fria vinda da região sudeste do Brasil mudou o tempo em Goiás. Apesar do julho ser caracterizado pelo tempo seco, céu aberto, o dia começou com sol e logo ficou nublado. Segundo o Centro de Informações Meteorológicas e Hidrológicas, CIMEGO, de Goiás, o fenômeno enfraqueceu e bloqueou o atmosférico, que mantinha o céu limpo. Nas últimas horas, foram registradas chuvas leves na região norte e nordeste do estado nesta segunda-feira. O gerente do município de Baliza, Campinaçu, registraram chuvas nas primeiras horas do dia. As mudanças das condições atmosféricas também devem proporcionar alívio temporário nos baixos índices da umidade do ar. 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Aos 96 anos, o funcionário número 1 da empresa em São José do Rio Preto, no interior de São Paulo, completa 76 anos de carreira atuando em um só local. Dorival Dutra da Silva iniciou suas atividades em abril de 1950, meses após o grupo empresarial ser fundado

0: e à época ele exercia atividade de office boy, tinha apenas 20 anos. Em meio às dificuldades financeiras da família, Dorival decidiu abdicar de parte da sua juventude para trabalhar e ajudar a pagar as contas de casa. Comovido com a situação, o candidato à vaga de colaborador administrativo, fundador da empresa, decidiu contratar então Dorival Dutra. Segundo ele, antes de chegar a Rodobens, trabalhou ao lado do pai, dos 14 aos 20, e passou por um imprevisto de negócio da família. Ao longo dos anos, o grupo consolidou e está entre as melhores empresas para trabalhar, segundo uma pesquisa da Great Place to Work. Atualmente são 3 mil colaboradores que atuam em diferentes atividades. Entretanto, nenhum deles ainda conseguiu atingir o mesmo feito de Dorival. 76 anos trabalhando em uma única empresa, único emprego. O seu repórter Paranaíba estará de volta em uma hora. Um abraço a todos e até lá!
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3: 9 horas e 58 minutos.

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0: Esse é o Show da Manhã. Bom dia para você na Nova Paranaíba. 10 horas e 1 minuto, caminhamos para a última hora aqui do Show da Manhã. E o meu amigo, o Cleverson, ele é recém-chegado na cidade de Itumbiara. Ele mora na rua Estados Unidos 459. Ele falou: Gesmar, eu tô precisando de um fogão, cara. Eu tô cozinhando no chão, no tijolo. Porque o fogão que eu tinha, cara, na mudança, se ele já tava ruim, aí pior ele ficou. Então aí nós estamos com já 30 dias aqui, eu tô querendo ganhar um fogão. Se alguém tiver um fogão usado aí que possa doar, pode ligar pra gente aqui no 3431-8888, tá bom? Às 10h01, chegou o dia da vitória. Hoje é o dia da vitória. Já ouviu essa música?
1: Não, ainda
0: pega
1: não.
0: Aí

0: Pega aí o dia da vitória que ela vai ouvir.
1: Mas eu acho que o dia da vitória bom não tem um dia específico, não. Todos os dias,
0: né? É o seu dia.
1: Graças a Deus. Bom dia, meu amigo. Bom dia a todos os ouvintes aí da Paranaíba.
0: Vitória sempre.
1: Sempre vitória. Para honra e glória do Senhor.
0: Não tem jeito de falar que ela perdeu, gente.
1: Não tem como.
0: Ela não perde. Ela é sempre vitória.
1: Amém.
0: Olha lá, ó. Olha lá, o dia da vitória, lá.
1: Gente, nunca tinha ouvido essa música, não, uai.

0: Onde mais dá conta? Chegando lá na loja, eu vou colocar essa música, viu? Vou colocar lá na loja assim que eu chegar.
1: Descobri minha música.
0: Descobri minha música.
1: Ai, Vitória, brincadeiras à parte. 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
1: 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Vamos então, bom dia para você.
0: Amém, bom dia para você também, para todos os ouvintes. Uma semana repleta aí de bênçãos, uma semana abençoada aí para todos nós, né? Para a honra
1: amém.
0: E glória do Senhor.
1: Obrigado, amém. Para você também, amiga, viu? 10:06 aqui no Show da Manhã. Bom dia para vocês.

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1: 10 horas, 9 minutos, 10 e 9. 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Falar com a Sebastiana ou com o Raimundo. Itumbiara e região agora conta com um novo e moderno ponto de referência para joias e conserto de relógios. A Oficina do Tempo, localizada na Praça da Bandeira, perto da Gazin, traz uma revolução no segmento. O proprietário Gilmar Servato é um especialista que conserta relógios de todas as marcas e modelos, além de fabricar joias em geral. A loja também oferece serviços rápidos como troca de pilhas e pulseiras, e vende também diversos itens, incluindo óculos, relógios e correntes.

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0: Esse é o show da manhã, 10 horas e 13 minutos, pra você com alegria, bom dia, na melhor do seu dia. Finalizar aí Capricórnio, Aquário e Peixes, né, Maurão? Atendendo o pessoal ali na portaria ali, né? É, tem muita gente ali, rapaz. Hoje nós estamos precisando aqui de um fogão, né? Antes, vamos aí, depois a gente vem com o pessoal no 3431-8888. Bom dia!
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0: Muito bem, Capricórnio, Aquário e Peixes para os três últimos signos do zodíaco de hoje. Bora lá então, Caprica. 22/12 a 20/1, bom dia, olha lá. Seu lado mais sociável segue em destaque e ajuda no contato com colegas e pessoas que fazem parte da área profissional. Mas Urano e Vênus se estranham no final do dia e avisam que pode pintar mal-entendido no trabalho. Mantenha a concentração que tudo se ajeita. Os relacionamentos se destacam, mas talvez seja preciso paciência para evitar atritos em casa logo cedo e à noite. No amor, talvez nem tudo saia de acordo com os planos na paquera. O romance pede atenção com ciúme, o que pode causar briga se passar dos limites. Números 54, 48, 39, a cor é roxo. Alô, Aquário, 21/1 a 19/2, bom dia. Segundou e tudo indica que precisará de atenção com as tarefas que vão surgir pela frente. E que pela manhã há risco de perder informações ou se distrair em alguns momentos. Talvez seja preciso mais cuidado com a saúde e você terá que fazer um esforço extra para manter um estilo de vida saudável. Não é melhor momento para sair da dieta ou deixar as atividades físicas de lado, viu? No amor, com Vênus e Urano se desentendendo no final da manhã, talvez seja difícil driblar uma briga. Mas se agir com cautela, as coisas se acertam aos poucos, viu? Números é o 120318 e a cor do dia é azul. Alô, Peixes, 20/2 a 20/3. Sua criatividade será um trunfo no serviço, mas talvez seja preciso cautela com o dinheiro. Mantenha o foco e tudo vai se acertar no final. O céu avisa que é melhor fechar a carteira pela manhã e à noite, porque há risco de gastar demais. Cuidado com chuva de boletos lá na frente, tá? A tensão entre Vênus e Urano no final da manhã sinaliza que o clima pode pesar em alguns momentos em casa, mas dá para voltar às boas depois. No amor, a possessividade e o ciúme serão os maiores empecilhos no romance. Melhor agir com calma na alma. Números é o 10/45/46 e a cor é preto. Bom dia! 10 horas e 16 agora.
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3: 10 horas e 16 minutos.
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0: 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Seu Giovanni, meu parceiro, Ronaldo Quay, lá da Store, né? Celulares, um abraço para você aí. O pessoal lá no Torras Bar também, bom dia para todos vocês aí, valeu, obrigado pela audiência, pela sintonia aqui do Show da Manhã. Meu amigo Joaquim, bom dia para você, meu fera, tá ligado com a gente aqui no Show da Manhã. Bom dia, Joaquim do Mototáxi, o Niltinho, bom dia, tinha uma excelente semana, que Deus abençoe a sua. Ah, quem é? Bom dia, o que que acontece? Oi, cuidadora de idosos, profissional, Vanusa, experiente, dedicação, disponibilidade de segunda a sexta-feira, informações do 993-32-2066. Minha amiga Vanusa quer trabalhar de acompanhante de idoso, é isso? Não é Vanusa não, qual que é o nome dela aí, ô, meu bom? Adiciona aí o nome dela aí, adiciona ela aí pra nós aí. É a Vanusa mesmo, né? Justamente, meu bom. Adiciona aí, põe adicionar depois aí, viu? Ah, olha, gente, foi encontrado uma moto, uma Honda Bis preta, agora no período da manhã, em um matagal. Se você souber ou soube quem, a placa é NKY1841. É uma Honda Bis, eu não sei se é 100 ou se é 125, tá? Provavelmente possa ter sido roubada neste final de semana. E essa moto foi encontrada agora no período da manhã. Inclusive, parece que ela tem até uma pasta aí da prefeitura, não é? É, não é? Essa aí é uma pasta com parece dois envelopes amarelo dentro, algumas roupas, algumas coisas na parte de bagageiro, tal. É uma Honda Bis preta. Se alguém souber de quem foi roubada neste final de semana, entre em contato com o pessoal da Polícia Militar, né, ou com o sargento.

0: Toniel virou empresário agora.
1: Saiu, né?
0: É, o Toniel montou uma empresa de tapetes lá pra ele. Tá? Bom dia!
2: O marido vendia pipoca, ele deu AVC.
0: Ah, pega esse outro de cima aí, Eco.
2: Oi, eu tô mandando pra você, pra você falar com eles lá, pra eles virem arrumar aqui pra nós, na rua 23, no 540, bairro Paranaíba, beirando o Mercado Prático. E tem outro buraco na 26. Eu fui lá na rádio estrudia, reclamei.
0: E nada.
2: Do mesmo jeito, é no rádio que eles ainda falou.
0: Uhum.
2: Aí, se você puder, você fala pra eles encarrumar pra nós. Tá bom? Tchau, obrigado, viu?
0: Por nada, minha senhora. Ah. E é interessante, né, que o povo, além de pagar os impostos, né, pro município, eles ainda têm que ligar na rádio para solicitar que eles vão lá e façam o serviço. Gente, eu já pedi tantas vezes nessa rua 23 ali no bairro Paranaíba, próximo ao supermercado Prático ali. O pessoal esteve lá essa semana passada no bairro Paranaíba, pelo menos na rua Paranaíba. E não fez lá. Ou não tem um fiscal, alguém que anda na rua assim, né? Ligar a denúncia não adianta fazer, não adianta reclamar. O pessoal vem e procura quem? Procura a rádio. É a única voz que eles têm ativa. A única. Aí você vê uma senhora, rapaz, trabalhou a vida toda, e agora o buraco tá na porta da casa dela, sujando a calçada dela. Choveu ontem, um barro da... Eu quero... Fizeram um buraco aqui na porta da rádio. Eu quero ver quanto foi ontem. Tava travado aqui. Eu quero ver quantos dias vai levar pra tampar esse buraco aqui na porta da rádio. Tá aqui na porta, ó, tem um barro da bexiga ali. João Batista, bom dia pra você, meu bom. Bom dia, bom dia. Ah, Zé Ronildo, meu amigo Romildo do Chama Gás. Tive com ele ontem.
3: Fera da galera. Tamo ligadinho aqui na Paranaíba, meu irmão. Bom dia, show da manhã. Bom dia, Tubiara. Bom dia a todos. Vamos pra cima, vamos pra cima.
0: Vamos pra cima, Romildo.
3: Segundou, bebê.
0: Segundou, bebê. Bora, bora.
4: Marcar, manda um abraço pro meu amigo Lion. Lion Festa. Ele é gente boa de Maraconto. É meio considerado também, né? Ele mora aqui no Novo Aurora também, né? Aí manda um abraço pra ele. Manda um abraço pro Chicão da 28. Giovanni do Boteco. Barriga também. E tudo que você põe na cabeça. Amigo nosso. Manda uma música pra nós aí do Chitãozinho Chororó. Fio de cabelo, parece que é a música do Chitãozinho Chororó. Qualquer uma só.
0: Fio do cabelo.
4: Fio de cabelo, isso aí, esse mesmo. É fio de cabelo, né, Chico?
0: É o fio de cabelo no meu paletó. Bom dia, meu amigo, por favor.
5: Fio de cabelo no seu paletó, amanhã você não vem. Viu?
0: Não. Passa uma música do Renan e Raí, depende de você. Pro meu esposo Chico, bom dia pra você, né? Você achou que é Moxé ontem?
5: Eu nem pesquisei,
0: Você é ruim de
5: Não
0: trato.
5: Deu tempo, estive muito ocupado na parte da tarde.
0: Eu vi mesmo, você tava bem ocupado mesmo.
5: Eu tava ocupado.
0: Vi mesmo, você tava ocupadíssimo.
5: Vamos dar um abraço. Não,
0: eu tava tão ocupado que eu passei por ele na rua e eu achei que era uma pessoa só e era duas.
5: Deixa eu falar um negócio.
0: Minha mulher
5: aqui.
0: Falou, eu falei assim: eu achei esse Deixa cara com essa camisa verde e amarela. Achei que até era do Brasil. Falei, nossa, olha a camisa do cara, ficou legal, verde e amarela. Assim, quando Deixa eu passei, falar. Minha esposa falou assim: uai, é o Lázaro Neto. Eu falei, hã?
5: Deixa eu te falar um negócio.
0: Como assim?
5: Olha, eu vi
0: o amor
5: de
0: é bonito,
5: longe. Eu vi de longe com meu olhar de águia, né? Você tava de jeito assim no volante, durinho no volante, olhando pra frente assim, dirigindo. Falei, não é possível que eu não me viu. Amanhã na rádio eu vou puxar a orelha dele. Aí, beleza, eu tô andando.
0: Duas pessoas.
5: Aí eu escuto um cara subiar pra mim, ô. Aí eu olhei pra trás assim, falei, você viu, né? Tá certo.
0: Ai, mas aí vinha duas pessoas, o amor é lindo demais,
5: é,
0: né?
5: É, fazer o quê?
0: Rapaz, não, pensa num povo que tava aparecendo um só. bom dia, minha amiga. 10 horas e 26 minutos aqui no Show da Manhã. A loja é a Rita Peixoto, lá do Santos Dumont, tá pedindo a música do Renan e Raí, depende de você, né? Bom dia pra vocês, obrigado. A Ana Paula da Vila Mutirão. Bom dia, amiga.
1: Bom dia, Osmar, tudo bem?
0: Bom.
1: Mandei feliz segunda-feira para todos os ouvintes da Nova Paranaíba.
0: Opa!
1: Se você puder e der tempo, passa aquela música do Roberto Carlos. Como é grande meu amor por você, vai para todos os ouvintes sintonizados, tá? Minha mãe, Maria Aparecida Vila Mutirão, estou aqui no bairro Paranaíba, ouvindo também. E que tenhamos uma ótima semana, uma ótima segunda, abençoada para todos. E o último signo agora.
5: Ah, Jesus abençoe.
0: Ah, só o ouro, hein? É, só.

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2: 10 horas e 30 minutos.
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7: 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Ontem nós estávamos falando aqui em relação a aquele advogado, né, o Dr. Antônio Andrier de Silva, de 48 anos, que morreu na última sexta-feira ali na usina hidrelétrica de Cachoeira.

0: 10:37.
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4: 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Esse é o show da manhã, te falei. Pode investir, rapaz. Ih, poupança, 100%. 100%
5: tá
4: retorno garantido.
5: CDI? No Hã? CDI?
4: Retorno garantido.
5: Retorno garantido?
4: Uhum.
5: Tá melhor do que o Banco Itaú?
4: É melhor do que você aplicar no fundo Betts.
5: No fundo Betts? No fundo Betts. Deixa eu te falar.
4: Não, fala,
5: antes, filho. Antes de você começar a falar, eu quero mandar um abraço.
4: Pra quem?
5: Estão me ligando aqui. Ao mal abrir a boca, já estão me ligando. Eu quero mandar um abraço especial lá pra Maringá e toda a região. Um abraço pro Silvio Luiz, pro Anderson, o Maurício, o Robson e o Alessandro e toda a galera da Teto e Parede lá em Maringá. Gesmar, essa noite, vamos lá, adivinha quantos graus fez lá essa noite?
4: Ah, não, velho. Uns 10?
5: Não. Menos um pouquinho.
4: Menos?
5: Menos um pouquinho.
4: Então seu pai tá só o picolé lá, então.
5: Só 7 graus.
4: City.
5: Madrugada foi gelada.
4: Dá não, hein, Silvio?
5: Não tá dando mesmo.
4: Dá não, hein, fera.
5: Ele falou que...
4: Aqui tá bom, hein.
5: Vai pegar o Goiás e jogar lá pro Maringá.
4: Jogar pra lá, vai não. Não tá dando certo, não. Beto Gomes, bom dia, meu bom. Um abraço. Pra quem que ele tá falando aí, o Beto? Bom dia, Gesmar. Mas não é o Beto, não? É o Beto. Eu, a Maria, o Solico, ligados no programa. Abraço, Beto Gomes. Eu achei que era Maria. Eu, Maria. É eu e a Maria, né? Ai, bom dia pra vocês. E a minha amiga Rosana, ela tá pedindo música e tá vindo aí música do Zezé. Vamos, primeiro, os parabéns aí. Vamos cantar os parabéns pro Adilson, que é o esposo da Rosana, tá fazendo aniversário hoje, né, Adilson? Parabéns pra você. Vamos lá, e para todos os aniversariantes do dia, né, que está soprando velinhas hoje, para você que é do signo de Câncer, olha aí, ó. E tem também a filha da Cláudia, lá do bairro Maria Luísa, tá fazendo aniversário hoje também, né? Franciele, é isso?

0: Nesta data querida.
1: Acho melhor deixar só a música, só que tá desafinado.
0: Tá, né? Mas tá legal,
1: tá
0: não.
1: Desafinado.
0: Então tá bom. Ei, parabéns pra vocês! Parabéns! Cadê as palminhas aí? Lá na Bini Bitoneira lá, ó. Parabéns, parabéns, parabéns, viu? São 10 horas e 41 minutos. Aê, agora tava atrasado, né? Agora que o povo chegou pra festa de aniversário, já que tinha cantado os parabéns já.
1: É delay, não tem como.
0: Ah, lá, lá. 10h41 aqui no Show da Manhã e a minha amiga Rosana pediu uma música pro esposo Adilson. É o amor do Zezé de Camargo e Luciano. Bom dia.

0: bom demais.
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3: 10 horas e 48 minutos.
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8: É tudo de bom mesmo pra você. Valeu, valeu. 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Quero agradecer a pessoa que nos doou o fogão, né? Para o meu amigo Cleverson, lá da rua Estados Unidos, tá bom? Um abraço, que Deus abençoe você, tá? Ricamente aí. A pessoa que nos doou também uma cesta básica para aquela senhora. Volta lá no WhatsApp, lá tá tudo beleza lá, meu bom. Para aquela senhora que tava precisando de uma cesta básica, né? Dona, acho que é Maria Tereza, Dona Maria, né? Não é isso? Então agradeço demais aí, tá? Muito obrigado. Deus abençoe a senhora, viu? As pessoas que nos doaram aí, tá bom? Aqui no Show da Manhã, traz a do Renan e Raí aí, você organizou? Lá da Rita Peixoto, traz pra ela aí aqui no Show da Manhã. Eu vou ficando por aqui, um abraço pra vocês, daqui a pouco eu volto no esporte. Eu e o caro Jair Rezende com meu amigo Franklin, que já tá por ali se posicionado pra falarmos que o Goiás estava perdendo, estava ganhando de 2-0, deixou empatar, o Vila perdeu, não sei, o Vila tá terminado em sexto, quinto em sexto lugar, né? O Goiatuba ganhou nos pênaltis, passou a próxima fase da Série D. O Anápolis perdeu em casa, trem deu complicado para uns clubes goianos nesse final de semana. E o craque, hein? O craque jogou também, mas daqui a pouco nós falamos no esporte isso aí, tá bom, galera? Um abraço pra vocês, valeu, tchau, obrigado!
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1: A Ordem dos Advogados do Brasil, o Subseção Itumbiara, lançou uma nota de pesar, né? A empresa expressa profundo pesar e manifesta solidariedade à família pelo falecimento do advogado Dr. Antônio Andrier da Silva, inscrito nesta subseção. Neste momento de dor e saudade, rogamos a Deus que conceda conforto, força, serenidade aos familiares, amigos e colegas de profissão para enfrentar esta irreparável perda. Que o Dr. Antônio Andrier da Silva descanse em paz e o seu legado de ética, dedicação e compromisso com a advocacia permaneça como exemplo e inspiração para todos nós. Os chineses, o procedimento, preenchimento de cota de exportação da carne bovina para a China já começa a afetar a cadeia pecuária no Brasil. Pequim estabeleceu um limite de 1 milhão e 100 mil toneladas com a tarifa de 12%. Após esse volume, passa a valer uma sobretaxa de 55%, o que torna novas vendas pouco viáveis. Com isso, frigoríficos reduzem abates, avaliam férias coletivas e buscam alternativas para a produção que seria destinada ao mercado chinês. A China segue como principal destino da carne bovina brasileira. E em 2025, o país asiático comprou 1 milhão 680 mil de toneladas, o equivalente a 48% das exportações brasileiras do produto. Segundo o sistema, é um especialista do negócio Brasil-China, fundador do Destino da China, a medida não significa o fechamento do mercado, mas uma forma do controle comercial. 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Uma carta pública endereçada à autoridade do governo do Luiz Inácio Lula da Silva, ao Donald Trump, das associações que representam empresários brasileiros e americanos, defende a ampliação do comércio entre os dois países em diversas áreas, entre as quais a data center, automóveis, minerais e críticos. A carta enviada pela Confederação Nacional da Indústria e pela Câmara Americana ao Comércio do Brasil, que autoridades do Brasil e dos Estados Unidos negociam um eventual acordo em torno do tarifaço sobre produtos brasileiros vendidos no mercado americano até o próximo dia 15 de julho. E a Câmara dos Deputados, última notícia, o deputado em 2025, lideranças de 7 partidos da Câmara Municipal assumiram a autoria de 1 bilhão e 300 milhões de reais em emendas de comissão parlamentar de inquérito misto. O PP, União Brasil, o PL lidera um ranking de emendas sem digital. O PP é o partido que indicou mais emendas de lideranças. A Câmara destinou 1 bilhão e 300 milhões de reais em emenda, revelaram

0: as quais deputados escolhem os beneficiários. O seu repórter Paranaíba estará de volta às 13h55. Um abraço a todos e até lá!
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0: Alô, galera, bom dia! 11 horas e 8 minutos no ar, a partir de agora, o programa Paranaíba nos Esportes, levando as informações do esporte para o Goiás, pelo Brasil e pelo mundo. Hoje é segunda-feira, bebê! Segundou, dia 13 de julho, ano 2026. Bom dia para vocês, bom dia, meu caro Jajá. Tudo beleza?
1: Bom dia, Franklin. Bom dia, Franklin. Bom dia, ouvintes da Paranaíba, desportistas, né? Todos os desportistas, de um modo geral, os milhares de ouvintes da nossa Rádio Paranaíba mais querida, a mais ouvida, a mais amada, né? E uma audiência fantástica do nosso Paranaíba nos Esportes. Você falou em bebê, você me lembrou aqui, dá um abraço aqui pro Carlos Bebê.
0: Carlos Bebê.
1: É, tava almoçando lá no Givago, sábado, encontrei com ele lá e falou, ó, tô ouvindo o programa de vocês todos
0: Carlos
1: os dias.
0: Carlos Bebê, porque ele bebe se, bom.
1: Eu não sei se ele gosta de bebê.
0: Esse é, ou ele bebe bem.
1: Não, os bebezinhos, crianças, né? Ah. Criancinha. Eu não sei se é de beber cerveja, mas ele não falou a origem do apelido dele, por que ele tem esse apelido, mas é o Carlos Bebê, tá ouvindo a gente, muito obrigado. E agora ligou para nós aqui a Deus Silvone, grande amiga de longas datas, entende muito de futebol.
0: Oh.
1: Pediu para mandar um abraço para ela.
0: Mulher, é?
1: É, lá na Fazenda Mimoso, né?
0: Oh, vem Aparecida. Cá uma hora comentar com nós aqui.
1: Exatamente, Aparecido, Valdo e o Zezinho. Ela realmente fez um levantamento e ela ligou para dizer que o Cristiano Ronaldo, com 41 anos, ganha 120 milhões de reais por mês, 40 milhões por dia. Né? Aliás, 4 milhões por dia. 4 milhões por dia. Quer dizer, o que tá ele bom. Ganha num dia, nós vamos morrer e não vamos conseguir nem metade desse patrimônio. Desse dinheiro. Né? Então é uma coisa absurda.
0: A, falou, não já que, a não ser que joga na. Como é que fala lá?
1: Na Arábia?
0: Não. No jogo lá, rapaz. Na Temozinha lá.
1: É.
0: A não ser que joga na Mega Sena lá, ó.
1: Rapaz, nem Mega Sena não dá isso, é rapaz. Difícil, você tá louco, hein, né? Então, realmente, é uma disparidade fora do comum, uma coisa de louco, que ninguém nunca se imaginava que futebol chegasse a um patamar desse, com salários exorbitantes. Salários, assim, que são... Pra gente olhar, você nem acredita que eles pagam, onde é que eles arrumam tanto dinheiro?
0: Tanto dinheiro, né?
1: Então ela falou, infelizmente, a corrupção está inserida no futebol e muito, né? A gente não pode acreditar mais, ela está decepcionada com a seleção brasileira, diz que essas jogatinas aí, essas casas de jogos aí, né? Realmente está acabando com o futebol, essas bets da vida. Eu concordo com ela, já havíamos falado isso aqui, né? Infelizmente o futebol realmente chegou num... uma coisa absurda, né? O que está acontecendo, não só no futebol, mas uma inversão de valores, né? Na política, em tudo, infelizmente.
0: Vamos lá então, 11 horas e 11 minutos. Vamos aqui trazendo Manchester United, anuncia Andrei Santos para o lugar de Casemiro. Jogadores da Espanha condenam fala racista do ex-primeiro-ministro. E agora vai ser só o bicho pegando, né, Jair?
1: Pois é, e o Casemiro já não está servindo para eles mais, mas para a seleção brasileira serviu, né?
0: Nossa.
1: E foi como ídolo, como salvador da pátria, né?
0: Desculpa,
1: é o cara nada. Da confiança do treinador Carlo Ancelotti. Então, a gente já... É o que a gente fala, né? Aquele deputado, você viu, entrou com um projeto para a próxima Copa do Mundo, a seleção, cada país, possa convocar somente jogadores que estejam jogando no país.
0: Justo.
1: Se estiver jogando na Europa, fora do país, em qualquer lugar do mundo, não poderão ser convocados. Vamos ver se realmente esse projeto dele vai dar...
0: Avante, né?
1: Vai avante, se realmente, se eles vão votar a favor desse projeto. Eu acho que seria um projeto muito interessante, porque eu acho que no Brasil, né, você poderia escalar duas seleções que, ao meu ver, não decepcionariam como decepcionou a seleção que foi escolhida a dedo por um técnico que é famoso no mundo inteiro e que, infelizmente, não conseguiu nada.
0: Não
1: foi
0: correspondeu.
1: Eliminado nas oitavas de final.
0: Lamentável. E o Flamengo, o rubro-negro, foi campeão, encerra o seu período em Portugal.
1: De novo?
0: Meu amigo, é o primeiro do ano. Em um empate nos amistosos contra o River Plate, Lausanne Sport e o Benfica. Daqui a pouco nós vamos falar sobre isso e muito mais. E
1: o venceu Goiatuba, o Benfica?
0: Venceu. E o Goiatuba, que venceu ontem o Manauara nos pênaltis, tá?
1: E passou.
0: E passou às oitavas de final da Série D.
1: Mandar um abraço para o Paulo, que é comerciante, né, empresário do ramo de imóveis, de imóveis lá na cidade de Goiatuba, que é torcedor do Gigante do Vale, me falava ontem lá na igreja.
0: E o Vila?
1: Depois da missa lá, ele me falou, o Goiatuba passou nos pênaltis.
0: Né? E o Vila? O Vila é o time que mais deu sorte. Né? Bom dia, Franklin. Você não falou um bom dia hoje? Opa, não tá falando nada aí não.
1: Microfone. Opa!
2: Agora sim, né?
1: Aí precisa apanhar? Tá parecendo fitemoso?
0: Frio.
2: Bom dia, Jesmar. Bom dia.

0: Yeah.
1: Bom dia,
0: do Paranaíba dos Esportes.
1: Beleza, eu tô olhando aqui, você trouxe a tabela ali do Campeonato Brasileiro. O Vila Nova deu sorte demais nessa rodada, Jair.
2: É, com o resultado dos concorrentes.
1: Você viu que nós lemos sábado aqui que ele poderia ter terminado em sexto, né? Mas
2: terminou em segundo.
1: Os Santos foram a favor do Vila Nova e ele continua em segundo com 31 pontos.
2: Aconteceu uma combinação de resultados que ele esperava, né? Ele torceu para que acontecesse.
1: Aqui lá, Nega Brechó, deve ter batido um tambor lá no...
2: Com certeza.
0: O resultado que ajudou foi bastante, né? O São Bernardo empatou com o Cuiabá em 2-2, né? E aqui também o Sport empatou com o Botafogo 3-3.
1: Olha aí pra você ver, isso tudo aí ajudou o Vila.
2: É, esses empates aí contribuíram para que o Vila Nova continuasse aí na segunda colocação do campeonato.
0: E o Fortaleza perdeu pro Atlético.
1: Aí, ó, o Fortaleza perdeu pro Atlético 1-0, porque o Fortaleza era outro também que ameaçava.
2: Mas você lembra? Né? Opa, aqui é o negócio aí. Aqui, é o mau contato aqui, peraí.
1: Pisa aí no acelerador que vai dar certo, vai voltar, agora ele volta.
2: Alô?
1: Aqui.
2: Deu não. vamos ver aqui. Agora vai dar certo.
1: Era aí que vai dar certo, era aí, ó.
2: Oi,
1: opa,
2: oi.
1: Pegou.
2: Opa! Pegou no tranco, né?
1: Mais não.
2: Você lembra que eu disse aqui que o Vila Nova, quando mais precisa só dele, não dá certo.
1: Não vai,
2: Vila Nova tropeça.
1: Dá um
2: perde, às vezes, para times considerados tecnicamente, teoricamente,
1: piores
2: que ele, né? Perde para ele mesmo. É. E agora deu sorte, porque os concorrentes colaboraram, né?
1: 11 horas e 14 minutos, o intervalo, e a gente volta para falar de futebol em Goiás. Segura aí, é Pai Bola.
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4: 11 horas e 15 minutos.
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9: Opa, 11 horas e 19 minutos, estamos de volta agora na sua Nova Paranaíba 94,7 nesta segunda-feira. Amanheceu bom hoje, né, Jair?
10: Ah, o clima hoje tá legal, viu? Menos,
9: eu não vi a chuva não, que eu deitei de um lado só ontem, amanheci do mesmo lado que eu deitei.
10: Pois é, sábado eu fui lá no Givago, um churrasquinho gostoso aí, lá. Agora hoje pode encarar uma feijoadinha, pode, que o clima tá muito agradável, tá.
9: Melhorou
10: gostoso.
9: A gota.
10: É, tô dando o remédio, vai controlando.
9: Tá gotejando ela devagar.
10: Eu tô gotoso. Tô gotoso.
9: Você tá gotoso, viu? Ô Jair, começando a falar então do futebol em Goiás, o Goiatuba, rapaz, está classificado para as oitavas de final do Campeonato Brasileiro da Série D. A equipe do Azulão conquistou sua vaga ao superar o Manauara em Manaus, lá em Manaus, em 2-1 no tempo normal e vencer na cobrança dos pênaltis 4-3.
10: Quer dizer, Goiatuba tá fazendo mais bonito que a seleção brasileira.
9: É muito melhor,
10: tá passando de fase.
9: Passando de fase, ó.
10: Parabéns ao Goiatuba, ao Azulão, estamos aqui torcendo, viu?
9: Lembrando que o primeiro jogo, o Goiatuba, lembra que nós falamos no final de semana passada que o Goiatuba tinha sido derrotado por 1-0.
10: Isso.
9: Gol no finalzinho lá no Divino Garcia Rosa.
10: E aqui o Goiatuba também fez 1-0, né?
9: É, e agora...
10: Ganhou nos pênaltis.
9: Uhum, ganhou lá em Manaus.
10: Pois é, lá em Manaus, nos pênaltis, né?
9: O Manuara veio aqui, ganhou 1-0 e o Goiatuba agora enfrenta o Ferroviário do Ceará na próxima fase. A campanha classificou até aqui, soma a classificação como vice-líder do grupo. Na primeira fase, com 19 pontos, conquistado a vitória classificação sobre o Brasiliense. É, caso supere o Ferroviário, o Goiatuba chegará à chave que disputará o acesso ao Brasileirão da Série C. Olha, um jogo.
10: É, e o Ferroviário é o Ferrinho, né?
9: É.
10: Tomara que quem leva o Ferrinho seja ele.
9: Seja ele.
10: Que o Goiatuba realmente possa mais uma vez, né, conseguir essa façanha de passar para outra fase
9: e
10: entrar no grupo que busca uma classificação para a Série C. Já pensou?
9: O goleiro foi a sensação. O Omar, que é o goleiro do Goiatuba, defendeu a última. Aí já entraram. Defendeu a última cobrança, vencendo então 4-3. Foi o herói ao defender a cobrança decisiva. Agora aguarda Imperatriz do Maranhão ou Ferroviário do Ceará.
10: Então, o goleiro aí inspirando no goleiro campeão, né, pelo Goiatuba, Marola, que era do Santos, né, que foi campeão pelo Goiatuba, e também no Zé Borracha. Aliás, os dois melhores goleiros, né, que já passaram pelo Goiatuba e que ficaram famosos a nível nacional, principalmente o Marola, que havia defendido o Santos, veio pro Goiatuba e foi campeão, né?
9: Marola.
10: E o Borracha, que deixou a sua história, né, um grande legado do Goiatuba, um dos melhores goleiros do futebol goiano. Isso. Zé Borracha.
9: 11 horas e agora 22 minutos. Nos pênaltis, o 13 despacha o craque e avança as oitavas de... Ih, deu ruim pro Azulão do Sudoeste, rapaz.
11: Deu ruim pro craque, Gesmar. Nos pênaltis, o 13 despacha o craque e avança as oitavas de final da Série D. O Galo faz 1-0 no tempo regulamentar e confirma sua classificação na disputa por pênaltis lá no estádio Amigão. Em jogo bastante disputado e cheio de emoção, o 13 conquistou sua classificação para as oitavas de final da Série D do Brasileiro. No tempo normal, o Galo venceu por 1-0 com o gol de Pedro Maicon aos 46 minutos da segunda etapa. Já nos pênaltis, brilhou a estrela do goleiro Erivelton, que defendeu duas cobranças e garantiu o Alvinegro na próxima fase da competição nacional.
9: É, tá aí então, craque já era, só o ano que vem agora, para ele, futebol, esse resto de ano agora.
10: É, nós estávamos torcendo também, né? Porque é outro time goiano, outro time bicampeão do estado, né?
9: Uhum.
10: E uma cidade que apoia
9: e
10: muito
9: o futebol. E por incrível que pareça, os dois campeões do interior, né?
10: Exatamente.
9: O craque e o Goiatuba, né?
10: E o Anápolis
9: goiano
10: também, né?
9: E o Anápolis.
10: E o Anápolis nasceu. O Anápolis que é bicampeão também goiano. Estou dizendo dos campeões goianos que estão disputando aí esse campeonato, né? Levou melhor o Goiatuba. O craque ficou pelo caminho, né, Gesmar? Mas aí isso acontece no futebol, né? E agora é pensar no campeonato goiano. Não tem mais calendário a nível nacional, né? Não tem mais, não tem mais agenda no futebol brasileiro.
9: E o Anápolis, coitado, o Galo, todo mundo quer arrancar uma pena do Galo. Ninguém tem mais pena do Galo, hein, rapaz?
11: Tá feia a coisa pro Anápolis.
10: Tá igual a seleção, ninguém respeita mais a nossa seleção.
9: Acabou o Galo.
11: O Maringá vence o Anápolis e se consolidou.
10: Perdeu a credibilidade, Frank, diz aí.
11: Isso, consolida na zona de classificação na Série C. Gol de Guilherme Pira garante a vitória por 1-0 fora de casa. O Maringá venceu o Anápolis por 1-0 na tarde deste domingo no estádio Jonas Duarte em partida válida pela 14ª rodada da Série C. O time paranaense superou uma pressão grande dos donos da casa para sair com o resultado positivo. No primeiro tempo, a melhor chance da equipe goiana ocorreu aos 3 minutos, quando Gustavo Henrique perdeu um gol dentro da pequena área. Já na etapa final, os goianos pararam em uma boa atuação do goleiro Guilherme Neto, que salvou aos 11 cara a cara com o atacante João Vitor. O placar foi aberto aos 26 minutos com o Guilherme Pira em uma das poucas investidas do Dogão na partida.
10: O Gustavo Henrique Dogão... perdeu. Se fosse o Bruno Henrique, não tinha perdido.
9: Não, não tinha não.
10: Mas Dogão o Gustavo Henrique ainda... perdeu. Então, a gente falava aqui, né, sobre essa instabilidade, essas irregularidades dos clubes goianos, né? O Anápolis, o Vila Nova. Quando mais precisa, o time realmente acaba não dando conta, né? Lamentável. Nós estávamos torcendo para os clubes goianos, para o Goiatuba, para o Anápolis, para o Craque. Infelizmente, não deu, né?
11: E, Jesus,
10: só no próximo
11: ano. E com a
10: ano.
11: Vitória, né? Fora de casa, o Maringá completou 5 jogos de invencibilidade e cresceu na tabela da Série C. O time assumiu momentaneamente a quinta colocação com 22 pontos, já o Anápolis segue na lanterna com apenas 9. Os dois times jogam como visitantes na próxima rodada da Série C. O Anápolis encara o dia 25 de julho O Volta Redonda no estádio Raulino de Oliveira. Já o Maringá volta a campo no dia 27, segunda-feira, contra o Floresta em Fortaleza.
10: É, a gente torce para que... Estamos torcendo para que o Anápolis saia dessa situação, para enfrentar o Volta Redonda lá no Rio de Janeiro, no interior. Cidade do Aço não é fácil, não. Lá pode realmente viajar assim, ó, com confiança, mas que vai ser difícil, vai.
9: 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E o Atlético venceu Fortaleza.
11: É isso aí,
9: já teve um jogador expulso, né?
11: E isso, com um a menos, o Atlético vence o Fortaleza na estreia de Roger Silva. Dragão perde Gustavo Coutinho ainda no primeiro tempo, segura a pressão e sobe na tabela. Fortaleza cai para sexto. O Atlético estreou o técnico Roger Silva com vitória na Série B. Neste domingo, o Dragão derrotou o Fortaleza por 1-0 no estádio Antônio Ancioli, em Goiânia, pela 17ª rodada. Mesmo com um jogador a menos desde os 30 minutos do primeiro tempo, após a expulsão de Gustavo Coutinho, o time goiano abriu o placar com Kleber e em cobrança de falta e resistiu à pressão do adversário até o apito final. Com o resultado, o Atlético chegou aos 24 pontos e subiu para a 10ª colocação da Série B. O Fortaleza permanece com 28 pontos e cai para a 6ª posição na próxima rodada. O Dragão recebeu o Atlético no sábado, novamente no Antônio Ascioli. Já o time cearense enfrenta o Novo Horizontino na sexta-feira em casa.
10: Em circunstâncias normais, em circunstância normal, seria um bom resultado para o Goiás fora de casa, 2-2, daqui a pouco não vamos falar. Estava vencendo o jogo de 2-0 no primeiro tempo. Já o Atlético fez o dever de casa, o treinador estreou de pé direito, dá uma boa sacudida, né, no elenco, uma animação na torcida, uma motivação grande, até porque o próximo jogo, apesar de ser um jogo difícil, mas vai ser em casa novamente. É mais uma oportunidade para que o Atlético consiga mais uma vitória, já que agora vai ficar bastante motivado para o próximo.

0: 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E o Goiás? O Goiás estava vencendo de 2-0. Goiás abre 2-0 no primeiro tempo. Mas o CRB dá uma de Argentina e empata e quase que vira ainda, rapaz.
1: Sabe dois quem, pênaltis, sabe um pro Goiás e outro pênalti pro time do CRB.
0: Você sabe quem marcou os gols do Goiás? O Cadu. Sabe quem marcou o segundo? O Cadu também.
1: Eu assisti o jogo.
0: Só que é um Cadu com K e um Cadu com C.
1: É, os dois xarás. Eu vi o jogo, teve o árbitro marcou um pênalti pro Goiás no primeiro tempo, o Goiás fez 2-0, depois com 5 minutos de jogo, tomou 2 gols em 5 minutos, empatou e o time do CRB partiu para cima, só não marcou o terceiro, porque o Goiás recuou, falou, chutou a bola para qualquer lado, fechou as pernas para não sofrer o gol da virada.
0: Não tinha tomado.
1: Porque o 2-2 acabou ficando assim, né, pelas circunstâncias, de bom isso tamanho para o Goiás.
0: Serviu de motivação para o CRB, né, porque...
1: Não, tava muito mal, o CRB vem de derrotas, os muito mal no campeonato.
0: Serviu de inspiração, porque pro próximo jogo, falou, gente, vocês vão jogar na mesma pegada que você jogou, que vocês empataram. Matou com o Goiás.
1: Mas o time tava mal no campeonato, né? Vê a classificação aí, por gentileza, do CRB, só pra gente ver aqui, Frank, por favor. Então, foi o seguinte...
0: Pode trazer essa notícia do Goiás que eu vejo aqui, Frank.
1: Um jogo pegado. Você vai sair dela aí. Foi um jogo pegado no segundo tempo, o time do CRB cresceu, acreditou, o time do Goiás recuou muito cedo, né? Pra tentar garantir esse resultado de 2-0. Foi uma estratégia errada que o técnico adotou e acabou saindo, o tiro saindo pela culatra e a água realmente...
0: O CRB,
1: e a vaca, né?
0: 15º. Continua, permaneceu em 15º.
2: Isso.
1: E o Goiás... A vaca indo pro Brejo com chifre e tudo com esse empate aí do CRB inesperado.
0: E o Goiás, o 9º. Foi o 9º.
1: 15º, não é?
0: Isso.
1: Então, exatamente, porque a torcida ontem estava revoltada. O que amenizou um pouco foi esse empate, né? O time foi raçudo no segundo tempo, mas mais por deficiências no setor defensivo do Goiás e por o técnico recuar a equipe do que méritos para o time do CRB, que não mostrou muita coisa, não. Tem o artilheiro, então, né? Que marcou o segundo gol, ele tem 11 gols no campeonato da Série B, artilheiro do time do CRB.
2: Então,
0: vai lá, diga.
2: Cadu Souza, né? Cadu com K, como você diz, e o outro com C, marcam para o time goiano. Tiaguinho e Mikael deixam tudo igual no estádio Rei Pelé.
1: Esse Mikael é que é o artilheiro, tem 11 gols no campeonato da Série
2: B. Isso, grande jogador. O jogo deste domingo no estádio Rei Pelé teve dois tempos bem diferentes. No primeiro, o Goiás foi preciso quando criou e abriu vantagem de 2-0, gols do atacante Cadu, Souza e Cadu. E de pênalti. O CRB reagiu na etapa final e igualou o placar 2-2 com gols de Tiaguinho e Mikael de pênalti. A partida da 17ª rodada da Série B também marcou a estreia do técnico Fábio Matias no time alagoano. O Goiás chega a 25 pontos na Série B e continua na 9ª colocação com 20 pontos. O CRB se mantém em 15º e acumulando o terceiro empate nos últimos 5 jogos.
1: Só para ilustrar aí o que você falou, um ponto para cada um ontem não tirou, as equipes ficaram nas mesmas posições.
2: Não resolveu para
1: ninguém. Resolveu subiu, nada. Ninguém subiu, ninguém desceu. Né? Continuaram nas mesmas colocações dentro do campeonato.
0: Ganharam só uma gordurinha.
2: E nos próximos jogos, né, o CRB recebe o Náutico às 20 horas no Rei Pelé e pela 18ª rodada da Série B. O Goiás visita a Ponte Preta no próximo sábado às 4 da tarde em Campinas.
1: Então, uma campanha pífia aí da Ponte Preta, uma campanha horrorosa, só falta agora, né, o Goiás chegar lá e perder para a Ponte Preta também.
0: Aí dá ruim.
1: Porque agora a Ponte Preta, para tentar livrar aí do rebaixamento, vai ter que jogar, né? Tem que ir para cima do adversário, tem que jogar muita bola. E o Goiás já começa nesse próximo jogo contra o Goiás. Eles vão querer, de toda maneira, com certeza, ganhar esse jogo para amenizar um pouco aí aquele desgaste que está tendo diante da torcida, né? Já que a Macaca é um dos mais tradicionais clubes do futebol de São Paulo, né? E do futebol brasileiro, já que várias vezes disputou a elite do futebol nacional.
2: Mas vai ser uma boa oportunidade do Goiás, né? Ganhar uns pontinhos aí preciosos, viu? Que a
1: Exatamente. Aproveitar a fase ruim da Ponte Preta. Isso, né?
2: Devido à fase ruim, né? Vai ser um jogo brigado, porque a Ponte Preta precisa ganhar, mas.
1: Igual o Vila Nova de Minas Gerais, é uma fábrica de fazer artilheiro agora.

0: Rapaz, mas não ganha um jogo. Que impressão. Oh. 6 pontos no campeonato, é brincadeira.
1: 11 horas e 33 minutos. Daqui a pouquinho a gente volta para falar mais de futebol, desta vez pelo Brasil e pelo mundo. Lembrando que o Giovani Cabral, de Cabo Verde, é contratado por um time brasileiro. Cabo Verde, lembra? Você lembra do Cabo Verde? O atacante Giovani?
0: Lembro demais.
2: Pois é. Mas antes do intervalo, nós vamos matéria aqui do Vila Nova, né?
1: Que ah, tem um Vila. Esquecemos de falar do Vila!
0: Nós falamos,
1: Só falamos que ele era segundo, né? Deu sorte demais que a nega Bechó foi lá pro morro, lá da Serrinha, lá do Mendanha, lá, e bateu um ziriguidum lá pra o Vila.
0: E a coisa...
1: Porque tudo deu certo, rapaz. Só não deu certo pro Fortaleza nessa rodada, né?
0: Isso. Exatamente.
2: Guto Ferreira disse que Vila Nova não conseguiu sair da marcação do Juventude. Muita dificuldade. Técnico lamenta a lesão de Rian logo no início da partida, jogador que cria desequilíbrio. Guto Ferreira atribuiu a derrota do Vila Nova para o Juventude ao fato de o time não ter conseguido sair da marcação adversária. O Tigre foi muito mal no primeiro tempo, levou o gol do zagueiro Messias e não conseguiu reagir na etapa final.
0: Hein, Frank, é bom que o técnico tenha essa consciência, né? Seja positivo e fale a verdade, né? Se é um treinador que quer passar o pano, fala, né? Porque aí tá, o cara já falou, não, nós não conseguimos sair da marcação do adversário. É muito importante o técnico ser honesto num momento como esse, para mexer um pouquinho com o brilho dos jogadores.
2: Né? E dentro de casa, né? O Juventude Exatamente. Perde poucos pontos, né? Um time tá com a invencibilidade grande em casa.
0: Exato.
2: E de acordo com o treinador, Colorado complicou ainda mais o fato de o Vila ter perdido o atacante Rian logo aos 18 minutos de jogo, né, por conta de uma lesão que deixou o ataque ainda menos criativo. Nosso time teve muita dificuldade em encaixar no ataque. O time de marcação executada pelo Juventude, nós não conseguimos sair. Perdemos muito cedo um jogador que cria desequilíbrio, o Rian. O jogo acabou não encaixando para nós, mas não adianta ficar lamentando. O campeonato é muito longo.
0: Agora é só aguardar, Frank, antes de você dar a última notícia aí do Vila Nova, é aguardar para que esse jogador possa ter uma breve recuperação, que não seja uma contusão tão grave, porque ele faz muita falta a Vila Nova. Esse Rian realmente é muito rápido, um jogador que desequilibra realmente o jogo quando ele está bem, né, na partida. E geralmente tem jogado muito bem, tem tido uma regularidade muito grande na equipe do Vila Nova, é um dos ídolos da torcida.
1: Deixa eu só trazer um comunicado aqui. O Morrinhos Futebol Clube comunicou na última sexta-feira, o falecimento de Giovani Rosa, considerado pelo próprio clube como o maior treinador da história do tricolor dos Palmares, e que prestou homenagem ao profissional nas redes sociais. Giovani dedicou sua vida ao futebol e se tornou uma figura permanente na história da instituição do clube. Ressaltou que, além dos resultados dentro de campo, o treinador marcou como atleta, dirigente, colaborador, torcedor, pela liderança e pela forma que conduziu o seu trabalho.
0: Nossa solidariedade, os pêsames aí, a família de Morrinhos, né? Do Morrinhos, que realmente uma notícia muito triste. Que Deus acolha sua alma no reino dos céus. E coincidentemente a gente falava do Giovani do Cabo Verde, né? E você foi ler aí a notícia de outro Giovani, esse veio a falecer, que foi um dos grandes treinadores, que talvez o melhor que passou pelo futebol morrinhense.
2: E só finalizando a notícia do Vila Nova, né? Foi a terceira derrota do Vila Nova nos últimos 5 jogos. Ixi. O Tigre tem oscilado e intercalado resultados positivos e negativos. Com isso, acabou deixando a liderança da Série B. Fora de casa, o clube tem sido ainda mais dificuldade e não ganha desde 31 de maio, quando bateu o Londrina por 1-0.
0: Isso vem confirmar aquilo que nós estamos falando todos os dias aqui. É um time que realmente não tem muita regularidade. Vila Nova oscila muito, é um time regular. Joga uma partida boa fora de casa, depois vem, tropeça em casa, e aí essa está sendo realmente uma cultura na equipe do Vila Nova. Esse negócio não tem
2: não
0: mudado
2: é hoje,
0: nos últimos anos.
2: Não é
0: de hoje,
2: né?
0: De hoje. Muita desorganização, né?
2: O campeonato é assim, não adianta ganhar e perder, não adianta ficar martirizando, porque não estamos ganhando fora. Estamos trabalhando para isso e estamos perdendo nos detalhes. É ajustar esses detalhes, afirmou Guto Ferreira. O próximo compromisso do Vila Nova será contra o Criciúma no outro sábado, dia 18, quando visita justamente o atual líder da Série B, às 4 da tarde, no Heriberto Rios.
0: As coisas para piorar, ele vai pegar o líder, né?
1: Só o líder, só para isso, né?
0: Exatamente. Coisa complicada.
1: 11 horas e agora 38 minutos. O intervalo e a gente volta para falar de futebol pelo Brasil e pelo mundo.
3: 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E a hora certa.
4: 11 horas e 38 minutos.
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2: Muito bem, 11 horas e agora 42 minutos. Antes da gente entrar aqui, já vamos trazer lá direto... Quem que é essa aí? Quem que tá hoje, ô Frank?
3: É a Ana Paula Costa.
2: Ana Paula Costa, direto do Rio de Janeiro.
4: Enquanto o Campeonato Brasileiro está em pausa por causa da Copa do Mundo, os clubes estão aproveitando essa intertemporada para fazer amistosos. Alguns jogos aconteceram neste fim de semana. No sábado, em Portugal, o Flamengo conquistou o troféu do Algarve ao derrotar o Benfica por 2-1. Com portões fechados, também no sábado, quatro equipes se enfrentaram. No CT da Barra Funda, São Paulo disputou com o Santo André e o outro jogo treino aconteceu em Bragança Paulista entre Red Bull Bragantino e

0: Atlético Paranaense com um placar de 2-1. Já neste domingo, o Fluminense fez 2 gols no Bahia, no estádio do Maracanã, e o jogo Corinthians e Cascavel terminou empatado em 1-1. O último amistoso deste domingo aconteceu na Arena Mané Garrincha, em Brasília, entre Cruzeiro e Grêmio. Com 2 defesas de pênalti do goleiro Gabriel Grando, o tricolor gaúcho terminou em 3-1 contra o Cruzeiro. O Brasileirão retorna nesta quinta-feira, dia 16, com a disputa da 19ª rodada. 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
1: Muito bem, Ana Paula Costa. Deixa eu mandar um abraço para o Reginaldo Coisinha de Jesus, lá da Chácara Alves, está por aqui com a gente. Você molhou essa noite lá de madrugada?
2: Não, só tem
1: assim. Só uns xererelzinhos lá na avenida, lá. Não deu uma moeda ao pelo, não.
2: Amigo de longas datas, viu? Gente boa, Reginaldo, né? Está sempre ouvindo a Paranaíba, nosso programa esportivo, nos incentivando aqui. Né, com a sua audiência. Muito obrigado a ele e a família dele toda aí.
1: Que dia
2: e hoje
1: está um
2: visitando a gente ao vivo e a coisa aqui. Né?
1: Deve ter ficado bravo.
2: Mas, ó, falar um pouquinho de Copa do Mundo, né?
1: E aí, Jair, seu time jogou contra o Cascavel, empatou o Corinthians?
2: Joga os treinos aí, preparando a equipe brasileira para a Copa do Brasil, para o Brasileirão e também para a Libertadores. Né? O Corinthians está bem, está classificado nas oitavas de final da Copa do Brasil, também da Libertadores. Vamos ver daqui para frente o que esse time vai fazer. Muitos problemas lá, jogador saindo, jogador sendo contactado.
1: E deixa eu te falar, saiu um negócio janela. Aqui. Eu estava até lendo mais cedo aqui no Show da Manhã. E eu não lembro qual foi o site, mas o Hugo tá falando que o Corinthians tá devendo salário atrasado.
2: Tá o goleiro?
1: Eu vi uma reportagem.
2: Hugo Souza.
1: Dá uma olhada nisso aí, Franco, vê se você consegue aí.
2: Enquanto isso, deixa eu falar aqui o ranking da Copa do Mundo, né? Agora o Brasil é o único time pentacampeão do mundo com 5 títulos, depois vem Itália e Alemanha, que são tetra com 4, né? A Argentina também podendo conseguir o tetra que tá aí na semifinal já do Mundial, tem 3 títulos, né? O Uruguai, que é bicampeão do mundo também, tem 2 títulos, a França também 2 títulos, a Inglaterra e a Espanha tem 1 título cada uma, e agora realmente deu uma lógica, né? Ficaram aí as 4 equipes que todos esperavam que realmente uma delas fosse a campeã esse ano da Copa do Mundo 2026.
1: Aquilo que os maiores especialistas,
2: os experts, né? Vamos no assim futebol, dizer, dos comentários, né? Os comentaristas renomados,
1: né?
2: Do rádio da seleção e da TV brasileira. Né, eles previam que realmente fossem essas 4 equipes que chegassem ao final. E o Brasil correndo por fora, o Brasil pela tradição, o peso da camisa, né, é o único time que tem 5 campeonatos do mundo, também foi uma decepção.
1: Acabou saindo. Hugo Souza lamenta atraso de pagamentos no Corinthians, somos afetados, é isso, né, Franklin?
3: É isso aí, Jasmar. O goleiro falou sobre a pendência com o elenco depois dos amistosos contra Cascavel neste domingo, que terminou empatado em 1-1. O goleiro Hugo Souza do Corinthians lamentou o atraso no pagamento dos direitos de imagem do elenco. Em entrevista após o empate com o Cascavel, em amistoso disputado neste domingo no Paraná, o jogador citou o problema enfrentado nos bastidores, mas isso diz acreditar que pendência será resolvida em breve. Com os salários registrados em carteira em dia, a diretoria do Timão ainda busca um recurso para quitar direitos de imagem dos jogadores referente ao mês passado, que seguem em atraso. Tudo que temos a fazer é entender que somos profissionais, funcionários do clube. Independentemente de qualquer coisa, temos que dar o nosso melhor todos os dias. Vamos deixar isso para quem tem de resolver. É claro que sabemos de todas as informações, somos afetados quando o salário é atrasado. Mas tenho certeza que a diretoria está trabalhando para resolver. Não é bom para nós, nem para o clube. Temos que fazer o nosso melhor, independentemente do que aconteça. Essa é uma luta, é uma guerra da diretoria. Temos que entregar o melhor dentro de campo também.
2: Eu acho que o Corinthians tem acontecido muitos problemas no Corinthians, né? E de ordem financeira, de ordem administrativa. Isso aos poucos vai sendo resolvido pela grandiosidade e o tamanho do time do Corinthians. Mas de qualquer maneira ele tem razão.
1: Deixa agora, de afetar, né? Passando fome o cara não tá, porque o salário deles não é do mês pro outro, não é um salário mínimo que o cara
2: não. Não, dá pra esperar um pouquinho.
1: Dá pra esperar um pouquinho,
2: mas porque ele teve essa chance.
1: Isso, né, mano?
2: Ele teve essa chance no Corinthians que ele não teria numa equipe grande depois daquela desconfiança, daquelas falhas que ele teve, inclusive foi mandado embora do Flamengo, saiu desacreditado e o Corinthians acreditou nele. O salarinho dele subiu de 50 mil para 400 mil. Então se ele esperar uns dias também, ele não vai perder muita coisa não, porque se ele tivesse ainda ganhando 50, estaria bem pior para ele.
1: O Fluminense passou no principal teste da intertemporada. Neste domingo, venceu o Bahia 2-0 no Maracanã e mostrou evolução em pontos que preocupavam antes da pausa para a Copa do Mundo. Diante do adversário da Série A, Zubeldía teve a oportunidade de avaliar o time em um cenário mais próximo do que encontrará na sequência da temporada. A partida também serviu para observar o Hulk como ponta direita no segundo tempo, além da reestreia de Thiago Silva, mais um gol de Germano Cano e outras soluções encontradas ao longo dos 90 minutos.
2: Por falar em Thiago Silva, se mesmo com a idade que ele tem, né? Mas com
1: o Hulk o
2: futebol
1: o Hulk
2: aguerrido que ele, aí, né? Exatamente, que ele tem, se ele tivesse na seleção brasileira, teria feito mais do que aqueles zagueiros lá que falharam, né? Em algumas jogadas situações, lá contra, né, o Brasil.
1: 11 horas e 49 minutos, com a volta de Pedrinho ao Vasco, intensifica o planejamento do futebol, Franklin.
3: É isso aí, com o presidente afastado, o Vasco não conseguiu realizar operações para reforçar o elenco. Pedrinho voltou ao treinador, o treinador chegou, agora a própria prioridade do Vasco no futebol é outra, reforçar o elenco. A direção do Vasco intensificou os contatos para voltar ao planejamento traçado pelo departamento de futebol. Enquanto o presidente esteve afastado do comando da SAF, o clube manteve o trabalho no mercado, mas não conseguiu concretizar as negociações. Admar Lopes, Felipe e Pedrinho haviam mapeado há semanas as demandas mais urgentes do Vasco. A situação do Brasileirão é bastante incômoda, com a equipe na zona de rebaixamento e do campeonato, na 17ª posição. Entende-se que as prioridades nesse momento são as contratações de um jogador para o meio, um atacante de lado, além de um zagueiro e um centroavante.
1: É, isso aí é que precisa, né?
2: O Vasco é gigante, né?
1: Eu acho que vai dar certo essa parceria aí do Vasco, aí, que essa empresa lá da CRE.
2: Vai dar certo, o retorno do Pedrinho é importante, até porque é um cara sério, um cara dinâmico, né? É um cara sistemático, até que prove o contrário, um cara muito honesto e que ama o Vasco realmente de coração, né? Então, é um dirigente que, sem dúvida alguma, só procura fazer o bem para o clube, né? Procura fazer as coisas certas, com honestidade, né? E o que a gente está vendo em outros clubes aí, muita falcatrua, muita desonestidade, né? Muita corrupção, muito desvio de dinheiro, como é o caso do Corinthians, principalmente, eu sou corintiano. É o caso agora do Botafogo, né? Que o John Textor, infelizmente,
1: falar em Botafogo,
2: passou
1: o Botafogo
2: melzinho na boca, conseguiu dois títulos importantes e depois acabou abandonando o barco, né? E deixou o Botafogo numa situação muito difícil. Então o que a gente está vendo é isso aí, é um desmando total em algumas equipes grandes do futebol brasileiro. Isso tem acontecido em grande parte em alguns lugares do mundo.
1: 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Fala, a Valdirene quer falar com a gente, é?
3: Isso.
1: Fala, Valdirene.
3: Tem uma pergunta aqui.
1: Diga, mulher.
4: Bom dia.
1: Bom dia.
4: Eu ouvi falar que o Lancelotti tinha recebido uma proposta de outro time, de outra seleção, e ele tinha aceitado, ia largar a seleção.
1: Nossa, podia mesmo, hein?
4: Eles procede ou não?
1: Uai, podia proceder, mas eu acho que não, viu?
2: Nós ainda não temos conhecimento, né?
1: Pode ter recebido alguma proposta, notícia, alguma coisa nos bastidores aí. Mas
3: vamos pesquisar, né?
1: Oficialmente nós não temos essa notícia.
3: Vamos,
1: né,
3: pesquisar, e se a gente achar alguma, a gente fala, Marcos.
1: Fala pra você.
2: Mas o Gesmar tá torcendo para que não seja fake, seja verdadeira, né?
1: Que seja verdade mesmo, tomara que ele.
2: Rapaz, pelo menos muita crítica, né? Principalmente por parte de torcedores brasileiros, né? Que realmente lutavam muito,
1: cara,
2: para que o técnico brasileiro fosse realmente do nosso país.
1: Se nós não tivéssemos nenhum treinador brasileiro que soubesse entender de futebol, ok, desculpa, tudo bem, vamos trazer um cara de fora. Mas peraí, mano, nós temos o melhor futebol do mundo, só não sabe jogar, só perdeu a ingenuidade, porque o Brasil depois começou a querer jogar igual, nós falamos aqui, querer jogar igual o europeu, acabou, mano.
2: Não, mas não é só isso, é só você pensar, é só você...
1: O cara quer jogar igual o europeu, quer jogar igual o futebol europeu, o Brasil tem
2: só...
1: o seu alto estilo de jogo.
2: Não, é só...
1: E aí sumiu, aí
2: eu pergunto pra você, os 5 títulos que o Brasil teve algum técnico estrangeiro nesse sentido?
1: Não.
2: Todos os técnicos foram brasileiros. Então, se o Brasil conseguiu 5 títulos com os técnicos brasileiros,
1: bexiga,
2: teria que continuar acreditando nos treinadores do Brasil.
1: Aí
2: é claro,
1: me renova
2: que
1: com o cara até 2030, O cara nem começou o primeiro jogo da Copa do Mundo, já renovou o contrato até 2030. Aí chegando às oitavas de final, aqui eu tô nem aí,
2: a não, gente meu irmão. Sabe
1: eu
2: que...
1: tô com o meu garantido até 2030. Se

0: A gente sabe que
1: bem, algum... se eu não for, amém.
0: A gente sabe que alguns treinadores realmente estão um tanto quanto superados, atrasados, né? Não reciclaram, não fizeram nenhum tipo de curso, não frequentaram congresso para realmente atualizar mais no futebol brasileiro, mas tem muitos estudiosos
1: tem
0: também.
1: Nomes.
0: Tem treinadores atualizados que são estudiosos do futebol.
1: Aí, um fenômeno, né, desse da vida aí para ser treinador aí.
0: Faz
1: um ciclo
0: aí tem que ver a tendência, se o cara realmente, se ele tem vontade de ser treinador, porque isso aí tem o cara tem que ter vocação, tem que estar no sangue. Por exemplo, eu vi o Flamengo mandar o menino embora lá, que era lateral do Flamengo, né? Cria Felipe. Do Flamengo, Felipe. Foi, depois de ganhar todos os títulos do Flamengo, foi dispensado. Então, tem certas coisas no futebol que, sinceramente, eu não consigo entender, né?
2: E o Felipe Luiz já começou os trabalhos lá no, na equipe do Mônaco.
0: Então, já foi contratado por uma equipe europeia, já está lá trabalhando, né? E tendo a oportunidade... E agora essa oportunidade é uma oportunidade para ele se transformar num grande treinador realmente, já que começou muito bem a sua carreira. É uma grande vitrine, começou de pé direito a sua carreira como treinador e muito jovem, muito novo ainda, né?
2: E para vai disputar, a equipe vai disputar, inclusive, a Liga dos Campeões, né? Que é uma grande vitrine aí pelo...
1: Tá dentro, né? Voltou de novo, né? Para os holofotes. 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E hoje não tem jogo da Copa do Mundo, Jair, só amanhã.
0: Não tem.
1: Hoje, o único jogo que nós temos hoje, aproveitando aqui, ó, nós teremos hoje... amanhã nós teremos às 16 horas França e Espanha e depois de amanhã, quarta-feira, Inglaterra e Argentina, tá? Às 16 horas também, todos os dois. Hoje pela Série B nós teremos, para fechar a 17ª, América Mineiro e Londrina, Ceará e Atletique. Pela Série C, Itabaiana e Brusque, Figueirense e Volta Redonda. Pela Série D, América do Rio Grande do Norte, Trem, CSA e Betim, são jogos que nós temos hoje no Brasil, meu bom.
0: E a Suíça vendeu cara a derrota, hein?
1: Demais.
0: Tem bons jogadores, como o goleiro Gleiger Kobel, o Xhaka, né? Xhaka é o grande destaque, camisa 10, jogou muita bola, o Ricardo Rodrigues e também o jovem Juan Mazambi, atacante, né? Então foi bem, mas perdeu, mas vendeu muito cara. Agora o time da Argentina realmente é brincadeira, né? Tem jogadores realmente que...
1: Deixa eu te falar nós anunciamos o Botafogo. O Botafogo está na fase final de negociação para contratar em definitivo o goleiro Gabriel Batista, que pertence ao Santa Clara de Portugal. O valor é de 1,5 milhão de euros ou 8,7 milhões de reais por 80% dos direitos econômicos. O clube português vai manter os outros 20%.
0: Mas não é revelado... o Botafogo, não é só goleiro, não.
1: Revelado pelo Flamengo, Gabriel Batista, de 28 anos, é um dos principais destaques do Santa Clara, onde chegou em 2022 e foi capitão do time nas últimas temporadas.
0: Essa posição aí, veja o quanto...
1: O Botafogo tem um acordo com por um outro goleiro, trata-se de Wallerson, do Cheik Bloek da Bélgica.
0: O Botafogo precisa realmente de um goleiro, não deu muita sorte esse ano os goleiros que, depois da venda, da saída do John, dos principais jogadores, né, nessa posição, mas o Botafogo precisa de muito mais coisa, né, do que mais jogadores do que goleiros. Tem várias posições aí carentes, jogadores que não estão correspondendo pelo nome que o Botafogo tem, né, tem que realmente montar uma equipe muito mais competitiva, um time que possa encarar de igual para igual, né, aqui nesse Campeonato Brasileiro, que é muito difícil a Série A e também Libertadores e assim por diante, né, tem que melhorar muito a equipe e principalmente acertar os problemas no departamento financeiro, né, a vida financeira do Botafogo, que anda realmente com muitos problemas, com dívidas e tudo. O John Textor realmente deixou o Botafogo numa situação difícil. Estava falando aqui sobre a Argentina, vamos embora. Quero só falar sobre esses jogadores aqui que estão fazendo diferença na Argentina. O De Paul, o Enzo Fernandes, Julián Álvarez e o Lisandro.

0: Martínez e além do mito Messi, né? Esses caras aí realmente
1: faz a
0: é a grande estrutura, faz a diferença na equipe da Argentina. Vou até assim, não gosto muito de dar palpite, fazer nenhum prognóstico não com relação...
1: Para falar amanhã do jogo.
0: É, mas eu acho que a Argentina vai na final.
1: É.
0: É só o palpite que eu quero dar.
1: Eu também vou porque eu vou ganhar uma camisa da Argentina.
0: É.
1: Por isso, mano, que eu tô torcendo pro Messi, não pra Argentina, pro Messi.
0: É. Bora, já a Inglaterra também tem Jude Bellingham, tem o Harry Kane, né, que comandou a vitória da Inglaterra. Tem jogadores também, tem feras aí, vai ser um jogo difícil. Sem dúvida alguma, essa semifinal agora, eu acho que tá muito equilibrada.
1: Tá, né, aberta a casa de apostas,
0: aberto,
1: viu?
0: E tá aberta também essa classificação.
2: Só passando pra galera, assim, os ouvintes aí do Instagram, né? Tá o Caio César, o José Hamilton da Silva, o Caio Wishers, a Maria Célia de Souza e também o Augusto Henrique Sete.
1: Um abraço pra essa galera aí do Instagram com a gente.
2: Além do pessoal do WhatsApp, né? Uhum. O Marquinho Rei do Frango, a Maria da Horta lá de Araporã também
1: na sintonia.
0: E a Delcivone, né? Delcivone lá na Fazenda Mimoso, ela Aparecida, o Valdo e o Zezinho todos curtindo o nosso programa aqui, além do Eusébio.
1: Um
0: grande Eusébio, canhão do Panamá, né? Grande, grande Eusébio, meu vizinho ilustre lá do Jardim Primavera. Um abração, Eusébio, para você e Eunice, um casal muito simpático, tá sempre curtindo a gente, grandes torcedores do nosso gigante do Vale. Vamos embora, com Deus.
1: Bora, já irei
0: abraço
1: embora.
0: Mais uma vez ao Reginaldo aqui.
1: Abraço ao Reginaldo.
0: Obrigado,
1: da Chacra Alves. Está por aqui com a gente.
0: Obrigado. Valeu, pela visita, obrigado, né? Pela um grande abraço, aí, obrigado pelo carinho.
1: Você torce para quem, afinal de contas? Tem que ser o... Aí, ó, sabia, o cara é inteligente.
0: Rapaz, você já fez a cabeça dele também.
1: Cada um
0: até
1: é
0: então
1: nós,
0: eu não era tão, assim, não estava
1: já
0: entendendo.
1: Falou melhor já.
0: Tá certo. Eu sei, quando for dar notícia do Corinthians, procura as notícias boas também, você só procura notícia ruim para falar.
1: Ruim do Corinthians?
0: Aqui, né?
1: Off, como é que chama lá? O patrocinador não... da Off, Off, Off.
2: Mas
0: rapaz, todo flamenguista é assim, né? Ele quer procurar as notícias ruins para tentar, né?
1: Eu nem falei que o Flamengo foi campeão hoje, pô. Nem falei do Flamengo.
0: Você falou, foi campeão.
1: Eu só dei a manchete, mas não dei a notícia.
0: Falou.
1: Aí, eu tenho que voltar pra falar. Não, volta o esporte aí pra falar do Flamengo aí.
0: Amanhã você fala. Muito obrigado a todos, fiquem todos com Deus. Um grande abraço, obrigado pelo carinho da audiência. Um abraço, Franklin, Jasmar. Amanhã estaremos de volta, às 11 horas, com mais um Paranaíba nos Esportes. Fiquem com Deus e até amanhã.
1: Até amanhã, valeu, Franklin. Um abraço pra você. Traz a notinha do futebol amador. Na sequência, o José Carlos Carol com o programa Itumbiara ao meio-dia. Tchau, obrigado.
3: 12 horas e 1 minuto.
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2: São 12 horas mais 1 minuto. Chegando aqui com as notas do futebol amador. Só apenas uma notinha aqui do meu amigo Luiz Gomes, né? É o jogo dos amigos do rádio. Os amigos do rádio 1 e os amigos do rádio 2, né? Vai ser no dia 19, domingo, lá no campo da Vila Vitória, a partir das 8h30 da manhã. Todos convidados para ver esse jogo, né? Então, é o jogo amigos do rádio 1, amigos do rádio 2, a partir das 8h30 da manhã, no local no campo da Vila Vitória. Todos convidados de Itumbiara e todas as cidades vizinhas, né? É, Mendes Júnior, Pirulito, Jarrão, Espeto Gril, Luizão Gomes agradece principalmente a Deus e todos os amigos do rádio. Um grande abraço para essa turma boa. Bem, e assim chegamos ao final de mais um programa Paranaíba de Esporte, que estará de volta amanhã novamente a partir das 11 horas. Eu, Gesmar Ricardo e Jair Rezende. Um grande abraço, fiquem com Deus e até amanhã, se Deus quiser e Ele vai querer.
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3: 12 horas e

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9: 12 horas e 7 minutos.

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3: 12:09, 12:09, boa tarde, começando mais um programa Itumbiara ao meio-dia. Hoje é segunda-feira, dia 13 de julho de 2026. Aqui José Carlos Carol, do outro lado Franklin Gaspar. Nós já estamos chegando quase que na metade do mês de julho, minha gente. E logo, logo vamos ter aí, né, propaganda eleitoral no rádio e na televisão. E vai ser a oportunidade que nós, todos nós, vamos ter para avaliarmos os nossos candidatos. E muitas perguntas já acabam pairando pelo ar. Será que Itumbiara realmente vai ter esse tanto de candidatos que hoje são pré? Será que todos eles vão se manter firme na candidatura com a homologação nas convenções para

35.729, masculino 33.330. Nós temos, portanto, 67.100.

Isso certamente vai alongar um pouco o período que você vai estar na fila, né? Vai aumentar também a distância dessa fila, mas isso não serve de desculpa para aqueles que querem participar desse processo democrático que é muito importante para todos nós cidadãos. Certamente, se perguntássemos aqui agora em quem você votou para deputado estadual, federal e até mesmo senador nas últimas eleições, um percentual muito

o eleitor tem a obrigação de votar, continuar acompanhando o trabalho desse político que ele votou e cobrar dele ações, mesmo que você não encontre com ele. Tem muitas formas, hoje tem redes sociais aí que você pode entrar na rede dele, comentar dentro ali da rede dele, você pode fazer o seu próprio comentário e isso vai multiplicando força e vai chegar até ele. Agora, se a gente simplesmente

Eu já vi muitos eleitores no dia de eleição, porque a gente costuma fazer aquele trabalho aqui de jornalístico e acompanhar a votação nos mais diferentes locais da cidade. E eu já vi várias e várias e várias vezes o eleitor catar um santinho no chão, porque é comum, não deveria ser, mas infelizmente ainda tem essa prática nojenta,

e que vai catar um santinho ali, ele cata, eu já vi muitas pessoas catam um santinho, olha nele, olha na frente, olha atrás, joga no chão e vai procurar outro. Não gostou da cara dele. Não sabe nem quem é a figura, mas ele acaba descartando e procura outro. Já pensou que absurdo? Já pensou o que está valendo a política? Então nós precisamos mudar essa mentalidade. Às vezes nós cobramos muito, mas não acompanhamos, não escolhemos na hora de votar. E depois que está eleito, meu amigo, aí são 4 anos. A não ser que a justiça, por algum motivo, venha e casse o mandato desse indivíduo, desse político. Mas, na regra geral, eles cumprem os seus 4 anos, vem a reeleição e tem muita gente que os reelege outra vez, mesmo não tendo acompanhado, mesmo não sabendo absolutamente nada que ele tenha feito. E tá uma farra, né? Valdemar do Costa Neto foi pego aí enviando emendas parlamentares. Aí ele diz o seguinte: ah, mas o Tiririca não tem relacionamento com os políticos, com as prefeituras, então eu usava esse canal. Usava esses recursos para mandar verba para a saúde, para a educação das cidades.

o perfil não me agrada, as propostas, o passado já tal, e vai eliminando até você chegar àquele nome que você realmente acha, né, na sua avaliação, que é o melhor. Mas não vote simplesmente por votar. Não vá para a sessão, sua sessão eleitoral, sem saber os números dos seus candidatos, para você não ter que catar algum santinho na rua, ou mesmo chegar lá, votar branco ou anular. Se você já vai na sessão eleitoral, qual a dificuldade de você votar em um dos candidatos? Ah, mas eu não gostei. Eu falei, pô, para presidente da República nós vamos ter vários nomes. Para governo do estado, a mesma forma. Para senador, também vamos ter. Para deputado federal, aí que a quantidade.

Nós estamos vendo aí tantos e tantos políticos, cada um com um escândalo maior do que o outro. Então, é hora de avaliar. E esses que já estão aí nesse panelão da bagunça, da desorganização, é bom, né? A gente já aproveitar e já correr o rodo neles, porque se não votar, se eles não tiverem votos, eles não vão estar lá onde hoje estão. E não serão mais aqueles que dizem: ah, eu sou o verdadeiro representante do povo, porque eu fui eleito pelo voto direto e democrático.

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2: 12 horas e 24 minutos.
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0: Doze horas 25 minutos, 12h25. Vamos ver o que nós temos aqui, né? Em termos de notícia pelo estado de Goiás. Vídeo de câmera derruba prova de tráfico de drogas e TJ Goiás manda soltar acusado em Goiás. Goiás fecha acordo com empresa sul-coreana para instalar fábrica de armas e munições com investimento de 77 milhões. Peraí. Vamos ver isso aqui, né? O estado de Goiás formalizou a assinatura de um memorando de entendimento que viabiliza a instalação de uma unidade comercial e industrial na empresa sul-coreana em solo goiano. O documento foi assinado. O documento será assinado nesta segunda-feira. O projeto focado na produção de armas de fogo de baixo calibre e munições prevê um investimento de 77 milhões e promete movimentar a economia local. Sinceramente, cara, a polícia já não está dando conta de tirar de circulação as armas que tem. Os índices de homicídio têm aumentado gradativamente. Feminicídio, então, não, nem se fala. Aí vão buscar uma indústria de arma de fogo e munições para dar mais trabalho ainda para a polícia? Essa questão de dizer que, olha, o cidadão armado ele tem mais segurança. Quem que botou isso na cabeça das pessoas, hein? O que a gente tem visto é um aumento grande do número de homicídios. Basta pegar os números aí que vocês vão ver que os homicídios têm crescido no país inteiro. A violência tem aumentado. E aí colocar mais e mais armas nas mãos dos cidadãos, o cara fica brabo no trânsito, ele fica valente, ele tá nem armado, é outra coisa, é outra história. O cara fica brabo.

A Polícia Rodoviária Federal abriu uma investigação para apurar a conduta de um agente preso em Anápolis após ameaçar um frentista e depredar a loja de conveniência de um posto de combustível. A confusão começou por um motivo banal. De folga, o policial teria se recusado a pagar R$1 pela calibragem dos pneus do próprio carro. Em nota, a PRF apurou que, com a finalidade de verificar a existência

de infração aos deveres funcionais e reforçou estar à disposição para colaborar com as autoridades na apuração. Por outro lado, a defesa do agente alega que ele enfrentou um grave surto psicótico na madrugada anterior ao seu plantão. Cara que tem surto psicótico está trabalhando na Polícia Rodoviária Federal? O cara...

0: A PRF adotou medidas preventivas, procedendo ao recolhimento de sua arma funcional e conduzindo-o até a sua residência. Diante da evidente incapacidade de permanecer em serviço, pontuou a defensora. O policial foi autuado pelos crimes de ameaça, dano, desobediência e desacato. Ele chegou a ser preso, mas responde em liberdade após pagar fiança. A confusão aconteceu na noite do último sábado, em um posto da Avenida Universitário, no bairro Maracanã. Segundo o boletim de ocorrência, o policial que segurava uma faca discutiu com um frentista antes de ir embora. Prometeu voltar armado para matá-lo. Pouco tempo depois, ele cumpriu a promessa de voltar, mas com um pedaço de madeira na mão. Tomado pela fúria, começou a quebrar a porta de vidro e destruir vários objetos dentro da loja conveniada. Quando a polícia militar e outra agente da PF chegaram para conter a situação, o homem não se acalmou e passou a desacatar e ameaçar as equipes. Para conseguir contê-lo, os policiais precisaram usar uma arma de choque. Logo após ser imobilizado, o agente foi levado ao Hospital Alfredo Abraão para remoção dos dardos e recebeu atendimento médico. A Polícia Rodoviária Federal informou que tomou conhecimento da ocorrência envolvendo um dos seus servidores, o qual se encontrava em serviço nem no exercício de suas atribuições funcionais no momento dos fatos. A instituição esclarece que o caso será devidamente apurado com a finalidade de verificar a existência de infração aos deveres funcionais. A PRF reafirma seu compromisso com a legalidade, a transparência e a observância dos princípios que regem a administração pública, permanecendo à disposição para colaborar com os órgãos competentes na apuração dos fatos. Núcleo de Comunicação Institucional. Essa é a nota da Polícia Rodoviária Federal. A defesa do advogado também falou, né, que ele estava com uma crise e tal, mas a Polícia Rodoviária Federal, onde ele presta serviço, não citou esse caso, né? São 12:31, 12:31. 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Tá certo? 12:32.
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2: 12:32.
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Dois jovens motociclistas morreram na madrugada desta segunda-feira após uma colisão frontal envolvendo duas motos no cruzamento da Avenida Alexandre de Moraes, no Parque Amazônia, em Goiânia. Linaldo da Silva Júnior, 29 anos, que conduzia um dos veículos, morreu no local do impacto. Enquanto isso, o condutor da outra motocicleta, um rapaz de apenas 21 anos, também não resistiu aos ferimentos e morreu. O acidente ocorreu por volta de 1 da manhã. Familiares de Linaldo informaram que ele retornava do expediente em uma churrascaria. Na garupa da segunda moto, uma jovem de 19 anos sofreu ferimentos graves e foi socorrida ao Hospital Estadual de Urgência em Goiás. A Delegacia de Investigação de Crimes de Trânsito instaurou um inquérito para apurar as causas do acidente. Gente, o trânsito, eu falo sempre, o trânsito é uma loucura. É um perigo. Você tem que estar atento a cada segundo. Você não

acima do permitido nas vias, porque às vezes acontece, né? Não estou dizendo que esse foi o caso lá de Goiânia, mas quando você está numa velocidade menor, a chance de você ter o controle do

estar atento às sinalizações, seja vertical ou horizontal. Você tem que estar, né, realmente focado na questão do trânsito, porque senão, meu amigo, os acidentes acontecem mesmo e é fração de segundo. Eu vejo aqui em Tumbiara mesmo um grande número de pessoas de moto, pilotando com uma mão, só uma mão no guidão, e a outra

Quantas vezes isso não aumenta a possibilidade de você se envolver num acidente? Então, eu espero, inclusive, que agora com essa questão da guarda municipal, apesar de ter sido poucos homens no início desse trabalho, mas que possa dar uma mudada nessa questão. Porque só orientar também

estar colocando em risco a sua própria vida, possibilitando ocasionar um acidente, ele ainda pode envolver pessoas inocentes, que é o pior de tudo, né? Porque todo mundo é consciente. Todos, todos, todos, todos.

Outras vezes ele enfia o celular assim entre o rosto e o capacete e ó, bora que vamos! Vamos que vamos, vamos entregar, vamos correr, vamos. Então, gente, diante de todas essas falhas, de todos esses excessos que são cometidos, se você levar em consideração, vai entender que o número de acidentes em Itumbiara, infelizmente, é grande, mas poderiam ser muito maior. Ainda bem que Deus vai protegendo, né? Vai tirando um daqui, opa, chega para cá que a sua senha não chegou. Opa, vem cá, calma aí. Porque, vou te falar, o desrespeito no

Olha, os partidos republicanos negou neste domingo que tenha fechado um acordo para apoiar a pré-candidatura do senador Flávio Bolsonaro à presidência da República nas eleições de 2026. Em nota oficial, a legenda também desmentiu rumores de que estaria negociando uma futura indicação do seu presidente nacional, o deputado Marcos Pereira, ao Supremo Tribunal Federal, como parte de uma articulação política. A manifestação

A ação foi divulgada após notícias de bastidores apontarem que o partido teria avançado nas conversas com o PL para integrar a chapa presidencial de Flávio. O Republicanos afirmou, porém, que não existe qualquer compromisso firmado e que a definição sobre a disputa nacional ficará para a Convenção Nacional da sigla em Brasília, após consultas às bancadas e às executivas estaduais. No comunicado, Marcos Pereira também afirmou que não conversa com Flávio há mais de um mês e reforçou que não houve negociação envolvendo uma eventual vaga no STF. Nos bastidores, a resistência ao apoio ao senador ganhou força depois que dirigentes do Republicanos tiveram acesso a uma pesquisa encomendada pelo próprio partido. Segundo a coluna do jornalista Andresa Matais, o levantamento apontou um desgaste na imagem de Flávio, agravado por episódios recentes e por divergências com a ex-primeira-dama Michele Bolsonaro. O estudo também indicou que, um eventual confronto presidencial realizado hoje, o presidente Luiz Inácio Lula da Silva apareceria à frente do senador. A avaliação levou parte da cúpula da legenda a defender que melhor estratégia seja manter o partido fora da disputa presidencial, preservando a liberdade para construir alianças regionais. Outro fator que pesou na decisão foi o desconforto interno com a possibilidade de a ex-presidente da Caixa Econômica Federal, Daniela Marques, filiada da Republicanos, ser indicada como candidata a vice na chapa encabeçada por Flávio. A hipótese circulava nos bastidores das negociações entre PL e Republicanos, mas nunca chegou a ser oficializada. Embora a direção nacional descarte apoiar uma eventual candidatura à reeleição de Lula, a tendência que prevalece hoje dentro do Republicanos é a neutralidade na corrida ao Palácio do Planalto. Integrantes da legenda avaliam que uma posição sem alinhamento nacional pode facilitar acordos estaduais, permitindo que os diretórios tenham maior flexibilidade para compor alianças conforme a realidade política de cada estado. O posicionamento do Republicanos representa mais um obstáculo para a estratégia de Flávio Bolsonaro de ampliar sua base entre os partidos do Centrão. Nas últimas semanas, outra legenda do bloco também demonstraram resistência a uma aliança nacional com o senador, o que tem dificultado a formação de uma coalizão para a disputa presidencial de 2026. Vamos embora, né? Vamos ver aí o que, que vai ser. Muita água ainda para rolar por debaixo da ponte, não é mesmo? Mas está chegando, né? Vai afunilando daqui a pouco. Não vai ter como, vai ter que definir quem vai com quem não vai com ninguém. O certo é que o ex-prefeito...

incômodo entre eles, porque eles também pensam nas suas próprias eleições, nas eleições dos candidatos do seu partido. E temem que essa imagem, né, de

Trump afirma que os Estados Unidos vão controlar Hormuz e cobrar 20% sobre as cargas. Rapaz, mas que olho grande desse povo dos Estados Unidos, hein? Rapaz, o cara quer tudo. Meu Deus do céu. Será que o mundo vai permitir que o Trump continue em

1,3 bilhão em emendas sem identificação. Mas tem que acabar com isso também, né? Os próprios deputados deveriam ter vergonha, não é mesmo? De saber que todo mundo está olhando, todo mundo falando e eles não estão nem aí. Ah, deixa que venha, né? É preciso realmente mudar, gente. Não dá para continuar. Na maioria das vezes a gente critica muito, né? Presidente, governador, próprio prefeito. Mas é que para chegar até ele tem uma série de coisas. A nível nacional tem Senado e tem Câmara Federal. E ali, meu amigo, a coisa, o sistema é bruto. Tem uma MP lá para organizar, para ajustar a vida dos caminhoneiros que está travada. Os próprios caminhoneiros estão falando em

para dar mais seguranças a esses homens e mulheres que vivem transportando a nossa produção pelas rodovias. É muito difícil, viu, gente? É muito complicado. E o Brasil precisa mudar muito politicamente, mas muito mesmo, para que possamos nós, como simples cidadãos, possamos ter mais tranquilidade, voltar a ter confiança e acreditar no político que hoje, se você fizer uma pesquisa aí, a aprovação é

E olha que, nós não estamos, não podemos generalizar. Temos bons políticos? Sim. Porém, as mazelas acabam colocando todos no mesmo caldeirão. Todos na mesma situação. Porque a partir daí, se fala assim, ah,

0: que muitos desses que estão aí aprontando vão ser eleitos outra vez, infelizmente. 12 horas 48 minutos, 12h48, Centro Tec, loja credenciada Algar, aqui em Tumbiara. 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
2: 12h49.
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12:50, 12:50 e Tumbiara ao meio-dia. Olha, a feijoada da AME vai ser realizada no próximo dia 26, tá? E você está convidado a contribuir, participar. Nós sabemos que a AME realiza um trabalho extraordinário na cidade de Itumbiara. Dezenas de anos cuidando das nossas crianças, concedendo aos pais condições de trabalhar e ter os seus filhos num lugar seguro, num lugar realmente onde, além dos cuidados, tem excelente aprendizado. Então, já coloque na sua agenda aí para o dia 26 você participar da feijoada da AME, a assistência ao menor de Itumbiara. Dia 26 vai dar num domingo, tá? No domingo aí você descansa a patroa de

tá? A festa de Nossa Senhora da Rosa Mística começou no último sábado e vai até o próximo dia 19. Hoje, terça, segunda-feira, dia de Nossa Senhora de Rosa Mística, vai ter a celebração do Padre Tiago, tá bom? Então você está convidado. Lembrando que depois da celebração religiosa, vai haver a barraquinha, tá? Onde você vai degustar daquelas comidas deliciosas, do bom ambiente, aquele bate-papo com os amigos, enfim, e colaborando com a festa de Nossa Senhora da Rosa Mística. Até mesmo para que possa, né, ter uma boa arrecadação e, consequentemente, cuidar das suas ações sociais, cuidar da manutenção do espaço da capela e assim sucessivamente, não é mesmo, gente? Então, vamos embora lá contribuir. Você pode, inclusive, né, chamar a família toda, os amigos, a estar participando desse evento aí, que é da festa de Nossa Senhora da Rosa Mística, ali na Avenida Equador, viu, gente? Na Avenida Equador, a capela de Nossa Senhora

os projetos sociais da Capela de Nossa Senhora da Rosa Mística, que é, né, coordenada aí pela paróquia de Santo Antônio, que também realiza um trabalho muito grande, avançou muito nos últimos meses, né? Desde a chegada do Padre Tiago, nós notamos ali muitas mudanças realmente, não é mesmo? Bom, vamos mais aqui? Então vamos lá naquela noticinha do Trump lá, ver o que ele tá propondo. O presidente dos Estados Unidos, Donald Trump, afirmou hoje que vai tomar o controle do Estreito de Hormuz ao ser questionado sobre a volta dos conflitos com o Irã. Em entrevista à emissora americana Fox News, Trump diz que os Estados Unidos serão os guardiões do Estreito, que deveriam ser reembolsados caso liberem a via marítima. A fala de Trump contrasta com declarações feitas por ele em junho, dizendo que não haveria cobrança de pedágio no Estreito de Hormuz. Pouco depois, em um post na rede social,

Mundial, Trump falou que cobrará o valor de 20% de toda a carga que passar pela rota. Aí é difícil, né, rapaz? Aí os cara, os países, como é que faz? Paga 20% de pedágio, depois paga mais não sei quanto de imposto. Vai sobrar o quê? Nada, né? É isso aí, né? E ainda tem uns que fica dizendo que o Trump deve agir, né? Deve impor embargos aqui no Brasil. Tem pessoas que não sabem nem o que diz, né? Aliás, falar, né? Como se diz aquele velho ditado, né? Falar até papagaio fala, não é mesmo? O Estreito de Hormuz está aberto e permanecerá aberto, com ou sem o Irã. Estamos restabelecendo o bloqueio iraniano, assim denominado, porque impede apenas a entrada e saída de navios ou clientes iranianos, escreveu. Vamos ver, né? Vamos ver o que vai acontecer. Mas a gente percebe que essa bendita guerra não vai acabar tão cedo, né? Parece que não há interesse, na verdade, de acabar com a guerra. Sei lá, eu acho tudo tão...

Influencer diz que sofreu ameaças de Vini Júnior após vídeo polêmico sobre a Copa do Mundo. Ei, meu Deus, aonde vamos parar, né? Que situação... Virgínia teria lucro de 30% sobre prejuízo de apostadores após jogo na Copa de 2026. Gente, eu acho uma aberração. Essa semana, conversando com algumas pessoas, eles me falavam do desespero.

Cada dia mais a gente tem conhecimento de pessoas, inclusive conhecidas, pessoas que até então eram pessoas tranquilas, viviam para o trabalho, para a família, mas que infelizmente têm se envolvido com essas casas de apostas, com esses jogos. Pessoas que estão perdendo.

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1: 13 horas e 3 minutos.
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0: Opa! Chegando por aqui, de bem com a vida alta astral, aqui estamos. Por aqui tem Carlos Carol. E daí, quem é que está do outro lado? Boa tarde, boa tarde, boa tarde. Bora começar, bora pra cima. Chegando para mais uma semana, para mais um programa, para mais uma tarde de muita alegria, alegria, alegria! E eu já estou contando com a sua participação. Eu quero hoje ouvir você de todos os bairros de Itumbiara, você da Zona Rural, você das cidades vizinhas, enfim, onde quer que você esteja, 3431-8888 já está liberado para você participar comigo. Então, bora para cima? Bora para cima, meu povo!
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0: De bem com a vida, assim que tem que ser, não é mesmo? Nada de tristeza, nada de desânimo, a semana está apenas começando. E lembre-se, se não deu certo, meu amigo, tente outra vez. Faça como o Raulzito, o Raul Seixas, tente outra vez, desistir jamais. Afinal de contas, lembre-se, água mole em pedra dura, tanto bate até que fura. Então, o impossível é apenas um desafio. Boa tarde, boa tarde, boa tarde! Olha, hoje vamos ter mais uma vez a carta do ouvinte. Eu convido você desde já a participar comigo, mas pode mandar a sua mensagem. Vamos fazer uma tarde alegre, uma tarde muito bacana mesmo. Com a sua participação, a sua mensagem, pedido de música, enfim, você contando para mim como é que tá aí na sua rua, como que você foi o seu final de semana, enfim, à vontade, fique tranquilo e parte.

de bem com a vida que nós começamos aqui mais um Super Tarde. Olha, vocês viu a matéria lá dizendo que os nossa dupla Jorge e Matheus vão parar? Será que vai? Vamos começar com ele para ver se a gente incentiva a permanecer no mercado musical. Jorge e Matheus, começando o programa de hoje. Tomara que eles não se separem, tomara que continue cantando e encantando e alegrando tantas e tantas pessoas.

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1: Obrigado! 13 horas 15 minutos, 13 e 15. Boa tarde pra você. E aí, como é que tá seu dia? Como é que começou a semana esta segunda-feira? E aí, tá tudo certo? Bora que vamos! 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São 13h16. Marlene, boa tarde.
2: Boa tarde, Carol. Oh, tô ligando para te pedir uma música com Lourenço e Lorival, Menina da Ovelha. Então eu quero oferecer para mim, para Rejane e para o Reginaldo, e para minha nora Ione, e para a menina da Rua 7. E um bom começo de semana para nós, que Deus está na frente do nosso comando.
1: Amém.
2: E Deus olha tudo por nós. E fica com Deus eu ficarei. Amém. Vou almoçar também. Vamos almoçar?
1: Bora! Bora almoçar, né? Tá na hora, né, Marlene? Grande abraço para você, minha amiga. Obrigado você pelo carinho, tá? Continue aí participando com a gente, tá bom? Já, já tem a música aí que você pediu. Tá bom, Marlene? Grande abraço!
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4: 13 horas e 17 minutos.
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0: Caiu!
1: 13 horas mais 25 minutos, 13h25. Um abraço para você, obrigado pelo carinho, obrigado pela sua participação. Pode mandar mensagem, a gente vai atendendo todo mundo por aqui, tá bom? São 13h25. Oi, Vera, boa tarde.
2: Boa tarde. Quando começar o programa, uma hora, por favor, roda a música pra mim. Não mexe na minha gaveta.
1: Eita.
2: Com Danilo e Davi. Ofereço especialmente para minha neta, que ama essa música, Ravena. Ela tem 5 aninhos.
1: Oi, Ravena, como é que tá você? Tá tudo bem? Que legal! Então bora ouvir o Bruninho e Davi, não é, Ravena? Bom.

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1: 13 horas e 28 minutos.
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2: 13 horas 33 minutos, 13h33. Obrigado você pelo carinho, obrigado você pela audiência. Continue participando, 3431-8888. E a gente vai atendendo você, nós vamos batendo aquele papo, vamos conversando, não é mesmo? Sabendo aí como é que tá tudo aí por aí, não é? Vamos lá no bairro Jardim Bandeirantes agora. Boa tarde.
3: Boa tarde, Carol. Sou o Vinícius aqui no Jardim Bandeirantes. Queria pedir pro senhor tocar a música do Mamonas Assassinas, Brasília Amarela.
2: Ô, Vinícius, como é que vai? Tudo bem? Tá tudo certo por aí, Adriana, no Jardim Bandeirantes? Obrigado você também pelo carinho, tá? Sempre bom contar aí com a sua participação. A Maria Aparecida já gritou de lá. Oi, boa tarde. Boa tarde, Maria Aparecida. Tá tudo certo? Vamos lá, né? Daqui a pouquinho tem mais participação. A Jandirinha já chamou aqui. O Francisco Ferreira também. O Domingão Berranteiro também já tá do outro lado. Mas deixa eu atender o Vinícius. Valeu, Vinícius.

Mamonas Assassinas, boa tarde. Oi. Boa tarde. E aí, como é que foi?

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2: 13 horas e 38 minutos.
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0: 13h41, boa tarde para você, obrigado pelo carinho, obrigado você pela audiência e continue participando. 3431-8888 é o nosso WhatsApp para você mandar a sua mensagem e participar aqui com a gente, não é, Francisco? Boa tarde.
1: Ô, Carol, bom dia, meu querido. Passa aí, chuva no temporal do amor aí pela vez. Leandro e Leonardo, felicei do resto do bala aqui. Para minha esposa na Silva e eu aqui, mas está aqui te escutando. Seu programa é nota 10. Falou, meu querido? Oh, mas fazia muito tempo que eu não vi um programa de tarde igual ao seu. Deus, nós estamos por aqui.
0: Falou, meu amigo Francisco, e está chegando o Leandro, Leonardo, mas antes eu quero dizer para você o seguinte: alô, alô, Itumbiara, quando o assunto é saúde e economia, a escolha certa é Drogaria Araguaia. 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E aí, como é que tá tudo por aí? Bora falar dos bairros da cidade? Vamos começar por onde hoje, hein? Vamos começar lá pelo Dionária Rocha. É, sozinho, isolado ali, né? Mas tá coladinho com todo mundo, né? Meus amigos e minhas amigas aí do Dionária Rocha, pode mandar pra cá a sua participação. Estamos aguardando, viu? A partir de agora tá aberto o canal aqui pra você dos bairros da cidade. Aí a gente passa lá pelo Conjunto Santa Helena, que eu aproveito para mandar um abraço pra minha amiga Alice, minha... uma guerreira ali do bairro, né, Alice? Grande abraço para a turma toda aí do Conjunto Santa Helena. Vamos ver quem tem mais participações aqui? Se é o Conjunto Santa Helena, se é o Dionária Rocha, ou se é o bairro Marulina, passando ali também pelo Mutirão. Será que o pessoal do Mutirão está com o radinho ligado? E você aí do Ladário Cardoso de Paula? Cadê você do Ladário Cardoso, Norma Gibaldi? Você também do Zé Moisés, do Remy Martins? Cadê essa turma boa, gente? Vamos chegando para cá. Tem também Cidade Jardim 1 e 2. Já tem ali também o Jardim Leonora. Também, né? São duas etapas. Tem ainda Vila Vitória 1 e 2. Daqui a pouquinho a gente fala mais bairros, mas agora eu vou atender a música do meu amigo Francisco. Leandro e Leonardo tá chegando por aqui. Temporal de amor.

13 horas mais 48 minutos, 13h48. Obrigado você pelo carinho, obrigado você pela audiência. Alô, Dorinha, como é que você tá? Tá tudo bem? Ela tá abraçando a filhona Elane Machado, passou o final de semana no rancho, né, Dorinha? Juntamente com a filha, que bom, né? Conversou muito, mas também saboreou aquele franguinho na panela, não é mesmo? Tá chegando agora Guilherme Silva e Nando Moreno. Meu cavalo sabe. Boa tarde. Abraço para você, Elane.

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2: 13 horas e 52 minutos.
3: Eita, que isso aqui tá bom demais, tá muito bom e a sua participação tá cada vez mais intensa. Vamos descendo a cidade, passando ali pelo setor oeste, bairro Paranaíba, Santa Inês, Ferreira da Costa, chegando no bairro Brasília. Ah, tem também ali o Village, Primavera, Murumbi, Beira Rio 2, Beira Rio 1. É gente para todos os cantos de Itumbiara. E a gente chega até na Sol. Ô Sol, como é que tá? Tá tudo bem? Ela tá mandando um abraço aqui para Wanda, para Dona Maura e também para Marlene Bonifácio. Abraço para vocês e obrigado pelo carinho. Agora tem Rio Negro e Solimões no seu coração. Logo depois tem um repórter Paranaíba e tem a nossa carta da ouvinte. Eu peço você que escute com atenção e participe aqui com a gente, tá? Vai ser bom contar com a sua participação, o seu áudio, sua mensagem falando sobre essa carta. Valeu! 15h53, Rio Negro e Solimões.

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2: Decisão sobre imposto do petróleo tem caráter arrecadatório, avalia IBP. O governo brasileiro decidiu manter a alíquota de 12% do imposto de exportação sobre o óleo bruto de petróleo por mais 60 dias, segundo informou o Ministério do Desenvolvimento, Indústria e Comércio. A medida, justificada pelas incertezas no mercado internacional, gerou forte reação do setor produtivo. Roberto Aderguin, do Instituto Brasileiro de Petróleo e Gás, criticou a decisão e afirmou que a tributação já existente no setor seria suficiente para cobrir eventuais necessidades de recursos do governo. O aumento do preço do petróleo e o aumento da arrecadação do governo desses dois impostos mais que compensam a necessidade de recursos para pagar as subvenções, declarou ele. Destacou ainda que o setor já opera sobre uma carga tributária elevada. Segundo ele, de cada 3 barris de petróleo produzidos no Brasil, 2 são destinados ao pagamento de impostos. E isso, evidentemente, desestimula os investimentos, afirmou. Para o representante do IBP, o imposto de exportação tem caráter arrecadatório, o que, em sua avaliação, não seria juridicamente permitido para essa modalidade de tributo, cuja finalidade deveria ser regulatória, voltada ao equilíbrio entre a oferta e demanda no mercado interno. De acordo com Aderguin, algumas companhias optaram por adiar exportações por algumas semanas, enquanto outras, assim como a própria IBP, recorreram à justiça para questionar a legalidade do imposto. As empresas fazem cálculos e veem que, se no Brasil há essa possibilidade de um imposto de uma hora para outra que não estava previsto, o outro país não tem essa possibilidade. A gente vai perder esses investimentos. O representante do IBP também ressaltou o impacto sobre projetos de longo prazo, como as da margem equatorial e da bacia de petróleos, que envolvem alto risco exploratório. 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
4: A divulgação de uma carta assinada pelo ex-presidente Jair Bolsonaro abriu uma nova frente.

0: de disputa política e jurídica neste fim de semana. O documento foi lido pelo senador Flávio Bolsonaro durante uma transmissão ao vivo nas redes sociais. Na mensagem, Bolsonaro pede união dos apoiadores em torno da pré-candidatura do filho à presidência da República e o define como seu porta-voz. Ao apresentar a carta, Flávio afirmou que a mensagem busca evitar divergências dentro do grupo político e dar uma direção única aos aliados durante a pré-campanha.
1: O momento é de arregaçar as mangas, deixarmos de lado as possíveis diferenças e cada um se empenhar pelo nosso pré-candidato à presidência, Flávio Bolsonaro. Meu pré-candidato, meu porta-voz, no qual confio para resgatar o Brasil e nos conduzir para a paz e a prosperidade.
0: A divulgação ocorreu poucos dias após a crise entre Flávio e a ex-primeira-dama Michele Bolsonaro, que trocaram críticas públicas e divergiram sobre alianças políticas no Ceará. A carta, no entanto, não faz qualquer referência ao conflito interno. A repercussão chegou ao Supremo Tribunal Federal. O deputado federal Lindbergh Farias anunciou que vai pedir ao STF a revogação da prisão domiciliar de Jair Bolsonaro.
2: É como se o candidato fosse Jair Bolsonaro e coloca o quê? Um porta-voz. Então eles estão afirmando que vão fazer isso novamente. É hora de ter uma posição firme do Supremo. Esse cara já tentou romper a tornozeleira eletrônica, vocês lembram? Depois, 10 armas em casa. E agora, essa outra provocação. Na minha opinião, só tem um caminho, que é o Supremo colocar de novo o Bolsonaro na papuda.
0: Na petição encaminhada ao Supremo Tribunal Federal, Lindbergh solicita a aplicação de uma multa contra Flávio Bolsonaro, argumentando que a leitura da carta teve como objetivo divulgar uma manifestação do ex-presidente em ambiente digital. Até o momento, a defesa de Jair Bolsonaro não comentou o pedido apresentado ao Supremo. Agência Rádio Web de Brasília, Yuri Hudson.
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3: Quatorze horas mais 3 minutos, 14:13, vamos para a carta da nossa ouvinte de hoje. A carta da nossa ouvinte traz uma mensagem forte que eu quero convidar você para estar acompanhando do começo ao fim. Hoje resolvi abrir meu coração e dividir com você, todos os ouvintes, uma parte da minha história. Confesso que não foi fácil escrever essa carta. Cada lembrança trazia uma lágrima, mas também me fez agradecer por tudo que vivi. Me casei aos 16 anos, conheci meu esposo. Quando ele foi trabalhar na fazenda onde eu morava, tinha acabado de chegar do Nordeste. Era um homem de estatura mediana, de poucas palavras, mas de um caráter admirável e uma disposição para o trabalho que chamava a atenção de todos. Sem perceber, a amizade foi se transformando em amor. Quando vimos, já estávamos namorando. Não tínhamos dinheiro, não tínhamos luxo, mas tínhamos um sonho em comum, e o casamento aconteceu. Sem perceber, a amizade foi se transformando em amor. Foi uma cerimônia simples, uma casinha modesta, poucos móveis, mas um coração cheio de amor, de esperança. Ali começou a fase mais bonita da minha vida. É, pouco tempo depois, nasceu a nossa primeira filha. Forte, branquinha, linda. Ela iluminou a nossa casa e fez nosso amor crescer ainda mais. Meu esposo trabalhava de sol a sol na lavoura. Eu cuidava da casa, dos animais, do quintal e da nossa pequena família. A vida era difícil, mas era feliz. É engraçado como, às vezes, quem tem pouco é quem mais valoriza cada abraço, cada refeição, cada momento vivido. Os anos foram passando. Veio o nosso segundo filho. Depois, mais uma menina. A família crescia e, junto com ele, cresciam nossos sonhos. Nunca tivemos riqueza, mas nunca faltou o amor dentro de casa. Até que um sábado mudou completamente nossa história. Meu filho começou a reclamar de uma forte dor de cabeça. Corremos até uma farmácia na cidade para comprar um remédio. E graças a Deus, ele melhorou. Voltamos para casa. E naquele mesmo dia, à noite, de repente, quem começou a sentir uma forte dor de cabeça, algo insuportável, foi meu esposo. Um conhecido nos ajudou com sua rural, velha, surrada. Levou meu marido até o Hospital São Marcos. Ironia do destino. Ele foi atendido justamente pelo médico que também era dono da fazenda onde morávamos. Infelizmente, Deus tinha outros planos para ele. Meu esposo não resistiu. Naquele instante, eu não perdi apenas o homem que dividia comigo a vida. Perdi meu companheiro. Perdi o pai dos meus filhos. Meu porto seguro. Perdi o homem que me ensinou, ainda tão jovem, o verdadeiro significado do amor, da proteção, da parceria. Organizar o velório e o sepultamento foi uma dor impossível de descrever. Eu caminhava como quem já não sabia mais para onde ir. O silêncio da volta para casa foi uma das maiores dores que já senti na vida. Entrar naquela casa, perceber que ele nunca mais pisaria ali, foi como se uma parte de mim tivesse ficado para sempre naquele cemitério. Com 3 filhos pequenos, eu sabia que não conseguiria continuar vivendo na fazenda. Sozinha, sem proteção e sem condição de trabalhar naquele lugar. Tomei outra decisão muito difícil na vida. Vim para Itumbiara. Era uma cidade completamente desconhecida para mim. Eu havia vivido praticamente toda a minha vida na zona rural. Não conhecia a cidade, não tinha profissão, não tinha experiência. Só carregava 3 crianças pela mão, uma saudade imensa no peito e uma fé que se recusava a morrer. Recomeçar foi uma batalha diária. Aceitei

mais diferentes serviços para colocar na comida dentro de casa. Trabalhei muito. Chorei escondida muitas vezes para que meus filhos nunca vissem o tamanho da minha dor. Mas Deus nunca soltou minha mão. O tempo passou, vi os filhos crescerem, estudarem, se formarem, vi construírem suas famílias. E hoje tenho o privilégio de ver meus netos correndo pela casa, enchendo meus dias de alegria, de abraços e de um amor que não cabe dentro do peito. Hoje estou com 75 anos. Ainda sinto saudade daquele rapaz nordestino que conquistou meu coração quando eu tinha apenas 16 anos. Ainda sinto saudade daquele rapaz nordestino que me fez amar, que me fez sentir o amor. Sinto saudade daquele homem que me fez mãe. Às vezes fecho os olhos e parece que consigo vê-lo sorrindo para mim. Tenho certeza de que, mesmo em outro plano, ele nunca deixou de cuidar de nós. Sempre esteve por perto como um verdadeiro anjo da guarda. Escrever essa carta foi reviver uma vida inteira. Cada linha escrita foi uma lágrima. Eu gostaria de ter vivido muito mais tempo ao lado dele. Mas também aprendi que Deus escreve nossa história de uma maneira que muitas vezes não compreendemos naquele momento. Hoje entendo que a missão dele foi me ensinar o amor verdadeiro e me deixar maior presente que uma mulher pode receber: nossos 3 filhos. Ah, Deus, sou tão grata. Foi Ele quem me deu força quando pensei que não conseguiria continuar. Foi Ele que me sustentou na minha fé. Foi Deus que me deu coragem para criar meus filhos sozinha e oferecer a eles a oportunidade de estudar, vencer e se tornarem pessoas de bem. Ai, Carlos, Carol, obrigado por me permitir dividir minha história. E aproveito para deixar um pedido a todos os ouvintes: valorizem as pessoas que vocês amam. Digam, diga do fundo do coração que amam. Abrace seus pais, seus filhos, seu esposo, sua esposa. A vida pode mudar em um único dia e o amor nunca deve ficar para trás. Que Deus abençoe você, sua equipe, os ouvintes. Um grande abraço. Ai, como foi forte, hein? Muito forte a nossa carta de hoje. E peço que vocês enviem suas mensagens, contando suas próprias histórias, sua superação. Quatorze horas, treze minutos, você pode mandar a sua mensagem para cá, dizendo o que você achou da carta de hoje. Ai, tem carta que arrebenta com o locutor de emoção, viu? Então, mande aí, essa é a música para complementar a carta da nossa ouvinte.

0: 14h20.
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5: 14h21, vamos lá, né? Olha, a minha amiga Ivone, ela diz aqui que a carta, a persistência e a vontade, né, de cuidar dos filhos e com esse amparo que Deus deu a ela, é realmente algo impressionante. E para que você, amiga da carta, continue acreditando em Deus, porque Ele é misericordioso, Ele é amoroso. Se te amparou até agora, vai continuar amparando e te dando força.

0: até para mim, né, que estou aqui, ela é difícil de ser relatada. Muitas das vezes eu me emociono, porque eu fico imaginando o sentimento de cada uma das pessoas. Eu não sei se o ouvinte percebe, mas tem hora que eu dou uma engasgada, engulo seco aqui. E até em alguns momentos brotam sim algumas lágrimas, porque eu também tenho sentimento, sou humano, compreendo o sofrimento das pessoas, a dor da pessoa, me coloca no lugar de outras pessoas. Por isso, na maioria das vezes eu me emociono e emociono muito aqui, viu, gente? Domingão Berranteiro, boa tarde.
1: Olá, Carol. A minha opinião é o seguinte: a história dela é muito triste, mas é bonita, viu, senhor? Pensa numa história bonita. Ela é agradecida, né, por ele, do que ele fez pra ela. Ela teve aquele amor nele, né, senhor? É, agradecida muito pelo que ele fez pra ela, por tudo, bom demais. É muito bonita, viu, rapaz? Triste é, mas é bonita. Deus sabe o que faz, né, senhor? Deus sabia certinho. Você viu que deu dor de cabeça o menino, mas Deus falou, não, eu não vou levar esse menino, não. Aí passou pra ele a dor de cabeça e Deus levou ele. Mas Deus toma conta dela também, viu? Até o fim da vida e da família.
0: Valeu, meu amigo Domingão Berranteiro. Realmente uma história maravilhosa, viu, gente? Ai, emocionante. 14h24, você pode continuar participando, 3431-8888, pode falar aí com relação à carta e também pedir a sua música, deixar aqui a sua participação, tá bom? São 14h24!
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0: 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Oi, Dorinha, boa tarde. A Dorinha também está opinando sobre a carta. Diz aí, minha amiga, boa tarde.
1: Vou responder essa carta, porque essa carta mexeu completamente comigo. Carol, agora é dia 31 de agosto. Faz 24 anos que eu perdi meu filho. E eu vejo meu filho como ele era. Eu não esqueço do meu filho. E essa carta mexeu comigo. Aonde eu vou, eu tô vendo meu filho comigo. As coisas que ele comia, ovo frito, ele gostava muito de frissura. Nunca mais eu fiz, Carol, nunca mais. E depois que meu filho foi embora, que eu alimento mais é com os meus amigos que eu tenho, principalmente você, minha filha, minhas netas, que eu tenho 4 netas, tenho 1 biso. É o que eu vou levar na vida, mas eu tô acabando a minha vida de pouco em pouco com a falta do meu filho. Vai fazer 24 anos, para mim foi ontem. No mais, muito obrigado. E você fala meu áudio, por favor, tá? É, de pouco em pouco eu tô acabando, Carol, com saudade do meu filho.
0: É, minha amiga, mas você precisa ter força porque você tem muitos outros aqui. Ele partiu para um outro plano, um plano espiritual, né? Muitos acreditam, outros não, no plano material, no plano espiritual, na reencarnação. Mas o certo é que cada um de nós temos aqui um tempo. A gente já vem com um prazo de validade aqui na Terra. Nós somos passageiros. Nós não viemos aqui para ficar. E Deus sabe o momento de cada um de nós partirmos. Cada um de nós seguir a nossa caminhada. Então, minha amiga, conforte o seu coração. Lembre que ele cumpriu a missão dele aqui.

E quando chegar o seu momento, também você irá fazer a passagem para outro plano. Então, confie em Deus, siga em frente, abrace, beije aqueles que estão aqui, seus outros filhos, netos, amigos, bisnetos.

0: siga em frente, que pode ter certeza que o seu filho está em um bom lugar, tá, minha amiga? Que Deus conforte o seu coração. 13 horas 31 minutos.
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2: 14 horas e 31 minutos.
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2: 14h35, obrigado você pelo carinho, obrigado você pela audiência. Olha, lembrando que no mês de agosto, gente, mês dos pais, nós vamos ter aqui um espaço para as mensagens, tá? As cartas, vamos dedicar boa parte aqui para mensagens de histórias relacionadas à paz, tá? Inclusive algumas cartas que já estão

0: tem que fala sobre paz, já estou selecionando para o mês de agosto, viu? Então, se você tem uma história relacionada a seu pai, pode mandar para cá, tá bom? 14 horas mais 35 minutos. Célia, boa tarde. A Célia lá do Alcides Rodrigues.
1: Boa tarde, meu amigo José Carol. Eu não ouvi a carta da vida, mas pelas pessoas que estão relatando aí, é muito bonito e muito triste no momento, né? Pois é. Então tá bom. Boa tarde pra você.
0: Boa tarde, minha amiga Célia. Ah, tá lá. Ah, a Mara tá dizendo aqui, né? Que as palavras da Neuzina emocionou muito. É como não emocionar, né, minha amiga? Pra gente, sentimento, né? É, bravo. Boa tarde, Carol Margarida, lá do Dom Veloso. Não esquece do bairro Dom Veloso, não, viu? Claro que não. Eu sou Catarine, número 1 da Rádio Paranaíba, viu? Tá certo. Obrigado pelo carinho, a turma toda aí do bairro Dom Veloso. Mande mais mensagem pra gente. Deixa eu ir lá na Jandirinha, né? A Jandirinha. Boa tarde!
2: Carol, boa tarde. Aqui é a Jandirinha, estou te ouvindo. Manda um alô aí pro compadrão da borracharia aqui no Jardim Liberdade. Te mostrou dia.
0: Ô, João!
2: Faz uma música aí pra nós aí, Teodoro Sampaio, qualquer um, tá?
0: Tá certo.
2: Estou te ouvindo, então boa tarde.
0: Boa tarde, minha amiga Jandirinha.
2: Seu programa é 10, seu programa é bom demais.
0: Bom que só!
2: Ei, Carol, você manda um alô aí pro meu netinho Davi. Nós estamos aqui sentadinho, aqui te ouvindo, aqui em casa, no sofá.
0: E Davi! Obrigado. Bom, hein, Davi? Daqui a pouquinho comer aquele biscoitinho, né? Um chazinho preparado pela avó, né? Ah, que bom, hein? É, bom demais da conta. Obrigado a todos aí pelo carinho. Continue mandando suas mensagens. Afinal de contas, estamos aqui para isso, para atender você com aquele carinho todo especial, tá bom? São 14 horas mais 38 minutos.
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4: 14 horas e 38 minutos.
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14 horas 42 minutos, ainda dá tempo de você participar comigo. Olha, a diretoria do Sered Itumbiara está convidando a todos a participar da reunião na próxima quarta-feira, dia 15, às 19h30. E matinê dançante da melhor idade no dia 16, quinta-feira, a partir das 12h30, em sua sede social, Rua Marechal Deodoro, 366, animação de Pedro Henrique e Rafael. Ô, Jandirinha, olha o Teodoro e Sampaio chegando aí. E aí, João, como é que tá aí? Borracharia, consertando, arrumando muito pneu, homem. Boa tarde pra você.

0: 8:46.
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9: 14h47, abraçando você, né? Deixa eu ver aqui quem está aqui com a gente participando. Oi, Margarida.
10: Eu sou de Carteirinha, número 1 da Rádio Paranaíba, ô Carol.
9: Eita, Dom Veloso, tá forte, hein? Abraço pra você. Tem mais gente aqui do Dom Veloso que mandou mensagem aqui agora. Foi a minha amiga Ângela, lá do bairro Dom Veloso, diz que tá lá. Ela diz aqui, ó, ela falou sobre a carta. Linda e emocionante a carta. Dom Veloso te escuta e eu abraço todo Dom Veloso, minha amiga. Abraço pra você. A Marta dizendo aqui, olha, tem 1 ano e 5 meses que meu pai faleceu, sinto falta até hoje. E vai sentir sempre, minha amiga. A vida é assim, né? A Luzinete lá do Jardim Leonora também está acompanhando a gente. A Maria Aparecida Ferreira também está na audiência. Ah, tem também a minha amiga Maria Badia lá do Dom Veloso. Daqui a pouquinho sai sua música, mulher. Fique calma, brigue comigo não. A Adriana lá do Jardim Bandeirantes, a minha amiga Marlene do bairro Planalto. Cadê o pessoal da Zona Rural? Vamos embora, vamos participar, vamos trazer música aqui, né? Vamos trazer alegria. O Domingão Berranteiro, ele tinha pedido uma música aqui, agora que eu vou buscar ali, resgatando aqui sua primeira participação, viu, meu amigo Domingão Berranteiro?
11: Meu grande amigo Carol, boa tarde, meu amigo. Líder de audiência, se você puder passar a música, Nikita, vou oferecer pro meu grande amigo Domingão Berranteiro. Muito obrigado, meu irmão.
9: Ô, meu amigo Domingão Berranteiro, obrigado aí pela sua participação. A Érica Oliveira tá lá, boa tarde, manda um abraço pra Jandirinha do Jardim Liberdade e passa aí os 4 cantos da casa pra ela. Ê, mulher, você tá no 4 cantos da casa? Daqui a pouquinho tem, mas agora eu vou atender aí meu amigo Domingão Berranteiro, que tá chegando o Elton John.

0: horas, 55 minutos.
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5: Fechando mais um bloco, mais uma hora aqui do Super Tarde, a gente vem com o Raul Sancha para o Gilberto Fernandes lá no Zé Moisés. Grande abraço, mano velho! E olha, na sequência tem o repórter Paranaíba, mas ainda você pode continuar mandando as suas mensagens 3431-8888. Quero atender todo mundo nesta festa, nesta tarde alegre do rádio. Valeu? Então bora pra cima! Vamos que vamos! Raul Sanchas, tente outra vez! Não desista nunca. Tente que você alcança.

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2: 14 horas e 59 minutos.
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1: Super El Niño coloca setor elétrico em alerta e pode elevar custo da tarifa. A possibilidade de um El Niño de intensidade histórica no segundo semestre elevou o nível de preocupação do setor elétrico brasileiro. A nova atualização da Administração Nacional Oceânica e Atmosférica dos Estados Unidos indica 81% de probabilidade de um El Niño muito forte entre outubro e dezembro e 97% de chance de o fenômeno persistir até o início de 2027. Cenário que pode reduzir as chuvas em regiões estratégicas para a geração hidrelétrica brasileira. A Operação Nacional de Sistema Elétrico já discute com o Comitê de Monitoramento do Setor Elétrico medidas preventivas para preservar os estoques de água dos reservatórios. Entre elas está a possibilidade do despacho de usinas termoelétricas fora da ordem do mérito econômico por razões de garantia energética, além da avaliação pelo governo de antecipar a entrada em operação de partes das térmicas controladas no leilão de reserva de capacidade. Embora especialistas descartem qualquer risco de racionamento ou apagão, o consenso é de que a adoção dessas medidas tende a pressionar o custo da operação do sistema e, consequentemente, as tarifas pagas pelo consumidor. O principal receio do operador não está exatamente na região sul, mas na possibilidade de atraso das chuvas na região norte, onde estão hidrelétricas estruturantes como Belo Monte, Santo Antônio e Giraú. Por isso, a ONS decidiu preservar os reservatórios do Sul em níveis mais elevados até o início do período úmido. A estratégia busca garantir potência disponível caso a recuperação hidrológica no Norte demore mais do que o esperado. O diretor de planejamento, Alexandre Zucurato, disse recentemente que o planejamento incorpora as lições de crise hídrica de 2021 e pode incluir despacho de usinas fora da ordem do mérito caso as condições hidrológicas se agravam. 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
2: Nesse período de férias, a rotina das famílias muda e surge um desafio comum: como ocupar o tempo das crianças de forma saudável. Uma das preocupações é reduzir o tempo que as crianças e os adolescentes passam em frente às telas. E não é à toa. A Sociedade Brasileira de Pediatria alerta que o uso excessivo de dispositivos digitais pode prejudicar o desenvolvimento e a interação social. Segundo a pediatra Ana Márcia Guimarães, existem limites de tempo recomendados para cada faixa etária.
3: Até 2 anos é tempo zero de tela. De 2 a 5 anos é 1 hora de tela por dia. De 5 a 8 anos, mais ou menos, 2 horas de tela. Os adolescentes, em torno de 3 horas de tela.
2: Para além de monitorar o relógio, as férias também são uma oportunidade para resgatar o direito fundamental de brincar. Para Gabriel Salgado, gerente de educação do Instituto Alana, a brincadeira é a linguagem mais genuína da infância e é essencial para que a criança compreenda o mundo ao seu redor.
4: O brincar fortalece a autonomia, a criatividade e principalmente o brincar livre na natureza.
2: Substituir o tempo no celular por atividades manuais, leitura ou passeios ao ar livre exige disponibilidade dos pais. E essa presença é importante para construir relações seguras e afetivas entre pais, crianças e adolescentes. Gabriel Salgado explica também que as famílias não devem se preocupar com momentos de ócio, quando as crianças ficam sem atividades.
4: A gente sempre sugere que as férias elas possam se estabelecer como uma oportunidade para a criança explorar o seu tempo livre, inclusive por meio do tédio. Ele é fundamental para a criança não possa somente se relacionar com o outro, com os mais velhos, com os idosos muitas vezes, mas também que ela possa se relacionar com ela mesma.
2: Mas quando o uso da tecnologia for inevitável, o acesso ao aparelho celular ou outros dispositivos nunca deve ser feito de forma forma isolada, como em quartos fechados, como detalha a pediatra Ana Márcia Guimarães.
3: As crianças são vulneráveis na internet. Quanto menor, mais vulnerável. Os pais têm que estar perto.
2: O segredo para as férias inesquecíveis, portanto, parece estar menos na sofisticação de brinquedos e mais na qualidade da presença e do afeto entre pais e filhos. Da Rádio Nacional em Brasília, Oussama El Ghauri.
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0: horas e 9 minutos.
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0: 15h11, já estamos de volta, valendo o seu contato 3431-8888, participe! 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Tem muita gente para atender, não é? A minha amiga Dorinha, a Sol também tá gostando dessa música agora, né, Sol? Tô de olho no senhor. É, tem também a minha amiga Janice, que diz que gosta demais dessa música. Deixa eu ver quem mais aqui tá pedindo. Gente, é uma música que tá fazendo muito sucesso, né? E aí acontece de ter várias e várias pessoas fazendo o mesmo pedido. E a gente procura atender todo mundo, né? Às vezes passa algum despercebido, mas vai levando, né? A minha amiga Silvana também está pedindo essa mesma música aqui, que é Geninho e Mariana Fagundes, não é? A minha amiga Bruna também está querendo ouvir. A Bruna é do Nossa Senhora da Saúde. Bora pra cima! Ô, Jandirinha, você também tá nessa vibe agora de peão todo tatuado? Como é que é? Conta isso aí. Boa tarde, 15 e 13.
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2: 15 horas e 15 minutos.

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1: Show! 15 horas 19 minutos, 15 e 19. Obrigado você pelo carinho, obrigado você pela audiência. Oi, deixa eu bater um papo aqui com a minha amiga Edinamar, né? Oi, Edinamar, boa tarde.
2: Boa tarde, meu nome é Edinamar, eu gostaria de oferecer uma música. Amado Batista foi seca para o Cícero e os amigos, lá no serviço, no bairro Santa Rita.
1: Ô, turma boa do bairro Santa Rita, como é que tá tudo por aí? Tá tudo bem? Bom trabalho. Oi, Peninha, boa tarde.
3: Boa tarde, Carol. Toca pra nós, cidadão. Manda pro Otávio Rastelli e a turma de o trabalhador dele, os pedreiros, ajudante e tudo. É o Peninha. Mas muito obrigado, uma boa tarde, fique com Deus.
1: Boa tarde, Peninha. Obrigado você pela participação. Obrigado à turma toda que vai mandando. A Mara tá lá, né, curtindo. O Gilberto já ficou feliz com o Raul Seixas. E a gente toca agora o Amado Batista, Folha Seca.

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4: 15h28, bora que vamos! Vamos! Abraçar a turma toda que tá pedindo música, né? Deixa eu abraçar aqui. Ah, já tem a Maria Badia. Já vou tocar sua música, Maria Badia. Fique calma, tenha calma. A Érica tá mandando lá pro... A Érica Oliveira tá mandando pra Jandirinha lá no Jardim Liberdade. E quatro cantos da casa, já, né? Já vai sair essa moda boa. Tem também aqui, deixa eu ver quem mais. A Luzinete lá do Jardim Leonora também tá pedindo essa música. Então, bora que vamos! 15h29.

0: pode ficar com troco, viu?
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2: 15 horas e 36 minutos.
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6: 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E você pode mandar, ainda tem um tempinho curtinho aqui, mas dá tempo de atender você, né? Deixa eu procurando aqui, rapaz, tem aqui, eu acho que é a Maria Badia, eu acho que sim, né? Deixa eu ver aqui. Maria Badia, boa tarde.
7: É? Boa tarde.
6: Boa,
7: tá? Falar, quem tá falando é Maria Badia, Dom Veloso.
6: Dom Veloso!
7: Passa pra mim Mar da Vida com o Trio da Vitória, se você puder passar. É pra minha curtição mesmo, pra todos vocês, e todos que gostam da música.
6: Tá certo, minha amiga. Muito boa tarde pra você. Tá chegando aqui também a Dirce, né? Ô Dirce, como é que você tá? Tá tudo bem com você? A Dirce é lá do Jucarantes 2, também aqui com a gente. E bora de música? Tá chegando no finalzinho. E olha, nos próximos 30 dias, logo após a Super Tarde, no Entardecer do Sertão, você vai curtir aí o Caio César, tá? Caio César vai assumir o comando aqui por 30 dias, enquanto o Lindomar Alves da Silva, Lindomar Pedrada, tiram suas merecidas férias, tá certo? Trio da Vitória chegando aqui, boa tarde.

0: Maravilha!
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2: 15 horas e 44 minutos.
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6: Já caminhando para o finalzinho do nosso programa, rapidamente atender aqui a minha amiga Vanessa. A Vanessa está lá no Marolina, está querendo ouvir o Mato Grosso e Matias enquanto o sol brilhar. Tem também o sol brilhar. Tem também a minha amiga Jaqueline no Afonso Pena. Ela quer o Bruno e Marrone apaziguar. Bora que vamos! 13 faltando para as 10.

0: horas e 54 minutos.
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2: Bora! Grande abraço, obrigado pelo carinho, obrigado pela audiência e convite para estarmos juntos amanhã outra vez aqui a partir das 13. Tô ficando por aqui. Grande abraço! Para fechar o programa de hoje tem Simone Mendes, Duas Cicatrizes. Na sequência tem o repórter Paranaíba e o nosso amigo Caio César com o programa Entardecer no Sertão. Valeu, tchau, tchau! Beijo no coração de todos!
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5: O Persuca faz primeiro abastecimento de navio porta-contêineres com etanol. A Copersuca realizou no Porto de Santos o primeiro abastecimento de um navio porta-contêineres com etanol em território brasileiro. A operação é considerada um marco para a transição energética do setor marítimo e reforça o potencial do biocombustível produzido no país como alternativa de baixa intensidade de carbono para a navegação internacional. O abastecimento demonstra na prática a viabilidade do etanol como combustível para reduzir as emissões de gases de efeito estufa de um dos segmentos mais desafiadores da agenda de descarbonização global. O transporte marítimo responde por cerca de 3% das emissões mundiais de gás de carbono e vem sendo pressionado a adotar combustíveis renováveis para atender às metas ambientais estabelecidas pela Organização Marítima Internacional. Essas metas incluem a precificação de carbono sobre combustíveis marítimos, a criação de mercado de crédito de descarbonização e a mobilização de recursos globais para financiar inovação e tecnologias limpas. Para o Brasil, a iniciativa também fortalece a estratégia de ampliar o mercado para o etanol, além do setor automotivo. O país é o segundo maior produtor mundial do biocombustível e busca posicionar o produto como solução para a descarbonização de diferentes modais de transporte, incluindo aviação, por meio de combustível sustentável de aviação e agora também o transporte marítimo. A operação da Copersuca ocorre em um momento em que os armadores e fabricantes de motores ampliam os investimentos em tecnologias capazes de utilizar combustíveis renováveis como etanol, metanol e amônia para reduzir a pegada de carbono na navegação. 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
7: Está proibida a veiculação de publicidade de plataformas de apostas, as bets, nos espaços públicos da cidade do Rio de Janeiro. A medida é da Prefeitura do município e já está valendo para todos os locais onde há publicidade exterior, mobiliário urbano e demais locais onde a exploração depende de autorização, licença, permissão ou concessão do município. Segundo a Prefeitura, a ideia é reduzir a exposição da população às publicidades de plataformas de apostas esportivas e jogos de azar online. O decreto está publicado no Diário Oficial do município de hoje. A fiscalização fica por conta da Coordenadoria de Licenciamento e Fiscalização, que vai determinar a retirada imediata das publicidades irregulares e aplicar as sanções previstas na legislação municipal. A proibição inclui qualquer forma de divulgação dessas empresas, inclusive marcas, logomarcas, nomes empresariais, aplicativos, sites, campanhas promocionais, mascotes e quaisquer outros elementos.

0: instrumentos capazes de identificar direta ou indiretamente as plataformas de apostas. A medida também determina que órgãos e entidades da administração municipal observem a nova regra em todos os contratos, concessões, permissões e autorizações que envolvam exploração publicitária em bens públicos. Além disso, a proibição passa a valer para eventos patrocinados, contratados ou realizados pela Prefeitura. Da Rádio Nacional no Rio de Janeiro, Cristiane Ribeiro.
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3: 16 horas e 2 minutos.
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Alô Itumbiara, alô Sul de Goiás e Triângulo Mineiro. Estamos chegando nesta tarde de segunda-feira com o nosso programa Entardecer no Sertão.

Hoje é dia 13 de julho do ano de 2027 e eu, Caio César, te faço companhia até logo mais às 19 horas aqui na Nova.

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1: 16 horas e 9 minutos.
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1: É o nosso Entardecer no Sertão aqui na Nova Paranaíba. São 16 horas mais 11 minutinhos e vamos juntos até logo mais às 19 horas. Deixa eu mandar um abração aqui para minha amiga Cibele, a bruxinha, torcedora da Argentina. Alô, Cibele, aquele abraço para você. E quem já tá aqui nos estúdios é o nosso amigo Lanzudo, proprietário da Quipé Calçados. Alô, Lanzudo, aquele abraço e boa tarde, meu amigo.
2: Boa tarde, meu garoto. Boa tarde a todos os nossos queridos ouvintes, né? Não deu para nossa seleção. A Cibele tá torcendo para Argentina.
1: Para Argentina,
2: você acredita? Ela tá de brincadeira, né?
1: Tá demais. Tá
2: de brincadeira. Vamos torcer para Espanha.
1: Inglaterra.
2: Né? Para Inglaterra.
1: Mas para Argentina não dá, não.
2: Na pior das hipóteses, para França. Mas para Argentina aí é ruim, né? O Hermano vai ficar muito enjoado se eles ganharem duas Copas do Mundo seguida. Você tá doido. 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
2: 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Tá falado, meu garoto?
1: Tá falado, meu amigo Lanzudo. E a piadinha?
2: Isso, todo final de história eu conto.

0: conto uma piadinha, gente. Essa eu vinha subindo ali rindo. Eu lembro das piadas que eu vou contar aqui, mas essa não é verdade, é piada não. É um drama da vida real, é verdadeiro. Isso eu estou te falando que aconteceu comigo e na minha família. Estava na minha família, né? Estava junto, aconteceu junto. Ó, eu estou completando 66 anos e eu vim da Bahia com 2 anos de idade. Então isso aconteceu há 63 anos atrás. Naquela época, carregava gente no pau de arara. Pau de arara era um caminhãozão velho. Normalmente um caminhão velho. Aí eles colocavam a lona, botavam uns bancos de madeira por dentro do ônibus, dentro do caminhão, faziam um monte de banco de madeira para o povo sentar, e enlonava e tocava a viagem. A viagem, por exemplo, da Bahia para cá, eu saí de Tapetinga na Bahia, até aqui no Goiás, levou 6 meses. Por que levou 6 meses? Naquela época não tinha ponte. A pessoa tinha que passar na balsa. Às vezes chegava na beira do rio, a balsa estava quebrada, tinha que esperar 2 meses, 3 meses para arrumar. Por isso levou 6 meses para nós chegar aqui no Goiás, que não tinha ponte na época, em lugar nenhum, em rio nenhum. Atravessa para cá, atravessa o, como é que chama, o Rio São Francisco, atravessa o Rio Paranaíba, atravessa o Rio Paranaíba 2 vezes, atravessa ali em Minas, depois atravessa aqui, atravessa da Bahia para Minas, depois de Minas para Goiás. E aí chegava na beira do rio e não tinha na ponte. Tá bom, nós viemos nesse pau de arara. E era proibido, como é proibido até hoje, carregar gente em cima de caminhão. E só que tinha um porém, farinha. Era transporte livre, não tinha imposto, não tinha nada. Podia carregar farinha à vontade, nos caminhões ilonados, claro. Aí tá bom. E veio 68 pessoas de lá da Bahia pra cá. E minha mãe conta que já tinha arrumado até um pano pra me enterrar. Morreu 6 no caminho. Eu era o 7º, não tinha jeito. Minha mãe já veio comendo farinha de lá pra cá, farofa, né? Fizeram uma farofa lá e vinha comendo, todo mundo. E a farinha estava pouca, minha mãe passou muita fome, o leite dela secou e eu vim passando fome. Quando chegou aí num certo determinado ponto, eles achou que eu ia morrer mesmo, minha mãe tinha até arrumado um pano branco pra me enterrar. Ela conta que eu era o próximo, não tinha jeito. Mas aí chegaram numa fazenda aí, o pessoal deu, parece, uns tambores de leite, e aí vieram bebendo leite no caminho. Tá bom. Quando chegou aqui no Goiás, aí que foi o problema. Quando chegou aqui no Goiás, na Polícia Federal, daqui do lado de cá do Rio, já tinha passado para cá, mandaram parar o caminhão. E era proibido carregar gente daquele jeito. Prendia mesmo, tomava o caminhão, prendia naquela época. Aí o cara encostou, o caminhoneiro, o motorista do caminhão, falou, rapaz, o que você tá levando aí? Ele falou, carga seca. Carga seca? O que é isso, carga seca? Ele falou, farinha. Farinha? É, farinha. Aí ele falou assim, só que eu vou ter que examinar se é farinha mesmo que você está levando aí, sabe? E o caminhão estava cheio de baiano. Aí o cara pegou aqueles chustos desse tamanho que antigamente usava, aqueles chustos para enfiar no saco e tirar uma amostra, né? Ele enfiou lá no trancinho, trouxe, levou na mão e bateu, cheirou. Ih, pode tocar que tá perdendo. Acertou a bunda do baiano, saiu só farinha.
1: Ai, Lanzudo, só você, meu amigo.
0: Mas não era meu pai nem minha mãe não, viu? E nem muito menos o meu. Porque eu era criança, eu tava no colo da minha mãe. Deve ter acertado outro baiano qualquer por aí, que eu não sei nem quem foi. Eu só sei que ele tirou o trem, aí pôs na mão e cheirou. Ih, não, pode tocar que já tá perdendo.
1: Um abraço,
0: um abraço, você, fui, garoto.
1: Tá aí nosso amigo Lanzudo, proprietário da Quipé Calçado. São 16 horas, mais 20 minutos.
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1: 16:23.
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5: 16:25. Abraçando a dona Nelcina lá no bairro Planalto. Alô, dona Nelcina. Aquele abraço, senhora. Obrigado pela audiência. Quem está de rádio ligado conosco é o grande amigo José. Alô, meu amigo José. Aquele abraço e obrigado pela audiência. Quem está de rádio ligado também na 94.7 nesta tarde de segunda-feira, aqui na Nova Paranaíba, é o grande amigo Amarildo, lá na cidade de Buriti Alegre. Alô, Amarildo. Aquele abraço para você. Minha amiga Maria, lá do bairro de Onária Rocha, também sempre de rádio ligado na Nova Paranaíba. 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

0: 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E vamos dando sequência, atendendo a minha amiga Socorro. Aquele abraço e boa tarde, Socorro.
1: Boa tarde, Caio César. Que prazer em você estar fazendo esse programa. Nossa, eu já estava com saudade. Caio, a Socorro do Ferreira da Costa. Caio, passa para mim a música do Daniel. É difícil não falar de amor, tá? E obrigada, fiquei muito feliz quando eu escutei o Carol dizendo que você ia fazer o programa, tá? Tudo de bom, um abraço, tenha uma semana feliz, viu? Com muita saúde.

Daniel, difícil não falar de amor. Foi lá pra minha amiga Socorro, no bairro Ferreira da Costa. 16 horas, 31 minutos. Daqui a pouquinho, classificados aqui dentro do Interno.

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1: Classificados é aqui dentro do Entardecer no Sertão. A diretoria do Sereia de Itumbiara convida a todos para participar da reunião do Sereia nesta quarta-feira, dia 15, às 19h30. E na quinta-feira tem a matinê dançante, a partir das 12h30, em sua sede social, na rua Marechal Deodoro, número 366, animação de Pedro Henrique e Rafael. 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
2: 16 horas e 37 minutos.

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1: 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O gerente é o grande amigo José Garcia. Aquele abraço a vocês e obrigado pela audiência. 16 horas mais 39 minutos e vamos dando sequência no programa. Até logo mais às 19 horas. Atendendo agora a grande amiga Cibele, torcedora da Argentina, que está de rádio ligado conosco no centro da cidade.

0: Teixeirinha, Sombra do Arvoredo, foi lá pra minha amiga Cibele, a Bruxinha. Aquele abraço e obrigado pela audiência. 16 horas, mais 44 minutos e o nosso Super Tarde Paranaíba, em nome de Droga Rocha. 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Alô, meu amigo Magué. Aquele abraço e obrigado pela audiência, meu parceiro. Tamo juntos com o nosso super, com nosso Entardecer no Sertão. Até logo mais às 19 horas.
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5: É o nosso Entardecer no Sertão que está de volta aqui na Nova Paranaíba. Abraçando a Sônia Marta e o Zé Ribeirão na Fazenda Boa Vista. Aquele abraço e obrigado pela audiência. O grande amigo Ita Tapeceiro, também sempre de rádio ligado conosco, ali no bairro Social, na rua John Kennedy. Alô, Ita! Um abração para você e obrigado pela sintonia. E vamos juntos até logo mais às 19 horas aqui pela Nova Paranaíba. Daqui a pouquinho eu vou atender a grande amiga Neucina lá no bairro Planalto, ela que está de rádio ligado conosco na 94.7. Enquanto isto, fala comigo, grande amigo Domingão Berranteiro.
6: Ô, meu grande amigo Carcelo, boa tarde, meu irmão. Meu coração jubila de alegria quando tem outra pessoa fazendo show da tarde. Principalmente você, meu irmão. Você é meu irmão do coração. Se você puder rodar a música As Águas do São Francisco, quero oferecer pro Betinho do Sossó, Juquinha da Saúde, meu grande amigo André, meu grande amigo Sebastião, meu grande amigo Lanzudo, daqui pé calçado e sua esposa, meu grande amigo João Corninho, meu grande amigo Walter do São da Mata, muito obrigado, meu irmão. Ah, rapaz, entardecendo no sertão, não é show da tarde não, entardecendo no sertão.

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2: Reino Unido anuncia proibição de redes sociais para menores de 16 anos. O primeiro-ministro britânico anunciou nesta segunda-feira que irá proibir o acesso de menores de 16 anos a redes sociais e impor restrições à plataforma de jogos e transmissões ao vivo numa contra-ofensiva contra as grandes empresas de tecnologia e vai além do que qualquer outro país já se viu. As mudanças drásticas devolverão a infância às crianças, afirmou o primeiro-ministro, detalhando medidas para plataformas, bem como sites de jogos que permitem a comunicação entre estranhos e crianças. O governo britânico afirmou que adotará um modelo semelhante ao implantado pela Austrália, que promulgou uma proibição em dezembro passado. A medida abrangerá plataformas como YouTube, Facebook e X, mas serviços de mensagens como WhatsApp não serão incluídos na proibição. O Reino Unido também implementará bloqueios pioneiros para funções prejudiciais, como transmissões ao vivo e comunicação com estranhos com crianças menores de 16 anos. O governo já tem poderes para dar os

0: primeiros passos em qualquer proibição, disse ele, com a regulamentação a seguir até o final do ano e a proibição em vigor por volta da próxima primavera. O Reino Unido tem endurecido cada vez mais sua abordagem em relação às empresas de tecnologia nos últimos anos, incentivando-as ou fornecendo-a impor veracidade de idade, adaptar os algoritmos e, mais recente, impedir que crianças compartilhem imagens de nudez tiradas com celulares. 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
2: A Polícia Civil do Rio de Janeiro e o CENIPA, o Centro de Investigação e Prevenção de Acidentes Aeronáuticos, investigam as causas de uma colisão no ar e queda de dois helicópteros. Seis pessoas morreram. O acidente aconteceu no Recreio dos Bandeirantes, na zona oeste da cidade do Rio de Janeiro, por volta das 8h30 deste domingo. Segundo relatos, os helicópteros teriam se chocado no ar e caído no estacionamento de uma concessionária de carros elétricos na Avenida das Américas. Uma das aeronaves, que além do piloto levava quatro passageiros, explodiu e provocou o incêndio de pelo menos 20 veículos. A coluna de fumaça foi vista a quilômetros de distância. A outra, onde estava apenas o piloto, caiu no mesmo local, mas não explodiu. Os dois helicópteros haviam decolado do aeroporto de Jacarepaguá, nas proximidades. O helicóptero que explodiu seguia para Angra dos Reis, na Costa Verde, com o piloto Alexandre Souza e quatro passageiros: o brasileiro e produtor musical Lucas Frota, o cantor e produtor americano Oliver Tree e os argentinos, youtuber Gaspi e Lucas Vinali, diretor de videoclipes. No outro estava apenas o piloto, Charles Marcelac, que seguia para a região serrana. Um total de 50 militares e 15 viaturas do Corpo de Bombeiros foram empenhados na ocorrência. Da Rádio Nacional no Rio de Janeiro, Cristiane Ribeiro.
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4: 17 horas e 5 minutos. 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
7: É o nosso programa Entardecer no Sertão, que vai entrando na segunda hora, nesta segunda-feira, dia 13 de julho do ano de 2026. 17 horas mais 6 minutos, em nome de A Modelar Magazine, Droga Rocha, Quipé Calçados e Ótica Vista. E vamos atender a turma que está participando pelo 3431-8888. Quem está de rádio ligado conosco aqui na 94.7 é a grande amiga Domingas, lá do bairro Vila Beatriz. Alô, Domingas, aquele abraço para você, obrigado pela sintonia. Alô, Anne, lá no bairro Messias, também de rádio ligado na 94.7. Alô, Loane, um abração para você e obrigado pela audiência. Atendendo a dona Neucina no bairro Planalto.

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4: 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Vamos dando sequência no programa. Até logo mais às 19 horas aqui pela Nova Paranaíba. Quem está de rádio ligado conosco na 94.7 é a grande amiga Lindalva. Alô, Lindalva, aquele abraço para você. Abraçando a grande amiga Jandirinha, também sempre de rádio ligado na cidade de Araporã, minha amiga Maria da Horta. Alô, Maria da Horta, aquele abraço e obrigado pela audiência. Atendendo o Luciano do Frango Assado, ele gosta muito de milionário.

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3: Este é o nosso programa Entardecer no Sertão. São 17 horas mais 22 minutos nesta segunda-feira, dia 13 de julho do ano de 2026. Abraçando a minha amiga Kênia Andrade. Alô, Kênia. Daqui a pouquinho eu toco esta moda pra vocês, viu, minha amiga? Ela tá de rádio ligado conosco também aqui dentro do nosso programa. Quem tá de rádio ligado na 94.7 é o grande amigo Lindomar. Alô, Lindomar. Aí no bairro Paranaíba, meu abraço e obrigado pela sintonia. Abraçando a turma lá do Bar do Prefeito, tá sempre de rádio ligado conosco. Quem tá de rádio ligado também conosco é o grande amigo eletricista Antônio Carlos. Um abraço pra você, Antônio Carlos. E boa tarde, meu amigo.
4: O Caio, eu estive conversando com o nosso Lindomar Pedrada. Ele falou pra você mandar um abraço pro prefeito aqui, o Ribeirão. Juquinha da Saúde, Maurício Banusmar, manda um abraço pra esse povo aí. Aí você vai mandar pra nós uma moda aqui no bairro do prefeito. Você vai mandar. Deixa eu ver aqui o nome do cantor. Manda um André Andrade aí, passa o seninho pra nós. Faz esse favor, amigo.

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1: 17 horas e 32 minutos.
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3: É o nosso Entardecer no Sertão. 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E vamos dando sequência no programa, abraçando o amigo argentino lá no bairro Nova Aurora. Alô, argentino! Aquele abraço para você, quem tá de rádio ligado na 94.7 também todos os dias, é meu amigo Doutor Natureza. Alô, meu Niltinho, aquele abraço para você. Daqui a pouquinho eu vou mandar o Amado do Brasil, viu? Porque agora vou atender o Nilvan, que tá de rádio ligado conosco lá no, na Vila Vitória 2. Ele pediu a curtir Leandro

0: Tá aí, Leandro e Leonardo, dentro do nosso Entardecer no Sertão. Foi lá pro meu amigo que tá de rádio ligado conosco, o Nilvan, na Vila Vitória 2. Alô, Nilvan, aquele abraço pra você, obrigado pela audiência. É o programa Super Tarde Paranaíba que vai junto com você. Até logo mais, Super Tarde não, Caio César, Entardecer no Sertão. 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E vamos dando sequência no programa, atendendo agora quem está participando conosco, minha amiga Kênia Andrade. Alô, Kênia, aquele abraço para você, obrigado pela audiência. Ela dedicando esta música para a Zaina, para a Ângela, a Patrícia e também para a Dinarci. Pediu, vai curtir Goiânia sendo Goiânia.
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1: 17 horas e 42 minutos.
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3: É o nosso Entardecer no Sertão aqui na Nova Paranaíba, 17 horas, mais 44 minutos, abraçando a Dorinha e o Divino, lá no bairro Cidade Jardim. Alô Dorinha, alô Divino, aquele abraço para vocês, e ela abraçando também a Elaine Machado, também sempre de rádio ligado também, e a grande amiga Enim Furnas, também sintonizado na Nova Paranaíba. Daqui a pouquinho chega o chapeludo para você, viu minha amiga? Obrigado pela audiência. E daqui a pouquinho tem o nosso amigo Doutor Natureza com o Minuto Saúde em nome de Droga Rocha, Drogaria e Perfumaria. Enquanto isto, vamos dando sequência no programa, abraçando a Margarida do bairro Dom Veloso. Alô Margarida, aquele abraço para você. A Suene Aparecida também sempre de rádio ligado na 94.7. Atendendo a grande amiga Jandirinha lá no Jardim Liberdade.
4: Pai César, boa tarde, aqui é a Jandirinha, tô te ouvindo, muito obrigado por ter falado menino aí, tô te ouvindo. Tá no lugar do meu amigo Pedradinho, né, que bom. Mandou um alô aí pro Pedradinho, a esposa dele, Isabel, que Deus abençoe eles, abençoe você também, sua família. Tô aqui no Jardim Liberdade, te ouvindo. Passa uma música aí pra mim, se você puder rodar uma música, Caio César, eu gosto é de Renan Raí, tá? Então, boa tarde, tô te ouvindo. A Jandirinha, do Jardim Liberdade.

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2: É o nosso Entardecer no Sertão. São 17 horas mais 50 minutos. Abraçando a Salma da Rua Goiás. Alô, Salma. Aquele abraço para você, obrigado pela sintonia. O grande amigo Décio Eustáquio, também sintonizado ali no centrão da cidade, na rua Arlindo Vilela. Meu amigo Juquinha da Saúde também já está de rádio ligado. Alô, Juquinha, um abração a você, obrigado pela audiência. Vamos juntos com o nosso Entardecer no Sertão até logo mais às 19 horas. Agora, chegando o grande Minuto Saúde com o nosso amigo Tiago, doutor na natureza. 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
3: Boa tarde, meu parceiraço Caio César. Boa tarde, Tumbiara, que é Thiago, produtor da Natureza. 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Grande abraço, meu parceirão, e até mais no nosso Minuto Saúde.
2: Tá aí nosso amigo Tiago Natureza com o Minuto Saúde, em nome de Droga Rocha, Drogaria e Perfumaria. 17 horas, 52 minutos. Daqui a pouquinho, logo mais às 18 horas, tem o momento da Ave Maria aqui no nosso programa Entardecer no Sertão. E vamos dando sequência no programa, atendendo quem está de rádio ligado na 94.7, o grande amigo Luciano do Frango Assado, lá no bairro Paranaíba. Alô, Luciano, aquele abraço. Atendendo agora quem está participando aqui na 94.7, meu amigo argentino lá do bairro Nova Aurora. Alô, argentino, aquele abraço. Ele pediu, vai curtir aqui

Lourenço Lorival, 1900 e antigamente, foi lá pro Argentino, no bairro Nova Aurora. Alô, Argentino, aquele abraço e obrigado pela sintonia. São 17 horas mais 57 minutos e vamos dando sequência no programa. Antes da Ave Maria, atendendo meu amigo Niltinho, ele pediu, vai curtir o Amado do Brasil com a música Folha

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3: Queridos ouvintes da Rádio Paranaíba, o nosso boa noite. Nós estamos reunidos pelo toque da Ave Maria e, mais do que reunidos, nós queremos nos unir numa só alma, num só coração, no colo dessa mãe tão amável que Jesus providenciou para nós, para cuidar de nós. Enquanto nós fazemos essa caminhada tão difícil nesse mundo, com tantas tribulações, com tantas tentações, nós podemos olhar para o olhar de Maria, para as mãos de Maria, e ver que dali emana todo o amor, todo o carinho para com cada um de nós. Consagremos-nos, irmãos, para a partilha desse momento de oração. Pelo sinal da Santa Cruz, livrai-nos, Deus nosso Senhor, dos nossos inimigos. Em nome do Pai, do Filho e do Espírito Santo. Amém. Vinde, Espírito Santo, vinde por meio da poderosa intercessão do Imaculado Coração de Maria, vossa amadíssima esposa. Vinde, Espírito Santo, vinde por meio da poderosa intercessão do Imaculado Coração de Maria, vossa amadíssima esposa. Vinde, Espírito Santo, vinde por meio da poderosa intercessão do Imaculado Coração de Maria, vossa

amadíssima esposa. Oremos. Ó Deus, que mostrais a luz da vossa verdade aos que erram para retornarem ao bom caminho, dai aos que professam a fé rejeitar o que não convém ao cristão e abraçar tudo que é digno deste nome. Vamos rezar mais uma vez juntos, irmãos. Olha que oração profunda, como ela fala de tudo que nós precisamos e estamos vivendo. Ó Deus, que mostrais a luz da vossa verdade aos que erram para retornarem ao bom caminho. Dai aos que professam a fé rejeitar o que não convém ao cristão e abraçar tudo que é digno deste nome. Por nosso Senhor Jesus Cristo, vosso Filho, que é Deus, e convosco vive e reina na unidade do Espírito Santo, por todos os séculos dos séculos. Amém. A nossa primeira leitura está no livro do profeta Isaías, capítulo 1. E essa leitura vai falar de como o Senhor está nos chamando a voltarmos a Ele, a prestarmos atenção na palavra dEle. O profeta diz assim: ouvi a palavra do Senhor, magistrados de Sodoma. Ouvi a palavra do Senhor, magistrados de Sodoma. Prestai ouvidos ao ensinamento do nosso Deus, povo de Gomorra. Que me importa a abundância de vossos sacrifícios, diz o Senhor. Estou farto de holocaustos de carneiro e de gordura de animais cevados, do sangue de touros, de cordeiros e de bodes, não me agrado. O Senhor não quer nada que estiver fora de nós. O Senhor quer o nosso coração, quer a nossa vida, quer a nossa fidelidade a Ele e a palavra dEle. Por isso, o salmo que anima a liturgia de hoje é o Salmo 49. A todo homem que procede retamente, eu mostrarei a salvação que vem de Deus. A todo homem que procede retamente, eu mostrarei a salvação que vem de Deus. Eu não venho censurar teus sacrifícios, pois sempre estão perante mim teus holocaustos. Não preciso dos novilhos de tua casa, nem dos carneiros que estão nos teus rebanhos. A todo homem que procede retamente, eu mostrarei a salvação que vem de Deus. Como ousas repetir os meus preceitos e trazer minha aliança em tua boca? Tu que odiastes minhas leis e meus conselhos e destes às costas as palavras dos meus lábios? A todo homem que procede retamente, eu mostrarei a salvação que vem de Deus. Diante disso que fizestes, eu calarei? Acaso pensas que eu sou igual a ti? É disso que te acuso e repreendo, e manifesto essas coisas aos teus olhos. A todo homem que procede retamente, eu mostrarei a salvação que vem de Deus. Quem me oferece o sacrifício de louvor, este sim é que honra, é que me honra de verdade. A todo homem que procede retamente, eu mostrarei a salvação que vem de Deus. A antífona do nosso Evangelho está em Mateus capítulo 5 e o nosso Evangelho em Mateus capítulo 10. Felizes os que são perseguidos por causa da justiça do Senhor, porque o reino dos céus há de ser deles. Felizes os que são perseguidos por causa da justiça do Senhor, porque o reino dos céus há de ser deles. Proclamação do Santo Evangelho de nosso Senhor.

0: Jesus Cristo segundo São Mateus. Glória a vós, Senhor. Naquele tempo disse Jesus aos seus discípulos: Não penseis que vim trazer paz à terra, mas vim trazer... Não vim trazer a paz, mas sim a espada. De fato, vim separar o filho de seu pai, a filha de sua mãe e a nora de sua sogra. E os inimigos do homem serão os seus próprios familiares. Quem ama seu pai ou sua mãe mais do que a mim, não é digno de mim. Quem ama seu filho ou sua filha mais do que a mim, não é digno de mim. Quem não toma a sua cruz e não me segue, não é digno de mim. Quem procura conservar a sua vida vai perdê-la. E quem perde a sua vida por causa de mim vai encontrá-la. Quem vos recebe, a mim recebe. E quem me recebe, recebe aquele que me enviou. Quem recebe um profeta por ser profeta, receberá a recompensa de profeta. E quem recebe um justo por ser justo, receberá a recompensa de justo. Quem der, ainda que seja apenas um copo de água fresca a um desses pequeninos, por ser meu discípulo, em verdade vos digo, não perderá sua recompensa. Quando Jesus acabou de dar essas instruções aos 12 discípulos, partiu daí a fim de ensinar e pregar nas cidades deles. Palavra da salvação, glória a vós, Senhor. Irmãos, o Evangelho é tão claro, né? Jesus, ele diz que não veio trazer a paz. Ele veio trazer a espada, e a presença dele separará o filho do pai, a filha da mãe, a nora da sogra, porque os inimigos do homem serão seus próprios familiares. Quem ama seu pai ou sua mãe mais do que a Deus, não é digno de receber Deus em seu coração. E Jesus vai falando que aquele que não toma sua cruz para segui-lo como Deus, não é digno dele. Muitas vezes, nós fazemos da nossa cruz, irmãos, das nossas dificuldades, um empecilho para enxergar a Deus, para estar junto de Deus, e ao contrário, é a nossa cruz, são as dificuldades que se apresentam todos os dias que podem nos levar até o nosso Senhor, até nosso Deus. Nós vamos orar agora a oração do Ângelus, pedindo que Nossa Senhora nos alcance essa graça. Ela que carregou tão bem a sua cruz, as suas dificuldades, ela que colocou tudo para o louvor do Senhor. Oremos. O anjo do Senhor anunciou a Maria e ela concebeu do Espírito Santo. Ave Maria, cheia de graça, o Senhor é convosco. Bendita sois vós entre as mulheres e bendito é o fruto do vosso ventre, Jesus. Santa Maria, Mãe de Deus, rogai por nós, pecadores, agora e na hora de nossa morte. Amém. Eis aqui os servos do Senhor. Faça-se em nós segundo a vossa palavra. Ave Maria, cheia de graça, o Senhor é convosco. Bendita sois vós entre as mulheres e bendito é o fruto do vosso ventre, Jesus. Santa Maria, Mãe de Deus, rogai por nós, pecadores, agora e na hora de nossa morte. Amém. E o Verbo de Deus, que é Jesus, se fez carne e habitou entre nós. Ave Maria, cheia de graça, o Senhor é convosco. Bendita sois vós entre as mulheres, bendito é o fruto do vosso ventre, Jesus. Santa Maria, Mãe de Deus, rogai por nós, pecadores, agora e na hora de nossa morte. Amém. Rogai por nós, Santa Mãe de Deus, para que sejamos dignos das promessas de Cristo para sempre. Amém. Irmãos, nós desejamos a todos uma boa noite. fiquemos sob a bênção e a proteção do nosso Deus, que é Pai, Filho e Espírito Santo. Amém.
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2: 18 horas e 13 minutos.
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6: É o nosso Entardecer no Sertão que está de volta na última hora. São 18 horas, mais 15 minutinhos. Vocês ouviram aí a Ave Maria com a Dona Ruth. Agora estamos de volta com o nosso programa, que é líder de audiência, que é o Entardecer no Sertão, que tem um oferecimento de A Modelar Magazine, Droga Rocha, Quipé Calçados e Ótica Vista. 18 horas, 15 minutos. Alô, minha amiga Margarida, como é que tá aí? Tá trabalhando e ligadinho aqui na 94.7, é isso, minha amiga Margarida?
7: Oi, Caricelo, boa tarde, tudo bem? Nós tá aqui na barraquinha da Capela de Rosa Mística, viu? Nós tá ouvindo aqui pelo meu aplicativo, viu? Mandamos ganhar pra mulherzada aqui, né? Pamonha só tem 400, tá acabando, viu? Frango também só tem 500, tá acabando. Nossa festa de Rosa Mística começou, viu? Vem cá comer uma pamonha mais nós tá aqui te ouvindo. Já ralando na batatinha aqui no frango.
6: Depois eu dou uma passada aí pra comer uma pamonha, viu, minha amiga Margarida? Aquele abraço pra você, obrigado pela sintonia. Toda a equipe aí de Rosa Mística sempre ligadinho na 94.7. E vamos dando sequência no programa, atendendo a Dorinha e o Divino no bairro Cidade Jardim. Eles pediram Nando Moreno e Rio Negro e Solimões.

0: Nando Moreno, Rio Negro e Solimões Chapeludo. Foi lá pra Dorinha e também para o grande amigo Divino no bairro Cidade Jardim. Quem pegou carona também nesta moda foi minha amiga Rita Peixoto, lá no bairro Santos Dumont. Alô, Rita, aquele abraço para você, obrigado pela audiência. É o Entardecer no Sertão aqui pela 94.7. 18 horas mais 19 minutos. Atendendo agora o grande amigo que está de rádio ligado conosco, é meu amigo Luciano do Frango Assado. Alô, Luciano, aquele abraço para você. Antes do pedido do meu amigo Luciano do Frango Assado, abraçando também a minha amiga Nilda Abreu e seu esposo Elcio, lá no condomínio Granville, também sempre ligadinho aqui conosco no nosso programa Entardecer no Sertão. Fala conosco, grande amigo Luciano do Frango Assado.
1: Boa tarde, Carlos, Luciano aqui do Frango Assado, aqui te ouvindo, hein? Toca aí pra nós aí, Águas da Saudade com os Garganta de Ouro. Oferece aí pro Zé de Brito, Juquinha da Saúde, meu pai Anísio, o Heleno lá do Morado do Sonho, Mário Fofoca, André do Planalto, Zezão do Dom Bosco. E pra quem gostar da moda, bora agir, bora trabalhar.

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São 18h24. É o nosso programa Entardecer no Sertão. Até logo mais às 19h. E vamos dando sequência por aqui, abraçando a turma que está participando conosco nesta tarde, nesta noite de segunda-feira, dia 13 de julho do ano de 2026. Deixa eu atender agora quem está de rádio ligado conosco aqui na 94.7, o grande amigo Augustinho. Alô, Augustinho, ele que tá de rádio ligado aí no bairro Social. Ele pediu e vai curtir aqui Zezé de Camargo.

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1: 18:27.
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4: É o nosso Entardecer no Sertão que está de volta aqui na Nova Paranaíba 94,7. 18 horas, mais 29 minutos. E vamos juntos até logo mais às 19 horas, em nome de A Modelar Magazine, Quipé Calçados e Confecções, Óticas Vistas e Droga Rocha, Drogaria e Perfumaria. Atendendo agora o grande amigo Juquinha da Saúde. Alô, Juquinha, aquele abraço para você, meu amigo. E boa tarde não, boa noite.
5: Sério, meu grande amigo, passa para mim uma música, Destino Cruel. Passa para o Luciano Frango Assado, Zé de Brito. Para o Mário Fofoque Solisiário. Rony Romário. Desculpa, Romário não, já foi, querido com Deus. Walter do Sol da Mata. São Sebastião de Limas. Para o Chicão da 28. Para o Helena da Morada do Sonho. Osmar da Anhanguera. Para a Ana, para a Salma, a Ana, doutora Camila, doutor Felipe e Martelo. Desce o obstáculo e passa para mim. Essa é também para o Joaquim Baru e Oripe do Crai. Para o André e o Domingo do Berrante. Juno Fiuza, Paulo Pintor, era namorado seu, eu falei. Baixa Agulha, que essa música é muito boa.

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João Mineiro e Marciano aqui dentro do nosso Entardecer no Sertão. Carícias e beijos. 18 horas mais 39 minutinhos. Este é o programa Entardecer no Sertão, que vai junto com você até logo mais às 19 horas. Quem está sintonizado conosco, o grande amigo Raimundo do Pequi. Alô, Raimundo, aquele abraço para você, obrigado pela audiência. Abraçando o meu amigo Adão Vascaíno lá na sua lanchonete, também sempre de rádio ligado. Chegando agora, Teodoro

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3: É o nosso Entardecer no Sertão, são 18 horas e 49 minutos e o nosso programa vai ficando por aqui, prometendo voltar amanhã a partir das 16 horas comigo, Caio César. 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A última do programa de hoje vai lá pro meu amigo Luiz Cabeção. Ele pediu Christian Ralph. Na sequência tem o programa Paranaíba é a Dona da Noite. Logo depois, A Voz do Brasil. Um abraço e até amanhã.

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1: 19:03.
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3: Alô, Itumbiara, muito boa noite sul de Goiás e Triângulo Mineiro. Estamos chegando nesta segunda-feira, dia 13 de julho, com o programa Paranaíba é a dona da noite.

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1: 19h27.
2: É o Dona da Noite na 94.7 com Kleber Cauã. Oxi.

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1: 19 horas e 41 minutos.
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3: O Dona da Noite continua pela Nova Paranaíba, trazendo para você Humberto e Ronaldo, Vestido no Limite.

0: Olha já, Rodolfo. Parabéns.
1: Humberto Ronaldo.
2: Humberto Ronaldo.
0: Que Deus ilumine esse trabalho. Muito sucesso. A gente tá muito feliz de poder participar, viu? Um beijo no coração, Goiânia.
2: Tchau, tchau, gente.
0: Obrigado.
3: Obrigado, Humberto Ronaldo.
1: Um abraço.
0: Galera.

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0: Muito obrigado.
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2: 20 horas e 5 minutos.
3: É a Nova Paranaíba e o Dona da Noite que traz para você Fred Fabrício, Não Beba.
4: Bebe não, viu, sua frente.

0: Obrigado, gente. Obrigado, gente.
1: Chora! Ela foi ao

0: Eduardo.
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2: 20 horas e 19 minutos.
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4: O nosso Dona da Noite desta segunda-feira vai entrando na última hora. Israel Rodolfo, moral da história.

0: você não esquecer.
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2: 20:32.
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0: Caio Thiago, bom demais. Bom demais.
1: Ô, Boteco! Você é de Garnaldo São Paulo, bebê?

0: barulho pra Diego Arnaldo, vá.
1: Horas e 44 minutos.
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1: 20 horas e 44 minutos.
4: O nosso Dona da Noite continua pela Nova Paranaíba, Luana Prado, tanto faz.

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0: pode. Aí é ruim demais, né?
1: Luísa e Maurílio. E Zé Neto e Cristiano. O que é isso?
0: Sextou com S de saudade.

0: coisa boa.
1: Obrigado, gente.
0: Obrigado, lindo. Obrigado.
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3: 20 horas e 56 minutos.
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1: 20 horas e 57 minutos.
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4: O Dona da Noite fica por aqui. Fechando muito bem, tem Maiara e Maraíza Nunca. Na sequência, A Voz do Brasil. E logo depois, Lázaro Neto e o programa Show da Noite.

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